0: edital e pode ser concluída em até 5 dias após a publicação da demanda pelo órgão público. A secretária-geral do Ministério da Defesa, Sinária Wagner Fredo, conta como o sistema auxilia a contratação de serviço nas Forças Armadas.
1: Há uma conexão com os fornecedores locais para serviços de pequena monta. Então, a partir desse valor, que são aquisições até 13 mil, são feitas essas contratações. E hoje, dessas 390 unidades cadastradas, 148 já fizeram pelo menos uma aquisição.
0: E olha, a plataforma e o formulário de cadastro para fornecedores e órgãos públicos estão disponíveis no endereço oficial contratamaisbrasil.sistema.gov.br. Luciano.
2: Muito obrigada, Gabriela Noronha, pelas informações ao vivo aqui na Voz do Brasil.
3: O governo federal publicou no Diário Oficial resolução que define os segmentos que têm direito a crédito pelo Plano Brasil Soberano.
2: Tem direito a solicitar empréstimos ao BNDES, Banco Nacional de Desenvolvimento Econômico e Social, exportadores afetados pelas tarifas extras impostas pelos Estados Unidos e companhias e fornecedores que estão sofrendo com os conflitos no Oriente Médio.
3: Também podem acessar os recursos, projetos industriais e tecnológicos nas etapas de lavra associadas a beneficiamento, refino ou transformação de minerais.
2: E ainda produtores de fertilizantes e setores industriais de relevância para a balança comercial brasileira.
3: Quem usa o pedágio eletrônico nas rodovias, aquele que você passa sem parar na cancela e efetua o pagamento depois, agora pode acompanhar seus registros por aplicativo.
2: Em um só local, será possível conferir as passagens em pedágios, os valores e até dar uma entrada em contestação.
4: O pedágio eletrônico, chamado de Free Flow, permite a passagem de veículos pelos pontos de cobrança sem a necessidade de parada em cancelas ou cabines fiscais. E a partir de agora, o motorista que usa esse sistema vai poder consultar todos os registros de passagem por meio do aplicativo CNH do Brasil, que tem mais de 81 milhões de usuários. Será possível consultar registros nas rodovias que utilizam o sistema, sejam elas federais ou estaduais. O ministro dos Transportes, Jorge Santoro, deu detalhes sobre a plataforma.
5: Qualquer pessoa pode consultar as suas passagens nos postos de Free Flow no país inteiro. Com o aplicativo, ela vai ter a noção exata se passou ou não passou, quando ela passou, em qual rodovia ela passou. Agora ele tem um órgão oficial, que é a Senatran, que diz, ele passou ali realmente. Ah, mas eu não passei. Então ele vai lá no aplicativo, ele pode fazer a contestação. Eu não passei, não concordo com aquela cobrança. Até nisso o aplicativo é mais moderno.
4: Hoje, 14 concessionárias já estão integradas à plataforma. O aplicativo envia notificações sobre a cobrança e o motorista tem até 30 dias para pagar pela passagem no pedágio. Mas atenção, o pagamento não é feito pela plataforma. O CNH do Brasil direciona o usuário ao canal disponibilizado pela concessionária. Reportagem Luciana Colares de Holanda.
3: Parentes de desaparecidos contam com a tecnologia para ajudar na localização dessas pessoas.
2: Em todo o país, postos de coleta de DNA do Ministério da Justiça e Segurança Pública estão preparados para receber os familiares que ainda não tenham doado material genético.
3: A doação é simples e aumenta as chances pela busca da pessoa que desapareceu.
6: São 342 postos de coleta disponíveis em todo o país. A coleta é uma forma de ampliar as chances de identificação de pessoas desaparecidas. O secretário nacional de Segurança Pública, Chico Lucas, explica que o DNA do familiar é incluído em bancos de perfis genéticos e pode ser comparado com materiais de pessoas encontradas vivas ou mortas, cuja identidade ainda não foi confirmada.
7: Existe, então, um universo de pessoas que ainda possam ser identificadas. Por quê? Porque muitas vezes os parentes não vão atrás, os parentes não sabem. A amostra só pode ser usada para fins de localização de desaparecidos, porque a pessoa pode ter receio de ser, por exemplo, comparado com o criminal. Então, essa identificação não serve a fins criminais, só civis.
6: Desde 2021, foram 815 identificações de pessoas desaparecidas através dos bancos de DNA. A recomendação é que participem da campanha, preferencialmente, familiares biológicos diretos. Pai ou mãe, filhos ou irmãos da pessoa desaparecida. Menores de idade também podem participar, acompanhados e autorizados por um responsável. A coleta é simples, feita com um cotonete ou uma pequena esponja na parte interna da bochecha. Não é necessário estar em jejum. Simone de Jesus, da Coordenação de Políticas sobre Pessoas Desaparecidas do Ministério da Justiça, defende que o procedimento ajuda na identificação.
8: Quem tem um familiar desaparecido, que doe seu material, que isso é uma possibilidade muito importante de poder resolver e ter uma resposta numa situação que a gente sabe que é tão desesperadora para todos os familiares.
6: Quem já forneceu DNA em campanhas anteriores não precisa repetir o procedimento. O perfil continua armazenado e pode ser comparado em novos registros. O familiar deve procurar os postos indicados pelo Ministério da Justiça, munidos de documento de identificação, o memorando de encaminhamento da delegacia e, se possível, documentos da pessoa desaparecida. Reportagem Pablo Mundim.
2: Os endereços dos postos de coleta podem ser consultados em gov.br/mj.
3: Escuta, acolhimento e orientação a mulheres em situação de vulnerabilidade.
2: A partir de hoje, serão disponibilizados 100 mil teleatendimentos a elas pelo SUS.
3: Conheça os detalhes na reportagem de Graziele Bezerra.
9: O serviço é voltado a mulheres em situação de violência, mães atípicas e mulheres que cuidam de familiares com deficiência ou doenças raras. A expectativa é realizar até 100 mil teleatendimentos por mês a partir desta segunda-feira. As consultas poderão ser agendadas via Meu SUS Digital, como explica a secretária de Atendimento Especial da Saúde do Ministério da Saúde, Ana Luísa Caldas.
10: Essa oferta de maneira remota, de maneira na palma da mão, para a gente facilitar e, de fato, conseguir superar algumas barreiras de acesso. A gente sabe que a gente ainda não consegue ter a capilaridade que a gente gostaria de ter de serviços especializados em todos os territórios nacionais. Então, por que não utilizar também da saúde digital, atendimento remoto, a favor e em prol dessas pessoas no território?
9: Para agendar um atendimento, basta acessar o aplicativo Meu SUS Digital com a conta gov.br, selecionar a opção Acolhe Mais e realizar o cadastro. Em até 24 horas, a paciente receberá o contato da equipe do SUS para escolher a data e o horário da consulta. Cada usuária poderá realizar até 10 sessões, com possibilidade de realizar um novo ciclo quando necessário. Especialistas em saúde mental foram capacitadas para identificar situações de risco em que a paciente esteja, como explica o ministro da Saúde, Alexandre Padilha.
11: Começa com a psicóloga, combinando com aquela mulher, qual que é a palavra que você pode usar como código para interromper a consulta, se você se sentir em situação de risco, se o agressor passar por aqui, entrar por aqui, né? O papel vai ser acolher e buscar construir um conjunto do cuidado junto ali com o município, junto com a rede local, com as potências que a rede local tem, né?
9: Ao final das sessões, a mulher poderá ser encaminhada para a continuidade do cuidado em um centro de atenção psicossocial ou em um outro serviço da rede. O teleatendimento está disponível de segunda a sexta-feira, das 8 da manhã às 8 da noite, e aos sábados, das 8 da manhã às 2 da tarde. Reportagem Graziele Bezerra.
2: E uma ferramenta digital ajuda quem deseja se livrar do vício em bebidas alcoólicas.
3: Disponível no Meu SUS Digital, o Modera Brasil disponibiliza testes, dicas e informações e pode recomendar ao usuário a procurar ajuda médica.
2: O tratamento para o alcoolismo está disponível no Sistema Único de Saúde.
12: Davi Alves de Souza, morador de Brasília, é filho de um pai alcoólatra e perdeu a mãe aos 7 anos de idade. Ele conta que encontrou na bebida uma forma de preencher o vazio deixado pela mãe. Aos 42 anos, decidiu buscar ajuda para abandonar a dependência.
13: Pedi trabalho, pedi esposa, falei assim, eu não quero mais, eu acho que eu vou conseguir, eu tenho certeza que eu vou conseguir.
12: Dados do Ministério da Saúde apontam que cerca de 20% dos brasileiros com mais de 18 anos ingerem pelo menos 6 doses de álcool em uma única ocasião. O consumo excessivo é um dos principais fatores de risco para diversas doenças. Também provoca prejuízos emocionais e sociais, como lembra a gerente do Centro de Atenção Psicossocial, Álcool e Outras Drogas de Samambaia, Gabriele Tereza de Jesus.
14: Normalmente a família chega um momento que não quer mais, nem os filhos, nem a esposa. Então eles vêm na questão do trabalho, deixam de ir ao trabalho ou perdem o emprego, ficam em situação de rua.
12: A ferramenta Modera Brasil, disponível no Meu SUS Digital, oferece meios de prevenção ao uso exagerado de bebidas alcoólicas. O aplicativo permite ao cidadão avaliar o padrão de consumo e recomenda, quando necessário, procurar os serviços da rede pública de saúde. O Modera Brasil foi desenvolvido pela Universidade de São Paulo em parceria com o Ministério da Saúde, como explica a secretária de Atenção Primária à Saúde, Ana Luísa Ferreira Caldas.
15: O aplicativo ele vem como uma ferramenta de autocuidado apoiado para fazer a avaliação do nosso consumo alcoólico enquanto cidadãos, mas também traz diversas ferramentas dentro do próprio aplicativo para educação e saúde, traz o consumo, né, de quanto que custa esse consumo alcoólico que as pessoas acabam utilizando na sociedade de maneira geral, exatamente para a gente poder fazer promoção da saúde, levar o autocuidado apoiado e conhecimento técnico baseado em evidência para a população se sentir também segura com as informações na palma da mão.
12: E para quem precisa de ajuda para enfrentar problemas relacionados ao consumo de álcool, a Unidade Básica de Saúde é a primeira porta de entrada para o cuidado no SUS. As equipes orientam como reduzir ou interromper o consumo e oferecem ainda tratamento de saúde para doenças associadas ao uso de bebidas e, quando necessário, encaminham para um atendimento especializado nos Centros de Atenção Psicossocial, Álcool e Outras Drogas, CAPS. Reportagem Cleide Lopes.
3: A vacinação de crianças e adolescentes menores de 15 anos segue em todo o país até 1º de setembro dentro da campanha nacional de multivacinação.
2: Pais e também responsáveis devem procurar uma unidade de saúde e levar a caderneta de vacinação em papel ou pelo Meu SUS Digital para conferir se há doses em atraso e manter a proteção contra mais de 20 doenças.
3: No último sábado, o Dia D reforçou a mobilização com atendimento em unidades de saúde, pontos móveis e espaços públicos.
16: Em Brasília, o servidor público Daniel Moreira aproveitou o dia de folga para atualizar a caderneta de vacinação dos filhos.
17: Eu trouxe as crianças para verificar se a cobertura vacinal estava adequada, se não. E aproveitei e também verifiquei se as minhas vacinas estavam em dia.
16: Famílias inteiras reservaram o sábado para ficar em dia com a saúde. Unidades básicas de todo o país abriram as portas para a campanha de multivacinação. O ministro da Saúde, Alexandre Padilha, falou da importância da vacina.
18: Vocês, pais e mães atuais, só não têm paralisia infantil, só não tiveram meningite, só não tiveram sarampo, porque um dia o seu pai e a sua mãe saiu de casa e te levou para vacinar. Hoje a vacina está o ano inteiro lá. Se tiver dificuldade de levar na unidade de saúde, faz uma autorização para tomar a vacina na escola, que as equipes de saúde da família de todo o país vão até as escolas vacinar as crianças. Então tem toda a oportunidade para vacinar, manter sua criança protegida.
16: Por causa do surgimento de um surto de sarampo em vários países das Américas, a vacinação contra a doença está sendo reforçada, como destacou o ministro Alexandre Padilha.
18: Quem é de São Paulo, São Bernardo e Guarulhos, são três cidades que hoje têm pouco mais de 20 casos identificados desde o começo de julho, precisa tomar a vacina do sarampo, mesmo se achar que está com a caderneta atualizada.
16: O dia D de vacinação também atraiu idosos e gestantes aos postos de vacinação. Foi o caso da aposentada Dalva Dourado.
19: Sem as vacinas, não é como que a gente vai se livrar das epidemias, das doenças. Tem que vacinar.
16: Já a bancária Ana Paula Medeiros trouxe o filho e acabou também sendo vacinada.
20: Eu tomei 3, todas que estavam em atraso, e aí agora já está tudo em dia.
16: A pequena Maria Clara de Andrade, de 10 anos, resumiu bem o sentimento de estar imunizada.
21: Se você pegar uma doença, pode ser pior do que vacinar, bem pior.
16: A campanha segue até o dia 1º de setembro, com a oferta de 20 vacinas do calendário nacional. A estratégia protege contra doenças graves como meningite, tuberculose, hepatite e cânceres associados ao HPV. Reportagem Luana Karen.
2: Já está disponível para consulta o 4º e último lote da restituição do Imposto de Renda 2026.
3: O valor pode ser creditado na conta do contribuinte até o dia 31 de agosto.
2: A consulta ao lote pode ser feita no portal ou no aplicativo da Receita Federal.
22: A consulta ao 4º lote de restituição do Imposto de Renda à Pessoa Física de 2026 começa nesta segunda-feira, dia 24 de agosto. O lote também inclui restituições residuais de anos anteriores. São 521.935 restituições, que somam quase R$1,240 bilhões. O crédito será realizado em 31 de agosto e é feito somente em conta do titular da declaração. Entre os beneficiados estão contribuintes com prioridade legal, como idosos, pessoas com deficiência ou doença grave e contribuintes cuja a principal fonte de renda seja o magistério. A consulta pode ser feita no portal da Receita Federal, gov.br/Receita Federal, em Meu Imposto de Renda e depois em Consultar Minha Restituição. Também é possível verificar a situação pelo aplicativo da Receita Federal. Se houver pendências na declaração, o contribuinte pode corrigir as informações por meio de uma declaração retificadora. Dilson Santa Fé, para a Voz do Brasil.
3: Foi apresentada esse mês a versão atualizada de uma publicação com o mapeamento de riscos para a prevenção de desastres naturais no país.
2: O texto traz avanços científicos e técnicos das últimas décadas, desde a obra original publicada em 2007.
3: O objetivo é apoiar os municípios na elaboração de planos, projetos e obras de redução de riscos diante dos impactos trazidos pelas mudanças climáticas.
2: Entre elas, o fenômeno do El Niño, que traz impactos como chuvas acima da média na região sul e seca e calor acentuados na porção norte.
3: Foi o que apontou Rodolfo Moura, diretor do Departamento de Mitigação e Prevenção de Risco do Ministério das Cidades.
23: Isso é possível atuar nos desastres, a gente conhece o risco. No momento que a gente está vivenciando agora, de crise climática, de possível intensificação dos processos com El Niño que se avizinha, então a gente entende que é um documento que pode já surtir efeito como um documento que pode trazer ações de prevenção de norte a sul do Brasil.
2: A publicação está disponível no site gov.br/cidades.
3: A música brasileira e suas partituras agora na internet.
2: Um espaço onde notas, acordes e melodias que fazem parte da nossa história estão a um clique de distância.
3: O novo portal de partituras amplia o acesso a esse patrimônio musical, colaborando também para o ensino musical brasileiro.
24: Chico Buarque, Tom Jobim, Hermeto Pascoal, nomes da música brasileira que agora têm partituras de suas composições reunidas na plataforma online Partituras Brasileiras. A diretora do Centro de Música da Fundação Nacional de Artes, FUNARTE, Eulícia Esteves, explica o que é possível encontrar no site.
25: Partituras do nosso cancioneiro popular, partituras de música de concerto, de compositores brasileiros, ou seja, é uma plataforma de partituras de compositores nacionais, para várias formações, para orquestras, para bandas e para instrumento solo também.
24: O acervo contempla materiais voltados ao ensino musical. Além das partituras, é possível também conhecer obras da música brasileira em formato digital. Na plataforma, o usuário pode pesquisar em itens como catálogo geral, ensino musical e Bienal da Música Brasileira Contemporânea. Eulícia Esteves, da FUNARTE, destaca quem pode usar o material.
25: Músicos, professores, pesquisadores, amantes da música brasileira de uma forma geral.
24: A plataforma vai permitir o aumento gradual do acervo, como explica o músico músico, pesquisador e professor Renato Borges.
0: Porque já existe uma quantidade razoável de repertório que é disponibilizado, né, e em projetos digitais a tendência é que essa quantidade vai aumentar com o passar do tempo.
24: A pesquisa da partitura pode ser feita pelo nome do compositor, título da obra e formação instrumental, como banda marcial, por exemplo. Também é possível pesquisar por diferentes instrumentos e tipos de voz, como soprano e tenor. O endereço da plataforma é partiturasbrasileiras.funarte.gov.br. Reportagem, Márcia Fernandes.
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2: A lista de espera do programa Universidade para Todos, o ProUni, para o segundo semestre do ano, recebe manifestações de interesse nos dias 26 e 27 de agosto, quarta e quinta-feira.
3: Podem participar os candidatos que não foram pré-selecionados nas chamadas anteriores e aqueles que não conseguiram vaga por falta de formação de turma.
2: O processo é gratuito e deve ser feito pelo Portal Único de Acesso ao Ensino Superior.
3: E essas foram as notícias do governo federal.
2: Uma realização da Secretaria de Comunicação Social da Presidência da República.
3: Com produção da empresa Brasil de Comunicação.
2: Fique agora com as notícias do Poder Judiciário e do Congresso Nacional. Uma boa noite.
3: Boa noite para você. Até amanhã.
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7: Supremo inicia audiência pública para debater a constitucionalidade de dispositivos da lei antifacção.
8: TST discute o controle do uso de banheiro no trabalho.
7: STJ decide que judiciário só pode determinar tratamento pelo SUS no exterior em situações excepcionais.
8: Boa noite, eu sou Arthur Filho.
7: E eu sou Walter Lima.
8: O Supremo iniciou hoje uma audiência pública para debater a constitucionalidade de dispositivos da lei antifacção.
7: Ao todo, 48 expositores foram admitidos para apresentar argumentos técnicos sobre dispositivos da nova legislação, que são questionados em 4 ações diretas de inconstitucionalidade em tramitação na Corte.
8: Oficialmente denominada Marco Legal do Combate ao Crime Organizado, a lei que entrou em vigor em março alterou o Código Penal, o Código de Processo Penal e outras leis penais.
7: O texto define como facção criminosa o agrupamento de pelo menos 3 pessoas que empreguem violência, grave ameaça ou coação para exercer controle territorial ou social, intimidar a população e autoridades ou atacar serviços estruturais essenciais. A audiência será retomada amanhã pela manhã e se estende na parte da tarde.
8: Judiciário só pode obrigar o SUS a custear tratamento médico no exterior em casos excepcionais, como comprovação de que não há tratamento eficaz disponível no Brasil.
7: Para o STJ, o direito à saúde não garante acesso à melhor tecnologia médica disponível no mundo. Fátima Uchoa.
26: Com esse entendimento, a segunda turma do STJ manteve a negativa do TRF4 para que a União custeasse o transplante intestinal e o tratamento de uma menina de 11 anos em hospital dos Estados Unidos. O ministro relator Marco Aurélio Belize explicou que havia dados técnicos sobre hospitais brasileiros habilitados para o referido transplante. O ministro também ressaltou que a proteção integral assegurada a crianças e adolescentes não afasta a necessidade de observar os critérios técnicos, a organização do SUS e a igualdade na distribuição de recursos, devendo a proteção integral ser harmonizada com a sustentabilidade do sistema e com as escolhas legítimas de política pública.
8: O TST faz audiência pública nesta terça-feira para debater o controle e a limitação do uso de banheiro por empregados durante o trabalho.
7: O assunto diz respeito principalmente a setores específicos como teleatendimento e frigoríficos. Simone Moura.
27: Para muitos trabalhadores, o tempo de trabalho é tão cronometrado que é difícil até ir ao banheiro durante o serviço. Mas essa é uma necessidade básica de qualquer pessoa. Por isso, o assunto virou tema de audiência aqui no TST. O Tribunal Superior do Trabalho quer ouvir trabalhadores, empresários, médicos, para discutir a possibilidade de acordos e convenções coletivas flexibilizarem regras relacionadas ao uso de banheiros em atividades como teleatendimento e frigoríficos. A audiência será realizada às 14h desta terça-feira na sede do TST, com transmissão ao vivo pelo canal do Tribunal no YouTube.
8: Participação dos eleitores é destacada pelo presidente do TSE durante eleição simulada no Maranhão.
6: O teste reuniu mais de 1000 eleitores e reproduziu as condições de uma eleição real. Vitor Struck.
9: A participação dos eleitores é fundamental para garantir a força e a legitimidade da democracia. A avaliação é do presidente do TSE, ministro Cássio Nunes Marques, que acompanhou uma eleição simulada em Paulino Neves, no Maranhão. A iniciativa, promovida pelo TRE do Maranhão, é acompanhada pelo TSE. Funcionou como um ensaio para as eleições gerais de 2026. A simulação reproduziu as etapas de uma eleição real, desde o primeiro voto até a emissão do boletim de urna no fim do dia. Técnicos e observadores do TSE acompanharam a operação. Segundo o presidente do tribunal, o uso da tecnologia na justiça eleitoral tem como objetivo garantir que a vontade do eleitor seja registrada de forma exata, transparente e segura.
10: A tecnologia, para essa justiça especializada, nunca representou um fim em si mesmo, mas sim o meio pelo qual garantimos que a vontade do eleitor seja registrada de forma exata, transparente e inviolável.
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8: A você, uma boa noite.
6: E até amanhã.
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12: Eu sou Paula Groba.
13: E eu sou Ricardo Nakaoka.
12: E estes são os destaques de hoje do Jornal do Senado, que começa agora.
13: Fim da escala 6x1 é defendida em sessão de homenagem ao Tribunal Superior do Trabalho.
12: PEC com mudanças na segurança pública chega ao Senado.
13: Campanha mobiliza familiares de desaparecidos para coleta de DNA.
12: Boa noite.
13: Boa noite.
12: O mundo do trabalho mudou, os desafios também. A inteligência artificial, a automação e as plataformas digitais estão transformando profissões, jornadas e relações entre trabalhadores e empregadores. Em meio a tantas mudanças, velhos problemas permanecem, mas ganham novas formas.
13: Uma sessão especial do Senado celebrou nesta segunda-feira os 80 anos do Tribunal Superior do Trabalho. Durante o evento, parlamentares e representantes da Justiça Trabalhista defenderam o fim da escala 6x1 e o combate à precarização no mercado laboral. A repórter Marcela Diniz traz os detalhes.
14: Em 1946, o então Conselho Nacional do Trabalho passou a integrar oficialmente o Poder Judiciário e a se chamar Tribunal Superior do Trabalho. De lá até hoje, muita coisa mudou nas relações entre patrões e empregados. Terceirização, trabalho intermitente e outros tipos de contrato que não abrangem direitos que eram consagrados em outros tempos, como férias remuneradas e auxílio-doença. A tecnologia também impactou o mundo laboral. Diante dessa realidade, a Justiça do Trabalho precisa compreender os novos cenários e assegurar proteção ao elo mais fraco, o trabalhador. O presidente do TST, ministro Luiz Felipe Vieira de Melo Filho, comentou esse desafio.
15: A inteligência artificial, a automação, a economia digital e o trabalho intermediado por plataformas já fazem parte da realidade de milhões de pessoas. A própria noção de tempo e local de trabalho passa por profundas mudanças. A velha exploração do trabalho assume novas faces e desafia, cotidianamente, o mistério de distribuir justiça social.
14: O senador Paulo Paim, do PT do Rio Grande do Sul, defendeu que o Congresso aprove leis que garantam proteção trabalhista e o direito de viver para além do trabalho.
28: É urgente que o Brasil ponha o fim da escala 6x1 e promova a redução da jornada de trabalho para 40 horas semanais sem redução salarial. Isso é modernizar as relações de trabalho.
14: Ministros do TST já defenderam publicamente a aprovação da proposta de emenda à Constituição que acaba com a escala 6x1 e reduz a jornada máxima para 40 horas semanais. A PEC está na Comissão de Constituição e Justiça do Senado.
12: O Senado analisa o projeto de lei que torna obrigatória a realização do teste do bafômetro ou exames toxicológicos para todos os condutores envolvidos em acidentes de trânsito.
13: A proposta também estabelece que o crime de homicídio culposo ao volante sob efeito de álcool ou drogas seja inafiançável. A reportagem é de Bruno Lourenço.
16: O projeto torna obrigatória a testagem de alcoolemia ou de outras substâncias psicoativas em motoristas envolvidos em sinistros. O autor, senador Fabiano Contarato, do PT do Espírito Santo, que já foi delegado, afirma que a medida busca evitar dúvidas na perícia e agilizar a identificação de casos de embriaguez logo após a ocorrência.
17: O que o projeto faz é que, em estado flagrancial, ele vai ser preso em flagrante. Aí o juiz, na audiência de custódia, é que vai avaliar se ele vai manter a prisão em flagrante ou se ele vai converter a prisão em flagrante preventiva.
16: Além da testagem compulsória, a proposta veda a concessão de fiança nos casos em que o motorista alcoolizado ou drogado causar a morte de outra pessoa. A medida já foi aprovada na Comissão de Segurança Pública.
12: E a segurança pública pode ganhar novas regras diretamente na Constituição. A chamada PEC da Segurança Pública começa a avançar no Senado após ser enviada à Comissão de Constituição e Justiça. Entre outros pontos, a proposta prevê maior integração das ações de segurança entre União, Estados e municípios.
13: Com a escolha de um relator, o texto poderá entrar na fase de discussão.
16: Casos em que o motorista alcoolizado ou drogado causar a morte de outra pessoa. A medida já foi aprovada na Comissão de Segurança Pública.
12: E a segurança pública pode ganhar novas regras diretamente na Constituição. A chamada PEC da Segurança Pública começa a avançar no Senado após ser enviada à Comissão de Constituição e Justiça. Entre outros pontos, a proposta prevê maior integração das ações de segurança entre União,

0: recursos para a segurança pública e para o sistema penitenciário, além de trazer outras medidas que ajudem no enfrentamento da criminalidade. Como destacou o relator da proposta, senador Rogério Carvalho, do PT de Sergipe.
1: Para que a gente possa aprovar definitivamente uma emenda constitucional que defina claramente o financiamento do sistema prisional brasileiro, que a gente possa integrar os órgãos de segurança pública, municipais, estaduais e federal, que a gente possa integrar as inteligências e, com isso, ter mais financiamento e mais gestão da segurança pública, responsabilizando todos os entes federados e, assim, garantir ao povo brasileiro o direito à segurança, à liberdade de ir e vir.
0: Após análise na comissão, o texto poderá seguir para o plenário do Senado, onde precisará de pelo menos 49 votos favoráveis em dois turnos para ser aprovada.
2: E familiares de pessoas desaparecidas podem procurar até a próxima sexta-feira pontos de coleta em todo o país para fornecer o material genético.
3: O DNA poderá ser comparado com bancos de dados e auxiliar na identificação e localização de desaparecidos. Repórter Rodrigo Rezende.
4: Até a próxima sexta-feira, 28 de agosto, familiares de pessoas desaparecidas podem entrar em contato com as secretarias de segurança dos 26 estados do país e do Distrito Federal para que profissionais façam a coleta de DNA e outros materiais que permitam o auxílio na busca pelos desaparecidos. A presidente da Comissão de Direitos Humanos do Senado, senadora Damaris Alves, do Republicanos do Distrito Federal, afirma que a situação é urgente.
5: A Comissão de Direitos Humanos tem dado uma atenção especial porque hoje no Brasil nós estamos com mais de 100 mil pessoas desaparecidas. E mais de 55 mil são crianças. Onde estão nossas crianças?
4: A coleta de DNA é indolor e deve ser preferencialmente feita por familiares de primeiro grau da pessoa desaparecida, caso de pai, mãe, filhos ou irmãos. Para mais informações, acesse gov.br/mj.
2: O projeto que transforma em lei o mapa do caminho para zerar o desmatamento e fazer a transição energética no Brasil está em análise nas comissões do Senado.
3: A ideia de mapa do caminho foi apresentada pelo Brasil na COP30 no ano passado em Belém. Repórter César Mendes.
6: O projeto do senador Beto Faro, do PT do Pará, inclui na Política Nacional sobre Mudança do Clima os mapas para uma transição justa à economia de baixo carbono e para o desmatamento zero. Segundo o autor, a medida transforma essas diretrizes em política de Estado e pode servir de referência a outros países em desenvolvimento. O climatologista Carlos Nobre também defende ações de restauração florestal em grande escala.
7: Quatro biomas brasileiros estão na beira do ponto do retorno: Amazônia, Cerrado, Pantanal e Caatinga. É essencial que o Brasil vá nessa linha desses mapas.
6: O mapa do caminho vai permitir um planejamento de longo prazo para o Brasil reduzir suas emissões e combater o desmatamento, alinhado com os compromissos internacionais assumidos no Acordo de Paris.
8: Eleições 2026.
2: O dinheiro é um dos combustíveis das eleições. É ele que ajuda a financiar campanhas, pagar equipes, produzir materiais e levar candidatos até os eleitores. Neste ano, quase 5 bilhões de reais estarão disponíveis para a disputa eleitoral.
3: Mas afinal, de onde vem todo esse dinheiro e como ele é dividido entre partidos e candidatos? A repórter Patrícia Oliveira explica.
9: O fundo eleitoral é formado por dinheiro público e é destinado apenas para as campanhas em ano de eleições. Em 2026, dos quase 5 bilhões de reais para os 30 partidos registrados no TSE, o PL é que vai ficar com a maior fatia, cerca de 882 milhões de reais. A divisão leva em conta o tamanho das bancadas na Câmara e os votos recebidos pelos partidos na eleição anterior para deputado federal. Também considera a representação no Senado e 2% são divididos igualmente entre todas as legendas. Os partidos definem como distribuir a sua parcela entre os candidatos, como explica o cientista político Rafael Favetti.
10: Os partidos, a rigor, podem usar livremente, tal qual a sua diretoria executiva queira usar na campanha. Porém, os partidos prestam contas à Justiça Eleitoral terminadas as eleições.
9: O eleitor pode acompanhar essa prestação de contas dos partidos pelo site do TSE.
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0: 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Com a edição de Paula Groba e trabalhos técnicos de João Lira, o Jornal do Senado fica por aqui. Acompanhe agora as notícias da Câmara dos Deputados. Boa noite.
1: Boa noite e até amanhã.
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3: Projeto estimula energia limpa em assentamentos da reforma agrária.
4: Deputados atualizam regulamentação dos profissionais da radiologia.
3: Propostas ampliam controle sanitário sobre suplementos alimentares.
4: Boa noite. Projetos que ampliam o controle sanitário sobre suplementos alimentares estão prontos para serem incluídos na pauta de votações do plenário da Câmara. Saiba mais sobre o assunto na reportagem de José Carlos Oliveira.
5: O deputado Felipe Carreiras, do PSB de Pernambuco, acredita em rápida aprovação de propostas que ampliam o controle sanitário e as punições para fraudes e publicidade enganosa em torno dos suplementos alimentares. Os três projetos de lei foram recomendados pelo grupo de trabalho que ele coordenou na Câmara dos Deputados, já tiveram o regime de urgência aprovado e, portanto, estão prontos para votação no plenário. Além de criminalização e aumento de multa diante de irregularidades, as propostas têm foco em segurança alimentar.
6: Nós temos a grande chance de ter uma legislação moderna, de referência internacional, na medida que nós procuramos enxergar todos os mercados mundiais que comercializam suplemento. A gente pensa uma proibição e uma multa para a rede social que estiver possibilitando esse tipo de propagação indiscriminada, assim como as big techs que ofertam no Mercado Livre, no Amazon, na Shopee, esse tipo de produto. Pior do que a suplementação inadequada é a substância falsificada. E está entrando no Brasil, sendo sugerida por esses digital influencers que não têm nem formação médica.
5: Entre 2000 e 2025, 63% dos processos analisados pela Agência Nacional de Vigilância Sanitária foram relacionados a suplementos, envolvendo uso de anabolizantes, manipulação do teor de proteínas e rótulos irregulares. Nas audiências públicas promovidas pelo Grupo de Trabalho entre outubro do ano passado e março deste ano, técnicos da Anvisa relataram casos de suplemento ômega 3 feito a
6: digital influencers que não têm nem formação médica.
5: Entre 2000 e 2025, 63% dos processos analisados pela Agência Nacional de Vigilância Sanitária foram relacionados a suplementos, envolvendo uso de anabolizantes, manipulação do teor de proteínas e rótulos irregulares. Nas audiências públicas promovidas pelo Grupo de Trabalho entre outubro do ano passado e março deste ano, técnicos da Anvisa relataram casos de suplemento ômega 3 feito apenas de óleo vegetal com aroma de peixe, whey protein e creatina à base de farinha com saborizante e substâncias tóxicas do agronegócio em laboratório de suplemento alimentar. Felipe Carreiras deverá ser o relator das propostas de controle sanitário dos suplementos alimentares no plenário da Câmara. O deputado lembrou que as audiências no grupo de trabalho ouviram todos os setores envolvidos, desde as empresas até médicos e nutrólogos. Da Rádio Câmara de Brasília, José Carlos Oliveira.
2: Saúde.
3: Baleia Rossi, do MDB de São Paulo, apresentou projeto que estabelece diretrizes para ampliar a atenção à saúde da mulher durante o climatério e a menopausa no SUS. Ele explica que a ideia é qualificar o atendimento, ampliar o diagnóstico e facilitar o acesso a tratamentos.
4: O texto também institui a Semana Nacional de Conscientização sobre o Climatério e a Menopausa, a ser realizada na primeira quinzena de março. O objetivo, segundo Baleia Rossi, é ampliar a informação sobre o tema, reduzir estigmas e fortalecer as ações de educação em saúde.
2: Previdência.
3: Júnior Lourenço, do Maranhão, é favorável ao projeto que regulamenta a aposentadoria especial de agentes comunitários de saúde e de combate às endemias. Para ele, a medida é importante para garantir direitos previdenciários àqueles que atendem diretamente à população.
4: Júnior Lourenço explica que a proposta prevê aposentadoria com integralidade e paridade aos 50 anos para mulheres e aos 52 para homens, após 20 anos de atividade. O texto também estabelece regras para quem tem tempo de serviço em outras funções.
2: Trabalhe.
3: Projeto de Rodrigo Valadares, do PL de Sergipe, cria uma modalidade de aprendizagem voltada a jovens egressos do serviço militar obrigatório. O texto permite que empresas de segurança privada substituam a cota de aprendizes pela concessão de bolsas preparatórias a esses jovens.
4: Rodrigo Valadares explica que o projeto reduz para 19 anos a idade mínima para atuação como vigilante de quem comprovar a prestação do serviço militar e dispensa. Para ele, a medida amplia a inserção de ex-militares no mercado de trabalho e reduz a vulnerabilidade desses jovens.
2: Votação.
3: O projeto que amplia o reconhecimento de profissionais da radiologia foi alterado na Câmara e retorna ao Senado para análise das modificações. Saiba mais com a repórter Sofia Peçanha.
7: A Comissão de Constituição e Justiça aprovou o projeto que atualiza a regulamentação das profissões de técnico e tecnólogo em radiologia e de bacharel em ciências radiológicas. A proposta, já aprovada pelo Senado, altera a lei que regula o exercício das profissões da área desde 1985. Entre as mudanças está o reconhecimento formal das categorias de bacharel, tecnólogo e técnico em radiologia, além da ampliação das áreas de atuação profissional. O texto busca adequar a legislação às novas tecnologias utilizadas em exames e tratamentos de saúde, além de atividades industriais e de segurança que utilizam radiação. O projeto já havia sido aprovado pela Comissão de Saúde. Na reunião, o relator, o deputado Ricardo Silva, do PSD de São Paulo, destacou a importância desses profissionais para o funcionamento dos serviços de saúde.
8: Eles buscam beneficiar os profissionais técnicos em radiologia, os quais têm atuação relevante nos serviços de saúde, principalmente na produção de exames radiológicos indispensáveis ao diagnóstico de patologias.
7: Além de atualizar as regras para o exercício da profissão, o texto determina quem pode obter registro nos conselhos regionais de técnicos em radiologia, estabelece regras para a supervisão das técnicas radiológicas e reforça exigências relacionadas à proteção radiológica e à segurança dos trabalhadores e usuários dos serviços. Na prática, a proposta busca dar mais segurança jurídica aos profissionais ao definir quem pode atuar em cada atividade e quais são as responsabilidades de cada função. Durante a votação na Comissão de Constituição e Justiça, a deputada Érica Cocai, do PT do Distrito Federal, defendeu a proposta, afirmando que uma das principais mudanças é o reconhecimento dos tecnólogos em radiologia na legislação.
9: E por fim dizer que nós temos uma legislação que é uma legislação antiga, que não previa o tecnólogo, e tecnólogo agora vai poder fazer concurso público. Tecnólogo vai poder adentrar na saúde como tecnólogo. Portanto, é um reconhecimento.
7: Como a proposta que atualiza a regulamentação dos profissionais das técnicas radiológicas sofreu alterações durante sua análise na Câmara, ela retorna agora ao Senado para análise dessas modificações. Da Rádio Câmara de Brasília, Sofia Peçanha.
2: Desenvolvimento Regional.
4: Suco do PL do Rio Grande do Sul defende a criação de um regime excepcional para agilizar obras e compras em estados e municípios atingidos por calamidades climáticas. A medida flexibiliza regras de licitação e reduz prazos para acelerar a reconstrução da infraestrutura pública.
3: O projeto também permite contratações simplificadas para obras de prevenção, como drenagem, contenção de encostas e sistemas de alerta. Zucco explica que a intenção é reduzir a burocracia sem abrir mão da transparência e da fiscalização dos recursos públicos.
2: Meio ambiente.
4: Mário Negromonte Júnior, do PSB, pede que a Comissão de Finanças e Tributação realize uma audiência pública para discutir os impactos econômicos, fiscais e patrimoniais da atuação do ICMBio e das unidades de conservação federais em Una, no sul da Bahia.
3: Segundo Mário Negromonte Júnior, as restrições ambientais afetam atividades agropecuárias, investimentos, acesso ao crédito e a arrecadação do município. Ele defende o debate para conciliar a preservação ambiental com segurança jurídica dos proprietários e o desenvolvimento da região.
2: Transportes.
4: A Câmara aprovou e encaminhou para análise do Senado o projeto que prorroga até 2032 a dispensa do adicional ao frete para a renovação da marinha mercante em transportes com origem ou destino nas regiões Norte e Nordeste. André Abidon, do PP do Amapá, observa que a cobrança pode representar de 8% a 40% do valor do frete.
3: De acordo com André Abidon, a prorrogação ajuda a reduzir os custos de transporte e dá mais segurança para empresas planejarem investimentos nas duas regiões. O benefício vale para a navegação entre portos brasileiros e para o transporte por rios e lagos.
2: Economia.
4: Afonso Florenci, do PT da Bahia, assina projeto que cria a Lei de Proteção da Soberania Econômica Nacional contra sanções estrangeiras. A proposta proíbe que sanções unilaterais impostas por outros países produzam efeitos no Brasil.
3: De acordo com Afonso Florenci, a medida protege a autonomia do país e impede o encerramento injustificado de contas bancárias e contratos por exigências externas. O deputado sustenta que o objetivo é proteger a economia e a legislação de interferências estrangeiras.
4: A proposta de emenda à Constituição, que amplia a imunidade tributária de organizações religiosas, foi aprovada na Câmara. Gabriel Mota, do União de Roraima, explica que o texto também impede a cobrança de impostos na aquisição de bens e serviços necessários ao funcionamento das instituições.
3: Gabriel Mota avalia que a mudança dá mais segurança jurídica à aplicação do benefício tributário. A proposta se estende a creches, asilos, orfanatos, monastérios, seminários e comunidades terapêuticas sem fins lucrativos geridas por essas organizações.
2: Agricultura.
4: Uma comissão aprovou o projeto que institui incentivos à geração de energia limpa em assentamentos da reforma agrária. A repórter Maria Neves tem mais detalhes.
10: A Comissão de Minas e Energia da Câmara aprovou o projeto do deputado Mercinho Lucena, do PSD da Paraíba, que cria incentivos para a geração de energia elétrica de fontes renováveis em áreas da União destinadas à reforma agrária. Pelo texto, poderão se beneficiar da lei pessoas físicas ou jurídicas organizadas em cooperativas e associações que representem assentados. Para viabilizar a geração de energia limpa nos assentamentos, a proposta assegura acesso prioritário a linhas de financiamento em bancos públicos e prioridade no licenciamento de obras de rede elétrica. O projeto também permite que o excedente de energia de microgeração e de minigeração distribuída seja adquirido por distribuidoras ou órgãos públicos. De acordo com o relator, deputado Júlio Lopes, do PP do Rio de Janeiro, o projeto cria a possibilidade para que cerca de 1 milhão de famílias acessem novas fontes de renda por meio da comercialização de excedentes energéticos. Na opinião do parlamentar, ao permitir que essas famílias instalem e operem usinas de energia limpa, o projeto cria um ambiente de negócios favorável ao cooperativismo e ao associativismo rural.
11: É um projeto que tem um mérito muito especial de dar àquelas pessoas que estão em áreas destinadas à reforma agrária, portanto, pessoas que não têm propriedade, que não têm terra, que não têm outras possibilidades de desenvolverem projetos de energia e, a partir desses projetos, terem uma capitalização, terem uma renda. E eu entendi que isso será de grande valia para a capitalização dessas áreas mais pobres do Brasil, ajudando essas populações menos assistidas.
10: O projeto que cria incentivos para a geração de energia renovável em assentamentos da reforma agrária ainda será analisado pelas comissões de Agricultura, de Finanças e Tributação e de Constituição e Justiça. Da Rádio Câmara de Brasília, Maria Neves.
3: Marcelo Moraes, do PL do Rio Grande do Sul, é favorável ao projeto que atualiza as regras do crédito fundiário para a compra de imóveis rurais. Segundo o deputado, a proposta torna a política de acesso à terra mais justa ao considerar as diferenças de preços entre as regiões do país.
4: Marcelo Moraes afirma que os limites atuais estão defasados e dificultam o acesso de agricultores familiares ao programa. Para ele, a medida fortalece o crédito fundiário, amplia a inclusão produtiva e contribui para o desenvolvimento regional e a segurança alimentar.
2: Esporte.
3: Arthur Oliveira Maia, do União da Bahia, é autor da proposta que proíbe a publicidade, a propaganda e o patrocínio de apostas de cota fixa, as chamadas bets, em todo o país. O projeto ainda veda a contratação de influenciadores, atletas e celebridades para divulgar as apostas.
4: O texto proíbe também o patrocínio de eventos e a utilização de marcas de bets em estádios, arenas e outras instalações. Arthur Oliveira Maia acrescenta que 20% da área de exposição das plataformas de apostas deve ser destinada a alertas sobre os riscos do jogo.
2: Ciência e tecnologia.
3: Fernanda Coelho Filho, do União de Pernambuco, solicita a criação da Frente Parlamentar em Defesa do Programa Espacial Brasileiro. O deputado entende que o colegiado pode colaborar com a formulação de políticas públicas voltadas para o setor espacial e de inovação tecnológica.
4: Fernando Coelho Filho afirma que a iniciativa visa fortalecer a soberania nacional com o desenvolvimento de programas em telecomunicações e monitoramento climático e territorial. Ele argumenta que a frente vai atuar para garantir recursos orçamentários para o setor.
3: Antônio Doido, do MDB do Pará, celebra a aprovação na Câmara de projeto que impede o bloqueio de recursos do Fundo de Universalização dos Serviços de Telecomunicações. Ele ressalta a importância do FUST no financiamento de ações para ampliar o acesso à internet no país.
4: Antônio Doido avalia que a medida pode assegurar mais recursos para levar internet de qualidade a escolas públicas, áreas rurais e comunidades que ainda não têm atendimento adequado. O texto também prevê mais investimentos para a infraestrutura das próprias operadoras.
3: Juscelino Filho, do Maranhão, é favorável ao projeto que estabelece novas regras para o compartilhamento de postes de energia elétrica por empresas de telecomunicações. A proposta busca ampliar a organização das redes e garantir acesso isonômico à infraestrutura.
4: O texto atribui à ANEEL e à Anatel a definição das regras técnicas e econômicas do compartilhamento e prevê prazo de 5 anos para regularizar ocupações irregulares. A proposta, que tem o apoio de Juscelino Filho, também incentiva a modernização da infraestrutura.
2: Segurança Pública.
3: Mário Frias, do PL de São Paulo, defende ampliar o prazo da prisão temporária em investigações de organizações criminosas e associações criminosas de alta complexidade. A medida vale para casos que dependam de provas como quebras de sigilo e análise de dados digitais.
4: Pela proposta, a prisão temporária poderá durar até 40 dias, com possibilidade de prorrogação por igual período, mediante decisão judicial fundamentada. Segundo Mário Frias, o texto também estabelece prazo de 30 dias para o Ministério Público se manifestar após a conclusão do inquérito.
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2: Justiça.
3: Felipe Francischini, do Podemos, do Paraná, quer reforçar a proteção patrimonial da mulher na dissolução do casamento ou da união estável. Ele defende que medidas de bloqueio e proteção de bens não poderão atingir imóveis ou outros bens dados como garantia em financiamentos.
4: Felipe Francischini afirma que a medida evita que bens que ainda pertencem juridicamente ao banco ou a outro credor sejam incluídos na proteção patrimonial. Segundo o deputado, a intenção é assegurar que as medidas incidam apenas sobre bens efetivamente disponíveis.
2: Últimas notícias.
3: O Jornal Câmara dos Deputados irá a Salvador nesta sexta-feira para mais uma gravação itinerante da Voz do Brasil nos estúdios de emissoras da Rede Câmara de Rádio.
4: Lado a lado, um âncora da Rádio Câmara de Brasília e um âncora da emissora local vão apresentar as principais notícias do dia. O programa gravado em Salvador irá ao ar na próxima segunda, dia 31.
3: Termina agora o Jornal Câmara dos Deputados, produzido pela Rádio Câmara, com trabalhos técnicos de Everson Urani e apresentação de Márcio Aquiles Sardi e Val Monteiro. Boa noite.
4: Uma ótima noite. Você fica agora com o Minuto do TCU.
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8: Já reparou que alguns restaurantes estão sempre lotados, mesmo sem fazer promoções? Muitas vezes o motivo não está no cardápio, está na experiência. Cada vez mais as pessoas escolhem lugares que oferecem algo além da comida. Um evento temático, música ao vivo, uma harmonização, qualquer experiência que torne aquele momento diferente. E sabe o que acontece? O cliente não só volta, como também recomenda o lugar para outras pessoas. Em um mercado cada vez mais competitivo, proporcionar uma boa experiência pode ser um diferencial tão importante quanto um bom cardápio. Quer descobrir tendências do seu segmento para atrair mais clientes? Acesse negóciossc.com.br.
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1: Opa, muito bem, 10:04 nesta noite de segunda-feira. Muito boa noite. Seja bem-vindo, segunda-feira, 24 de agosto de 2026. Está na hora das clássicas. Está na hora daquelas canções inesquecíveis, aquelas que a gente guarda. Tem uma memória afetiva em relação a elas. Quando elas tocam, dá uma mexida, entendeu? Cavoca lá no fundo do baú e acaba nos remetendo a um tempo bacana. Assim, espero que aconteça nas próximas duas horas. Portanto, esse é o papel do pijama aqui na Atlântida. Bom início de semana, estamos com todas as emissoras através da Atlântida Floripa, chegando nas inúmeras e diversas cidades de Santa Catarina. E aí me refiro à Atlântida Chapecó, Atlântida Joinville, Atlântida Blumenau, Atlântida Criciúma e, é claro, a saudação para você que nos acompanha em qualquer parte do planeta com o aplicativo Atlântida SC. Arroba Everton Cunhapi, estou no Instagram, vou ajeitar aqui, vou compor todas as músicas, uma aqui, outra ali, faço uma sequência assim, assado. E assim nós vamos nestas duas horas. Outra possibilidade é pelo WhatsApp 489-9188-1009. E a noite segue fria, já no Mr. P na rede, quando comecei às 19. Falei e reafirmo agora, realmente o inverno tá pegando. Vamos para a primeira canção. Tudo começa com Queen.

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0: Muito bem, a primeira meia hora desta noite de segunda-feira encerra por aqui. No Pijama Intervalo, voltamos em seguida.
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0: 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Boa noite de segunda, Pijama na Atlântida.

0: Saudações, encerrada a primeira hora do pijama aqui na Atlântida. Vai ali, arroba Everton Cunha P no Instagram para pedidos, manifestos ou ainda pelo WhatsApp 489-9188-1009. Vamos fazer dessa noitada, na hora que nos resta, algo agradável, uma trilha sonora bacana. Nesta noite de segunda, aqui na Atlântida, intervalo e voltamos em seguida.
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6: Você tem um negócio que depende exclusivamente da alta temporada? Esse é um desafio para muitas empresas, principalmente no turismo. Mas a sazonalidade não precisa ser uma sentença para o seu negócio. As empresas que conseguem manter bons resultados ao longo do ano criam motivos para o cliente comprar, visitar ou voltar, mesmo fora dos períodos de maior demanda. Isso pode acontecer por meio de promoções, eventos, novos produtos e uma comunicação constante com o público. No fim das contas, marketing não serve apenas para vender mais quando o mercado está aquecido. Ele também ajuda a manter o seu negócio relevante quando a demanda diminui. Descubra outras estratégias para fazer a sua empresa crescer o ano inteiro. Acesse negóciossc.com.br.
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0: Sim, ao toque do cuco, a identificação oficial e tradicional do programa que está no ar. Opa! Sim. Opa! P-I-J-A-M-A Show. Pijama Show na Atlântida com Everton Cunha, Your Simple The Best, Mr. Piri Pijama. Vamos com outra hora. Muito bem. Começando assim.

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0: É, e chegamos perto das 11h30, o Pijama na Atlântida e só as clássicas. Intervalo, depois teremos mais.
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8: Será que a comunicação da sua marca está ignorando o público que mais cresce no Brasil? Hoje, toda marca quer a atenção da geração Z, mas muitas acabam ignorando o consumidor maduro. Pessoas acima dos 50 anos movimentam mais de R$1,5 trilhão de reais por ano na economia brasileira. São consumidores ativos, conectados e com alto poder de compra. Mas quando esse público não se vê representado pelas marcas, a conexão simplesmente não acontece. Por isso, antes de definir a próxima campanha, vale uma reflexão. A sua comunicação conversa com quem realmente compra o seu produto? Quer entender melhor o comportamento do consumidor e tomar decisões de marketing mais estratégicas? Acesse negóciossc.com.br.

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1: Tudo bom outra vez? Meia hora final, 30 minutos para o encerramento desta noite de segunda aqui na Atlântida, no Pijama.

0: Sim, encerramos mais uma edição do Pijama, a primeira da semana. Que tenhamos todos uma boa madrugada, uma ótima terça-feira e amanhã tudo outra vez. Saudações, aí está. 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
8: Você tem um negócio que depende exclusivamente da alta temporada? Esse é um desafio para muitas empresas, principalmente no turismo. Mas a sazonalidade não precisa ser uma sentença para o seu negócio. As empresas que conseguem manter bons resultados ao longo do ano criam motivos para o cliente comprar, visitar ou voltar, mesmo fora dos períodos de maior demanda. Isso pode acontecer por meio de promoções, eventos, novos produtos e uma comunicação constante com o público. No fim das contas, marketing não serve apenas para vender mais quando o mercado está aquecido. Ele também ajuda a manter o seu negócio relevante quando a demanda diminui. Descubra outras estratégias para fazer a sua empresa crescer o ano inteiro. Acesse negóciossc.com.br.

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3: Olá, olá, bom dia Chapecó, tudo bem? Eu sou arroba Grabowski Matheus e você sabe, hoje feriadinho e a gente, claro, vai aproveitar para fazer um cafezão super musical para você curtir a vibe da melhor da Atlântida juntinho aí com a galera que você gosta. 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E a partir deste momento, a gente embarca numa vibe musical totalmente especial para curtir a folguinha aí do outro lado. Então bora, desejo para você um bom dia e aumenta o volume que tá chegando um montão de hit para você.

0: bloco encerrado com sucesso e a gente vai rapidinho pro show do intervalo. E daqui a pouquinho tem muito mais aqui na Atlântida, rádio das nossas vidas.
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2: Então, outro dia eu estava tentando resolver alguns problemas envolvendo algumas pessoas e ali eu percebi que problemas são pequenos e simples. Pessoas é que são complexas e difíceis de entender e resolver. Fiz um esforço danado para me concentrar na situação em si, mas eu fui dragado para a vida dessas pessoas que ali estavam. Foi difícil, mas aprendi muita coisa naquele momento. Como reagimos, como nos impomos, como nos acuamos e como a gente envolve a nossa vida pessoal para justificar nossos atos. Foi incrível conhecer as pessoas sem elas perceberem. A partir daí, comecei a ter mais compaixão com o assunto em questão. E as ideias começaram a brotar. Experimente!
3: Vamos que vamos, gente. O feriado tem programação especial aqui na Atlântida. É muita música pra você curtir aí do outro lado. Um super bom dia pra quem tá trabalhando, mas um bom dia ainda mais generoso pra quem tá de folga e tá curtindo a melhor. Então vamos fazer o seguinte? Vamos pra mais uma sequência de música e daqui a pouquinho eu volto com outros recadinhos especiais pra você. Bora aumentar o volume.

0: primeira hora de cafezão encerrada com sucesso. Como eu já disse lá no início do programa, hoje temos uma vibe um pouquinho musical para você curtir e aproveitar, até porque você sabe, muita gente tá de folga e a gente tá aqui fazendo esse programa especial para você só aproveitar o que há de melhor aqui nas ondas da melhor, da Atlântida, a rádio das nossas vidas. Bora lá que daqui a pouquinho eu volto com mais uma hora de música para você.
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5: Boa, gente, vamos que vamos. Segunda hora de cafezão começando por aqui, você sabe. Hoje é feriado e a gente tá com uma programação muito especial dedicada apenas às nossas músicas que merecem o selo Gold de qualidade. Só hit para você aproveitar, lembrando que o cafezão agora, nesta segunda hora, começa no oferecimento das farmácias São Rafael. 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Com esse timaço de patrocinadores, a gente aperta o play aqui rapidinho para curtir mais uma sequência musical imperdível para você. Então foi!

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0: foi o cafezão especial de feriado para você que tá aí curtindo junto com a gente. Lembrando, a programação da Atlântida segue normal para você aproveitar, mas a gente se ouve e se vê por aí. Amanhã temos, claro, um encontro marcado a partir das 7 aqui na programação. Fora isso, um bom feriado para você e até mais. Tchau, tchau.
1: 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Com você.

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2: Vai começar na corrida e já quer de cara correr 5 ou 10 quilômetros? Você pode até conseguir na primeira, mas no outro dia vai estar quebrado, cheio de dor, com grande chance de se lesionar. Por isso é importante iniciar de maneira gradual, aos poucos, com rotinas que intercalem caminhadas e corridas, e dia após dia, a distância e tempo de corrida vai aumentando em relação ao tempo e distância da caminhada. Faça isso mesmo que pareça fácil. Um bom exemplo dessa mescla seria um exercício de 30 minutos, por exemplo. Alternar 4 minutos de caminhada com 1 minuto de corrida e ir aumentando gradualmente esse tempo total de exercício e assim diminuindo o tempo de caminhada e aumentando o tempo de corrida. Lembrando, procure sempre um profissional da educação física para lhe orientar.
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2: E olha só a dúvida da Mavi. Doutor, estou desconfiada que eu possa ter hipertireoidismo. Já existem alguns casos na minha família. Quais são os principais sintomas que eu tenho que ficar atenta? Mavi, se você já tem alguns casos na sua família, o seu risco, né, de ter o hipertireoidismo é maior. E aí, os principais sintomas são perda de peso rápida, mesmo com muita fome, batimentos do coração acelerados, palpitações, mãos trêmulas e fracas, excesso de suor, calor ou alterações de temperatura no corpo, pode haver alteração também no ritmo do intestino, cabelo fraco ou queda de cabelo, e você pode ter também os olhos saltados, principalmente na doença de Graves, que é esse tipo de hipertireoidismo com marcação autoimune. Além disso, você pode ter sinais comportamentais, como ansiedade, irritação fácil, dificuldade de dormir, cansaço físico, falta de energia, agitação e alterações no ciclo menstrual, no caso das mulheres. Bom, são muitos sintomas, então se você desconfia que tem hipertireoidismo, ainda mais com casos na família, eu procuraria um endocrinologista para fazer essa avaliação. Dúvidas? Escreve no @ Jairo Bauer Oficial.
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11: Boa, meio-dia. A esta característica sonora identifica. Tá começando o programa de flashback da Atlântida.
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11: Vai começar a viagem. Meio-dia, 5 minutos. Bom início de tarde de terça-feira para você colado na Atlântida. A partir de agora, vou apertar os botões aqui da Atlântida. Vou mexer no tempo dentro da sua cabeça. Vem comigo, a gente começa a viagem com Guns N' Roses.

vocês para começar a viagem do Discorama nessa tarde de terça-feira. Patience, meio-dia, 11 minutos. 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Só que vem lá dos anos 70. Um cheirinho maravilhoso de infância.

1976. Este comunicador era apenas um ouvinte de rádio com 9 anos de idade. Já apaixonado por música e sintonizava em Porto Alegre uma rádio chamada Continental 1120. Para ouvir juntas estas duas faixas, Liverpool Express e agora o Hermes Aquino com Nuvem Passageira.

momentos como esse que eu tô vivendo agora. Meio-dia e 18 desta tarde de terça-feira. Eu agradeço muito por ter escolhido na minha vida, ter tido a chance de escolher trabalhar com música. E mais do que isso, poder impactar e emocionar milhares de pessoas ao mesmo tempo com a força da música. Estamos lá nos anos 70, agora é 1977, uma banda alemã chamada Kraftwerk. Essa música ficou muito conhecida nos anos 80 no Rio Grande do Sul em função de uma campanha publicitária de uma marca de calçados do Vale dos Sinos, chamada Star Sax, o calçado da geração jeans. Tinha uma propaganda que rodava na TV, que foi gravada em São Leopoldo, ali nos trilhos de trem de São Leopoldo. Cara, isso aí marcou muito, muito, muito o dia a dia, o cotidiano das pessoas lá nos anos 80. Pra gente ouvir e se emocionar, Kraftwerk, The Hall of Mirrors.

Já que tá tocando esse som que faz parte de uma campanha publicitária famosíssima dos anos 80, aqui no Rio Grande do Sul, lembrei de uma outra campanha publicitária também, muito importante, que tem uma música que marcou a época. Esse é Kraftwerk, The Hall of Mirrors. Agora a gente vai pra 1989. Quem é que lembra das lojas Incosul? O Ipo Incosul e a sua campanha de inverno chamada... Ligações perigosas.

baita hit de rádio que surgiu para uma campanha publicitária da loja Encosul, em Porto Alegre, no final dos anos 80. O áudio foi produzido pela Ginga. Agora lembrei da galera que trabalhava lá naquela época, o Calique, o Garay. Porra, que loucura, como passou rápido o tempo, cara. Tomara que tenham escutado. Botar essa emoção pra fora de novo. É pra isso que tem o Discorama todo dia ao meio-dia aqui na Atlântida. Pra tocar música e contar história. Pra gente se arrepiar de novo ouvindo o rádio. Meio-dia e 25 minutos. Agora eu trago um pedido de ouvinte. Coincidentemente, também de 1989.

0: música de 1999, tema do filme Um Lugar Chamado Notting Hill. É o Elvis Costello. Porra, musicaço. Acabou a primeira meia hora do Discorama. 28 para uma, rapidinho, vou estar de volta para seguir a viagem. Café, xixi, lava a mão e volta. 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

Don't Take a Chance on Me, pelo Erasure. Ficou bem legalzinha também. O original é o original. 20 minutos para uma da tarde. Estamos ainda ali na segunda metade dos anos 70. 1978.

cantada nesta música. Um amor impossível entre um pobre e uma rica. E o pobre, obviamente, trabalhava na casa da rica. E aí todas aquelas barreiras sociais impostas pela situação. Até que o cara vai embora, volta rico e quer se vingar da família. Mas não digo. Aí você vai procurar, deve ter certamente no seu tocador de filmes aí na sua tela. O Morro dos Ventos Uivantes. A última versão é agora de 1926. 16 minutos para uma, que cheirinho de anos 70. Ah, que delícia ouvir isso de novo.

Latino Delírio, quero ouvir música nessa época, lá no final dos anos 70. As famílias tinham em casa lá um 2-in-1 que tocava rádio e tocava disco. As famílias mais ricas tinham um 3-in-1 que daí era rádio, disco, toca-fita. Era uma delícia viver offline. Hoje tudo que tu quer ouvir, tu pega o telefone, em 3 toques tu digita e tá ouvindo tua música. Mas eu ainda prefiro ouvir no Discorama. Mais uma de 78.

O ano era 1978, todo mundo ia no cinema ver os embalos de sábado à noite, com o John Travolta estreando na tela, no cinema, pro mundo inteiro. E essa música e a anterior da Yvonne Hellman são parte da trilha sonora. Na

1978, a gente ouvia direto isso no rádio, Bee Gees, Night Fever. 7 minutes para 1 da tarde. Em 1979, a gravadora Som Livre lançou um disco chamado Disco 79. Cara, esse disco tem até hoje guardadinho, um pouco arranhado, um pouco velhinho, mas cada vez que eu ouço, cara, cada emoção que me brota. 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

0: 60. Não é nem do final dos anos 60, é dos anos 60. O nome da banda é Exile. O nome do som é Kiss You All Over. Uma das músicas mais tocadas em 1978 nos Estados Unidos e no mundo inteiro. Fechando a viagem, a aula do Discorama dos anos 70, nessa terça-feira. 4 para 1, vem aí o Pretinho Básico. Obrigadaço pela sua audiência e parceria também na emoção, no arroba Real Fetter ali no Insta. Já voltamos.
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22: Ó, oh, ó, oh, meu irmão, boa tarde. Não sei o que aconteceu aqui, caparam a abertura do Pretinho Básico, não, a oficial.
23: O cara que tava no ar é foda,
22: é, não,
23: né?
22: não é. O cara que tava no ar tava dando aula aqui no Discorama agora. Estamos chegando com o Pretinho Básico, muito boa tarde. De terça-feira, o Pretinho Básico vem para Biscoito Zezé. 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Muito boa tarde, Léo Oliveira.
24: E aí, Alexandre?
22: Tudo bem contigo, meu irmão?
24: Ótimo, cara.
22: 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Muito boa tarde, Porã. Como é que tá? Tudo bem, Porãzinho?
25: Eu tô de rolo aqui com o meu time aqui, tá tudo bem, boa tarde.
22: Que vibe boa, gostosa. 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Muito boa tarde, Rafinha Menegazzo.
23: Boa tarde pra nós, Alexandre.
22: Como é que tá? Tudo certinho, irmão?
23: Tudo certo, irmão, tamo na vibe.
22: 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Muito boa tarde, a colaboradora Rodaica, tudo bem?
26: Boa tarde, tudo bem?
22: Boa tarde.
26: Ótimo.
22: Tudo bem, tudo certo. O Rafael Gomes, como estás?
27: Fala, Alexandre, boa tarde.
22: Muito boa tarde, tudo certo?
27: 100%.
22: Coisa linda, tudo lindo também, maravilhoso. Vamos dar-lhe aqui nos destaques do Pretinho. Aí, não tá faltando ninguém, o Lelê não tava na mesa hoje?
27: Não.
22: Não? Tá, me enganei, então?
27: Sim, somos seis, né?
22: Tá, entendi. Tá. 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
27: destaques aí, meu irmão,
22: neste dia 25 de agosto. Tudo bem aí, da pena?
27: Ótimo, meu irmão.
22: Hoje é dia do feirante. Legal, dia do feirante. Abraço a você que faz as feirinhas orgânicas pelas cidades. As feirinhas. Claro, qual?
27: Amigo meu e do Gomes.
22: É?
27: E da nossa mandinha, o Jorge.
22: O Jorge da feira.
27: Olha o Jorge.
26: Jorge é fenômeno. Jorge vende?
27: Tudo que é fruta,
23: Rodaica. E ele te conta a história da fruta.
27: Não, e ele não vende qualquer fruta. É a fruta, não é a qualquer melancia.
23: É o melão
27: da... É a melancia
23: da Arábia.
27: Da África do Sul.
22: Ah, hein?
27: Que ele importa de não sei aonde.
23: Isso aqui é o melão da Arábia.
26: Ele não cultiva, ele importa. Ele,
27: as duas coisas.
23: Não,
27: as
23: é a
27: duas
23: coisas. Só a fruta de qualidade.
27: Que é
26: legal.
27: Isso.
26: Muito
27: aí bom. Ele investe na fruta pra ter direito a revender aquela fruta no Brasil. Ele é um investidor da fruta.
26: Que legal.
27: Fenômeno. Beijo,
26: sabe que
27: Jorge.
26: Uma vez eu fiz um patrola inesquecível pra onde eu viajei no interior. O interior perto aqui, uma hora de distância de Porto Alegre, não vou lembrar exatamente o município. E aí eu fui pra trabalhar na colheita das laranjas. E aí a gente colheu o dia inteiro, aí à noite leva tudo para um galpão e lava naquelas esteiras, um processo bem manual, porque eu trabalhei junto com o agricultor.
22: Legal, hein?
26: Aí na hora do almoço, a esposa dele, que cuida da casa, matou uma galinha, fez uma galinhada,
22: que
26: né?
22: A galinha tinha a ver com isso, tava puta, matou a galinha.
26: Mas tadinha, elas estão lá, vem para isso. Aí a gente fez toda a limpeza das laranjas, eu dormi no lugar, nesse mesmo galpão, eles organizaram um espaço ali pra gente dormir. E no outro dia, carrega tudo naqueles ônibus antigos, aqueles escolares antigos. e vem pra feira em Porto Alegre e trabalha o dia inteiro na feira vendendo as laranjas.
22: Vendendo ervas que curam e acalmam, que aliviam e temperam.
26: É, às vezes,
27: é. Aliviam a pressão.
22: E aliviam a pressão.
26: Mas foi uma experiência muito legal, assim, como a gente fazia muitas vezes, né?
22: Muito bem.
26: Pra acompanhar a profissão do cara.
22: Ótimo, ainda falta o dia do soldado agora pra gente falar.
26: É, também tive experiência, mas dessa vez eu vou contar.
22: Bom dia!
26: Dessa vez eu vou contar.
22: Por que que hoje é o dia do soldado?
27: Que é o nascimento de Luiz Alves de Lima e Silva, o Duque de Caxias, patrono do Exército Brasileiro.
22: É isso. Então quer dizer que a avenida, ou melhor, a rua Lima e Silva é em função do Luiz Alves, do Duque de Caxias.
27: Tem duas ruas.
22: Tem Duque de Caxias e a Lima e Silva.
27: Exatamente.
24: Mas é o mesmo Lima e Silva? Mas será que é o mesmo? Porque pode ser um outro Lima e Silva, pode ser da família.
22: Pode ser também,
24: porque
22: é verdade.
24: Porque as ruas que eu conheço, pode ser, né, é a Duque de Caxias.
22: É, mas a Lima e Silva, ela acaba lá perto da Duque de Caxias.
24: É. O meu Caio é.
22: Não sei se tem a ver com isso.
24: Mas o cara é muito bom, né? Porque a rua, uma rua gigante, Lima e Silva, é Duque de Caxias, o mesmo nome dele.
22: Exatamente, o mesmo nome. Verdade.
27: É ele mesmo.
22: Muito bem, é ele mesmo. Então, baita informação, hein?
27: Porque a rua é General Lima e Silva, né? Já que ele é patrono do exército, é ele.
22: E General Duque de Caxias também, né?
27: É batamento.
22: É muito bom, hein?
24: O Duque.
22: Oh, eu gosto disso aí, doutor Alceu. Eu gosto disso aí. Tenho saudade disso aí. Saudade. Petinho básico de hoje, no dia 25 de agosto, é o Anthony. O Anthony é o labrador de 7 anos. E tem também o Apolo, que tá do ladinho do Anthony.
26: Não dá, não dá.
27: Eu gosto. O brabo é o Pudo.
22: E o Pudo é o Apolo, de 3 anos. Do Guilherme Garcia, nosso ouvinte de Sorocaba, São Paulo.
26: Que amor.
24: Tu vê que esse comentário da Rodeca diz que ela vai se apegar ao pastorzinho alemão que vai chegar.
22: Vai se apegar, claro que vai. Claro.
24: Vai
22: sim.
24: Passear, o pastor alemão bonito, grandão,
26: é
24: só segurança.
26: É óbvio, gente, não há dúvidas que eu vou me apegar.
27: Ele já nasceu,
26: é por
27: Rodeca.
26: Isso mesmo que eu não
27: eu
26: quero.
27: Tenho informação, ele já nasceu.
24: Nós vamos trazer um dia ele aqui na rádio.
26: A gente vai criar ele com outra família.
22: Tá, mas olha só, eu não quero ele com mais de 6 meses. Eu quero ele filhotinho.
26: Alexandre, tu não quer cachorro em casa, já conversamos.
22: Não quero?
26: Não, não quero.
27: Tá, mas é que ele acabou de nascer, ele não tem dias.
26: Não, mas não é
27: pelo...
26: Eu sou apaixonada por ele, o problema não é ele. Somos
0: Peter
26: nós. Ele
0: acabou de desistir
26: problema,
0: do cachorro.
26: Entendeu?
27: Ele nasceu semana passada, ele é leonino.
26: A gente vai encontrar uma família belíssima.
25: O cachorro leão.
27: É.
24: Cachorro leão. E os ouvintes podem mandar e-mail sugerindo o nome do cachorro do Peter da Rodaica.
22: Do
24: pastor alemão. Qual é o e-mail que eu vou mandar?
27: pretinhobásico@atlântico.com.br.
26: A não ser que tu tenha algum plano de se mudar de casa, eu não tô sabendo.
22: Calma, vamos por partes. Uma notícia de cada
26: vez. Vai pra uma casa, porque pastor alemão é espaçoso. Tu não vai gostar do teu sofá.
27: Ele tá sendo vacinado mês que vem com essas vacinas.
22: Um bom nome pro pastor alemão é Mestre.
26: Mestre! Pastor alemão é Rodolfo.
22: Rodolfo
25: é um bom nome pra pastor.
26: Sabe, é uma coisa mais assim, Rodolfo. Robusta.
22: Vamos, Rodolfo.
27: Chama ele de Sandro.
22: Sandro.
24: Mas ele é machinho, então.
25: Sandro vai lembrar do Sandrinho, não vai ser legal.
22: Macho. Tá, pá, mas eu, uma cachorra também
25: machão,
22: gosta de cachorro.
25: Machão. Gosta de cachorro.
27: Tem dos dois, né? A gente escolheu o macho, mas se quiser, pode ser a fêmea.
26: Meu, tá, não vai querer nada. Para com esse papo.
22: Funny Bunny. Funny Bunny é da Supra Pets. 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Nossa ouvinte aniversariante, por falar em bichinho, olha que coincidência, é a Camila Vogel.
0: Olha aí.
22: Como assim? A Camila Vogel, ela é médica veterinária.
25: Por isso o bichinho.
24: Não, Gomes,
22: médica veterinária. Especialista na área de investimentos. Ela é de Veranópolis e está fazendo 34 aninhos. Parabéns, Camila.
24: Parabéns. Uma criança.
22: Saúde e prosperidade.
25: Interessante.
24: Em Veranópolis, a cidade, tem uma criança de colo.
22: Não entendi.
27: Claro, a terra da longevidade.
25: A terra da longevidade.
22: Ah, entendi.
24: É a criança de colo.
27: Tem 34 anos, tem um nenê.
22: Boa.
25: Tem aquela piada antiga do Pretinho, bem, né? Como é que os caras se
26: cumprimentam?
25: Será
26: que a pessoa tem que nascer lá pra fazer parte da estatística? Ou se ela for viver lá em algum momento já tá
24: não,
26: valendo?
24: Não, tem que nascer lá.
26: Tem que nascer lá pra fazer a parte da estatística?
25: Não, se tu mora lá...
27: É uma excelente pergunta, né? Rodaica, eu não sei.
25: Mora alguns
22: o quê?
25: Anos.
22: Qual é a pergunta?
25: Mora alguns anos.
26: Se pra
25: lá,
26: fazer parte da estatística da longevidade, tu deveria ter nascido na cidade ou em algum momento que tu foi viver lá, tu já faz parte dessa probabilidade de viver mais do que as outras pessoas nas outras cidades.
22: Baita pergunta.
25: Acho que o ambiente influi, com
24: certeza. Legal lá.
22: Sim, mas eu acho que tem a ver mais com nascer do que se mudar pra lá.
24: Vocês já foram lá?
22: Não.
24: É muito bonito.
26: Aonde, Veranópolis?
25: Já fui, tem o restaurante giratório.
26: Adoro.
25: Eu saí, eu, na época eu bebia, eu fui naquele restaurante giratório,
26: passou
25: cara.
26: Passou mal?
25: Passei tão mal depois.
0: A culpa do restaurante.
27: A culpa é do restaurante.
24: Ela tomou engradado de céu.
22: Porra daquele restaurante da Tóri.
25: Eu não bebia pouco.
22: Passou
25: mal. Eu não bebia
22: mal.
25: Pouco. Era bom demais.
24: Cara, tomou uma barriga de vinho.
27: É óbvio que a culpa não é do restaurante.
22: É óbvio que não é do restaurante, né?
24: Só tu passou mal.
22: E outra, gira devagar, bem devagar.
27: Muito devagar.
22: Nem nota.
26: Bem devagar.
25: E é uma loucura aqui.
26: Lembra do palco lá no Planeta?
25: Dá ruim pra quem tem labirintite, né?
26: Aqui, ó.
22: Não, o palco do Planeta girava mais rápido que o restaurante.
26: Nossa, que ânsia.
22: Porque era menor,
25: mas aquele palco era terrível também.
22: O Nando Reis não gostou.
25: Terrível.
26: Eu passei bem mal.
24: Como é que
22: era? Aniversariantes famosos de hoje, começando com o surfista Lucas Chumbo.
0: Olha aí.
22: Garotão, fazendo 31 anos, o Chumbo.
26: É o que foi pro BBB. Né?
27: Ele mesmo.
24: Ele não tava aqui também nos 24?
27: Também,
24: tava
27: também.
24: Com a turma, né?
25: Surfista de ondas gigantes.
27: Veio com o Pedro Scooby.
24: Isso,
22: Fernanda Takai, a vocalista do Patufu, fazendo 55 anos.
25: Maravilhosa. Maravilhosa, maravilhosa, super querida, talentosa.
26: Eu não... Eu não corroboro com esse comentário ruim aí. Eu adoro ela.
25: Nem eu.
26: Acho uma guria extremamente autêntica, muito legal.
22: E são mineiros, né? São queridos, né? São mineiros. Patufu foi uma banda querida.
25: Casados há muitos anos.
22: Isso, verdade. Lembra, Porã, que na época da pop rock a gente teve uma relação muito próxima com o Patufu. Aliás, com todos os mineiros, né? Skank, Jota Quest, Patufu.
25: É.
22: Verdade, bem legal.
25: Naquela fase bem pop do Patufu, assim,
22: sim,
25: né? Daqueles
22: verdade.
25: Discos de televisão de cachorro, aquele outro que era uma capinha branquinha, bem legal.
22: Eles gravaram eu da Graforreste Larmônica, lembra?
26: É. Gravaram.
24: Tu gosta de Patufu?
22: Gosto
24: de
22: quê?
24: Patufu, tu gosta?
22: Não tenho nada contra, cara.
0: Respeita, né?
22: Respeito, agora não compro o disco do Patufu pra ouvir. Já tenho, né? Não compraria.
0: É, dois não precisa.
22: Dois não precisa. É, está de aniversário hoje o cantor Billy Ray Cyrus.
0: Olha aí.
22: O pai da Miley Cyrus.
25: Pai da Miley.
22: Tá fazendo 65 anos hoje.
26: Ele é assim
0: esse
26: hoje?
0: Esse é o primo dele?
22: É, esse é o Billy Ray.
26: Mas ele é assim hoje?
22: É, e agora a foto é bem recente. É. 65 tá bem, né?
24: Ele parece um atacante ruim que...
0: Não, ele parece qualquer coisa, menos o cara.
26: Não, fiquei procurando uma semelhança com a Mari.
0: Ele poderia ser o vocalista do
22: cabelo, talvez.
0: Ele poderia ser o vocalista do Creed.
25: Irmão cabeludo do Fetter.
0: Ou do Nickelback. Exatamente.
24: Nickelback é bom, eu gosto.
0: É, pra quem é
22: o técnico Bernardinho tá fazendo hoje 67 anos.
0: Parabéns.
26: Parabéns.
24: Muito simpático ele.
27: Foi e voltou, né?
22: O músico Elvis Costello está fazendo...
27: Tocou hoje.
22: Toquei, claro, para homenagear o aniversariante Elvis Costello fazendo 72 anos.
24: Tudo bem, Fete?
22: Oi, Maionese, tudo bem?
24: Tudo bem, Rodaica?
26: Tudo bem.
24: Rafael Gomes, Rafinha e Porã. E ouvintes, eu estou...
22: Oi.
24: Hoje, 8 ligações eu recebi.
22: Por quê?
24: Entre ao meio-dia e uma hora.
22: Por quê?
24: A primeira ligação foi a seguinte... Alô, Maionese? Ô, Ricardinho, coisa boa falar contigo, o que é que houve? Cara, eu tô ouvindo o Discorama aqui. Cara, o Fetter é muito tia.
27: É, hoje foi.
22: Hoje foi pra vocês que são jovens, né? Eu sou jovem há mais tempo.
27: Eu adorei.
24: Não, eu falei tia, não falou sobrinha, né?
22: É, porque eu toquei ABBA, porque eu toquei Elvis Costello, porque eu toquei Tina Charles.
25: Hoje soltou, te permitiu.
0: Não, hoje ele se permitiu.
24: Elvis Costello, tu ouve no teu Spotify.
25: Não, que eu ouço. Foi Discorama Lulu Santos.
27: Fim do ano ele recebe o vídeo do Elvis Costello. Ah, retrospectiva.
22: É porque eu acho legal, o Discorama é um programa muito legal de tocar e falar sobre as músicas e sobre as épocas. Por exemplo, eu toquei uma música do Kraftwerk, uma banda alemã dos anos 70, que para nós aqui no Rio Grande do Sul tem uma super importância pela campanha de uma super marca de calçados chamada Star Sachs, que era uma campanha que rodava direto na tela da RBS TV nos anos 80, e aquela música marcou, aquela geração marcou aquele tempo lá. É, toquei também o que mais.
25: E essa banda tem uma importância absurda.
22: Claro, os pioneiros da música eletrônica.
25: Os pioneiros da música eletrônica, né? Tinha até a nossa música aqui do Pretinho.
22: Exatamente.
25: Nós somos pioneiros da música eletrônica. E pra quem não sabe, né? A galera que gosta de rap, curte rap e tal, o início do rap tem muito a ver com o Kraftwerk, porque o África Bambata sampleou algumas músicas do Kraftwerk pra fazer as primeiras coisas lá com a Sonic Soul Force. do África Bambata lá em Nova York, lá no início do rap, junto com o DJ Kool Herc, o Grandmaster Flash, aquela turma toda. Então eles têm uma importância espetacular na música.
22: É Kraftwerk, tá, Porazinho?
25: Kraftwerk, né?
22: Kraftwerk.
25: Isso aí.
22: Porque é de alemão, né, alemão?
25: Isso aí. Toquei também o Hermes Aquino, Nuvem Passageira, né, cara?
22: Toquei também o Liverpool Express e o Are My Love. E aí a curiosidade aqui, que Liverpool Express com o Are My Love, que foi sampleada pelos Racionais em algum momento, e o Hermes Aquino, Nuvem Passageira, eu ouvia com 9 anos de idade. E aí é o depoimento de quem viveu a época, né? Eu ouvia na Rádio Continental 1120 AM aqui em Porto Alegre estas músicas. Um dos locutores da rádio era Júlio First. Outros locutores da rádio, J.B. Schiller, que foi diretor desta emissora aqui durante muito tempo. Então eu tenho história pra contar fazendo o Discorama, não é só da Play.
26: Tem lugar de fala, né?
22: Tem lugar de fala.
25: Aí sim.
22: Aí o Rafinha, eu saí, a primeira corneta que ele me mete, eu tive que botar essa no Shazam pra ver música.
1: Calma aí.
22: Sim, não viveu,
1: né? Não, calma aí. É como...
22: Quer tocar o Discorama Surf Music?
1: Não.
22: Vamos fazer um programa de surf pra ti.
1: Não imita minhas playlists quando faz o Discorama, tocando minhas músicas. Eu preciso.
25: Há uma acusação grave de plágio, hein, Alexandre?
24: As músicas são da rádio.
26: Porque são tudo dono das músicas agora.
22: Eu preciso imitar.
1: Tu não vai dar o contexto? Abriu cheio da humildade, dei aula onde?
22: Claro.
1: Eu só dei uma vinheta, botei a música no Shazam que eu não sabia qual era.
24: Pô, mas eu vou falar, é uma vinheta muito específica pra quem essa aí coloquei no Shazam. Ela não atinge o grande público.
22: Sim, é pra quem não tem conhecimento musical, tem que botar no Shazam.
1: Tu não precisa agredir alguém pra falar
22: isso. Não, tô agredindo ninguém.
1: Tu é tão grande que tu não precisa depreciar alguém.
22: Ai, tu vem com essa,
24: puta corneta boa pra caralho. Uma piada bem construída.
22: Quem sabe fora do intervalo.
1: Olha aí,
22: ali.
1: Ó, isso aí é gracinha.
22: O que tu acha? Vai ali, dá uma mamadinha gotosinha nesse tiquinho aí. O que que tu acha?
26: Mas a baixaria não tem limite.
1: Não tem limite.
26: Amarelo pra mim.
1: Eu aceitei a corneta, só deu uma.
22: Amarelo pra ti, amarelo. Não sei, mandou do amarelo.
26: Pra
22: mim
26: e pra
22: mim é um cacete.
26: Pra ti também.
1: Tem que ser expulso.
22: Eu mando aqui, cara. Eu não preciso do amarelo. Eu mando aqui.
26: Eu te dou o amarelo, então.
22: Tu me dá amarelo.
26: Te dei, não tem apito, não tem nada, mas tá aí.
22: Amarelinho pra ti, porque chegou atrasado,
26: pra
22: aliás,
26: ti.
22: Me lembrou. Chegou atrasada.
24: Acho muito bom.
1: Clima bom, né?
24: Queria parabenizar esse ato de democracia que demonstrou aqui no programa.
22: Democracia eleição é muito está legal.
24: Aí. Democracia, frente com a gente.
27: Ah, eu tenho que fazer uma correção que eu fiz uma cagada.
22: Opa!
27: O Duque de Caxias e o Lima Silva não são a mesma pessoa.
26: Eu não quis me meter, tá? Eu não quis me meter, mas eu achava que não era.
27: Não, só um pouquinho. Eles têm o mesmo nome. Eles têm o mesmo nome e eles são tio e sobrinho. Eles são tio e sobrinho.
26: O outro, de fato, era general também.
27: Exatamente. É, os dois têm carreira de exército. Os dois são Luiz Lima e Silva.
22: Tá.
27: Um é Luiz Alves e o outro é Luiz Manuel. Mas os dois são Luiz de Lima e Silva.
22: Tá. Tá correto, tua correção. Obrigado.
27: Um abraço pro Rafael Frank.
26: No Google eu não quis falar nada, tá? Mas dentro de mim, por experiências anteriores, eu sabia que não era.
22: Dentro de mim, uma coisa pulsava e me dizia.
26: Eu já ter feito algumas reportagens dessas coisas de rua, sabe?
24: E o Duque é mais famoso que
22: bom, fizemos as pazes, agora continuamos com os aniversariantes do dia.
26: Ainda tem, então.
22: O Gene Simmons do Kiss está de aniversário hoje, fazendo 77.
26: Cadê ele? Nunca vamos saber também se é ou não.
22: 77.
27: Esse aí não é ele.
24: Kiss é legal.
22: Claro que é.
24: Cabelo pintado.
26: Não vamos saber.
22: Ele tá aparecendo o Fábio Júnior.
26: Se
22: Fábio Júnior tá assim hoje.
26: Se é o mesmo que vai no palco e se apresenta, a gente nunca vai saber.
25: Ele tá aparecendo o Reginaldo Rossi.
1: Reginaldo Rossi, é isso aí.
25: Ele tá aparecendo o Reginaldo Rossi.
26: É verdade.
24: Ele parece um locutor antigo de rádio aí.
22: Parece o índio também na capa da comunidade ninjitsu.
25: Também.
24: Kiss acabou ou ainda existe?
1: Acabou.
22: Eles existem ainda. Nunca mais contrata ninguém, só holograma. Parece que estão voltando com uma galerinha de 20 e poucos anos aí.
1: Não.
22: Tony Ramos, o ator Tony Ramos.
25: Maravilhoso.
22: Fazendo 78 anos o Tony Ramos.
1: É um papel espetacular em que é
26: um dos artistas mais gentis e brilhantes que eu já entrevistei. É de uma gentileza que não cabe nele. Impressionante.
22: Aliás, uma pena ele ter morrido na novela, né?
1: Ele não morreu. É o Antônio Fagundes.
22: Ah, pra tu ver como eu vejo a novela.
26: Então não comenta, né?
1: É melhor não comentar.
25: Tu deveria assistir uma bela novela.
1: Uma baita de uma trilha sonora, inclusive, essa novela.
26: Muito boa, muito boa.
24: Tem pra vender o disco da trilha sonora?
25: Tem lá nos amigos lá do Da Pena, lá.
24: No Cativo?
22: No Cativo.
25: Cativa Records.
22: Quem deu Cativa, cara?
24: Tá em cana, né, meu irmão?
22: Tá em cana.
25: Ah, puxou, mas nunca mais ouvimos falar do Cativa.
24: Ah, o João Herrera assumiu um pouco das vezes também, do Cativa. É que
22: o Cativa, ele enrolou muita gente com os bolões, né, cara? Não, da o Cativa, Mega Sena, ele tá... Vamos da deixar... Copa.
24: Deixa ele baixadinho, o Cativa, que...
0: Época de eleição. Agora
24: época de eleição é ruim ele aparecer, que nem o... as predileções do Ivan. Deixa baixinho.
0: É isso aí.
22: Por último, nesta lista de aniversariantes, o gigante Sean Connery.
24: Ah!
22: Vai hoje. De 96 anos, pereceu em 2020 o Sean Connery.
0: Maravilhoso.
25: Não, o Sean Kingston
22: não estaria nessa posição.
0: Não estaria, porque ele é mais novo, né,
22: exato,
0: Alexandre? É um bom ator, o Sean
24: Connery. Não, não, não. Calma, meu, na moral.
0: Pode dizer que ele é um mau ator.
24: Não, cara, ele não é um
0: gênio. Ele é um gênio.
24: Não
0: fala essa bobagem.
24: Ele é um gênio.
0: Ele é um bom ator, cara.
24: Cara, bom ator.
25: O cara é o 007, velho.
22: Pelo amor de Deus.
25: Cara, é o 007.
22: Vamos deixar ele gabaritar. Em qual prateleira ele tá? Tu bota o Denzel, ele tá acima ou abaixo?
0: Iguais.
24: Não,
0: iguais. Não, Rodaica, não vai dizer que ele tá abaixo do Denzel, né?
24: Aquele filme do padre, como é que
22: tá
24: é o nome?
22: Isso aqui, o nome tá da rosa. Cara que eu tô dando.
25: O nome da rosa.
24: O nome da rosa.
0: A Fuga de Alcatraz.
27: Os Intocáveis, velho.
0: Ele faz o Sean Connery, faz a Fuga de
24: Alcatraz. Não, é o Clint Eastwood. Ele faz os Intocáveis com
25: os Intocáveis. É espetacular.
27: Ele ganha o Oscar nesse filme.
0: Denzel tem dois Oscars.
24: Peraí, irmão. Os Intocáveis é um puta filme, cara, do Al Capone.
0: Eu falei só, que chegou, é um filme bom.
22: Acabou, acabou a discussão.
0: Não há discussão.
22: Acabou. Terminou.
0: Vamos seguir agora.
22: Terminou. Destaques do Pretinho, agora as notícias aqui, meu irmão.
0: Ele morreu, né, o Chacone?
22: Após briga em 2020.
0: Tem 6 anos. A conta rápida, né?
22: As brigas recorrentes que aconteciam em um restaurante...
26: Isso aí é o quê? Destaques? Desculpa, não ouvi tu fazer o título.
0: Rodaica já tem amarelo.
24: Ele vai destaque. Tu vai tomar o ajudo.
22: Não é destaque.
26: Se for pra isso, seja rápido.
22: Não, olha,
26: né?
22: Só, é destaque.
26: Tem mais. Tá.
22: Destaques do Pretinho Básico.
26: Okay. É que eu não vi o título.
22: Não, eu entendo. E tô te repetindo por isso.
0: Essa calma eu gostaria quando fosse com a gente.
27: É isso.
24: Eu gostei.
0: Eu entendo, estou repetindo, Rafinha. Nunca mais fazer isso.
24: E a Rodaica, se for me expulsar, já manda agora que eu já
27: vou ver. Isso é homem.
0: Que o dia tá cheio de coisa.
22: Tá correndo.
27: Esse dia vai ser histórico.
24: Por quê?
22: Qual?
27: Tu expulsar a Rodaica.
24: Mas aí vai ter que arranjar moradia em outro lugar.
22: Vai ser o dia do pastor alemão,
27: que ele vai ter que se mudar.
22: Se eu expulsar, porventura expulsar a Rodaica em algum momento, não é culpa minha, é culpa dela.
26: Não, é culpa da tua
22: indisciplina
26: avaliação.
22: Que é quem
26: dela. Avalia se expulsa ou não.
22: Pois
26: né?
22: Então. É isso aí.
26: Eu jamais vou fazer nada nesse programa pra ser expulso.
22: Eu também acho.
27: Ele já devia estar amarelado.
26: Hoje, eu já ouvi barbaridades do microfone hoje que mereceriam expulsão.
0: É verdade.
26: É a minha avaliação, cada um tem a sua, né?
24: Nem eu, foi tu.
0: E não fui eu.
22: Tá bem. Após brigas recorrentes, restaurante decide proibir clientes com menos de 30 anos.
26: Não é possível.
27: É verdade.
22: Ah, é?
26: É verdade. Entre os clientes,
27: tá? No Tennessee tem uma casa, um restaurante barra casa noturna, né? Uma balada que começa com um restaurante ali e vai indo. Ele teve 18 brigas de 2023 pra cá. Mas 18 brigas com direito a tiroteio.
26: Meu
27: com direito
24: Deus. A... Facada!
25: Não era qualquer...
24: Tem facada, briga. Não?
27: Tem facada, tem...
24: Garrafada.
27: Tem tudo isso.
24: Cadeirada.
27: Velho Oeste, quase. E aí, lá
26: da
27: pelas...
26: A fachada do lugar já deixa muito claro.
22: Não, o nome do lugar, o nome do lugar é Privé.
27: Privé.
26: Pra que a gente
27: Privé.
26: Veio aqui? Pra isso.
27: E aí, a polícia de Memphis não sabia mais o que fazer, porque não dá pra fechar o lugar, porque não é culpa das pessoas que estão lá dentro, mas virou quase cultural. Aí, o que o restaurante decidiu? A casa noturna, enfim. Percebeu um padrão. Que são os jovens que perdem a linha 90% das vezes. Então eles proibiram as pessoas com menos de 30 anos. Porque das 23 brigas, mais de 20 foi com a galera dos 20 e pouquinhos.
25: Galera toma um negocinho
27: e quer
25: brigar.
27: Essa galera não entra mais aqui agora. Também é um jeito deles mostrar pra polícia, ó, a gente tá tentando fazer alguma coisa. Porque meio que não é culpa nossa.
25: Ah, vai ficar
27: não...
25: um tédio nesse restaurante, cara.
26: O
25: dono vai se arrepender. É melhor quando tinha briga, ao menos tinha movimento aqui.
24: Não, e a briga, eu sei porque eu tenho empreendimentos. A briga, ela atrai o cliente, porque
25: claro.
24: Tu te cortou, tu precisa pedir um álcool pra passar no ferimento. Aí tu já pede uma vodka, um esquisito, briga de novo.
25: Certo.
24: Aí o que acontece? A briga, ela tem um. Porque sempre que tem uma briga, mais gente chega. Então, dois que saem, 8 que entram. E assim vai rodando a cara.
25: E aí o bar vai comprando umas cadeiras de plástico, mesas de plástico, né, Ivan?
24: Que é muito mais barato.
25: Tá pena. Que é mais barato, não quebra, se não tem que repor toda hora. O aí tu faz uma seleção dos melhores brigões. Não deixa entrar com arma, deixa a arma lá fora.
22: Tem um amigo meu que ele tem muita experiência em brigar em bares, em casas noturnas e
26: que
22: tal. E ele
26: bonito, né?
22: E eu não posso dizer quem ele é, nosso ouvinte, está nos ouvindo agora, é uma pessoa muito conhecida
27: tá
22: da sociedade.
27: Está brigando no restaurante.
22: Rapaz, Duda Garbi! E ele traz uma informação... Não, Duda Garbi. Ele traz a informação de que as garrafas verdes... tem uma aerodinâmica mais perfeita do que as garrafas claras e transparentes. Mais certo no alvo. Mas quando tu joga a garrafa, assim, ela vai reto.
24: Esse é bom.
25: Esse é bom de briga.
24: E o fundo da verde, ele é mais duro.
22: É mais exatamente por isso.
24: Parece óculos de fundo de garrafa. Cara, é um foguete, o Wi-Fi cai, o cara acorda em janeiro.
22: Claro que é brincadeira.
25: Eu quase morri uma vez em Tramandaí por causa de uma garrafada numa briga.
22: Mas aí também muito, é brabo.
25: Naquelas épocas dos anos 80, 90, tinha muita gangue, né, em Porto Alegre.
22: Sim, sim, sim.
25: E aí essas gangues no verão, elas iam pra praia, eu fui numa festinha eu fui
27: era
25: numa
27: festinha. Era uma gangue meio Nutella, né?
25: Inocente.
27: Que eles passavam verões.
25: Né? Eu fui numa festinha inocente ali naqueles bares movimentados de Tramandaí, ali na beira da praia, cara.
27: Tropical.
25: E deu uma confusão, uma brigaiada. Eu tive que defender a minha irmã em algum momento.
26: Tá bom.
25: E aí, cara, quando eu vi, o cara já tinha me dado a garrafada, cara.
24: Minha irmã era de gangue?
27: Ruim, hein?
25: Mas é que os caras se metiam, né, velho? Não, minha irmã não era de gangue, ninguém, nem eu.
22: Próximo destaque! Idosa de 101 anos é presa por tráfico de drogas.
26: Que idade ela tem?
22: 101 anos!
25: Ah, com 101 dá pra traficar.
24: É que tava...
25: Com 101 o cara já pode traficar.
24: Não, é que vem no Beira-Rio.
27: Não.
26: Eu acho que 101 não matando e não roubando tá liberado.
25: Concordo.
27: Na Nigéria, a dona Esther foi presa...
22: Ah, mas é brabo, né?
27: Com 90 gramas de skunk. Uma versão modificada e mais potente da maconha. E aí se descobriu o quê? Que a dona
22: Esther... O que é skunk? Desculpa.
27: É uma versão modificada da maconha.
22: Uma versão modificada...
26: É de fumar ou de cheirar?
27: De fumar, de acordo com a matéria.
25: Fuma. Folha de bananeira.
27: Qual era a estratégia? Quem comprava pra revenda era a filha da dona Esther.
26: Tá.
27: Só que botava a dona Esther pra vender. Por quê? Porque não se desconfiava da dona Esther.
26: Claro, a dona Esther, imagina.
22: Fica essa carinha de anjo.
27: A dona Esther, duas vezes por semana, recebia o fornecimento da sua filha, que já tava na casa dos 80.
24: O skunk é mais pesado. O skunk é mais pesado que a dona Esther ali, se tu for botar na balança. Ele é
25: 90 com certeza.
24: A tia Zé pesa 88 gramas.
22: A banda skunk tem a ver com isso, talvez, não?
26: Não.
25: Acho que não,
26: Magnata.
25: Nunca tinha pensado sobre isso.
22: Não tinha pensado também. Por ser uma banda de reggae no início, não?
26: Não.
27: Talvez o Planet Ramp tenha gravado alguma coisa. Que
25: o skunk era um dos integrantes do Planet Ramp.
27: É, amigo do D2, inclusive. Então a dona Esther, ela.
26: Que morreu.
27: Justamente por conta da alta idade, ela foi liberada sob fiança e vai ter que passar por um acompanhamento próximo psicológico.
25: Daí é hipocrisia,
27: a filha filha dela, que é a fornecedora, foi presa preventivamente.
26: Puta merda.
25: Não, a filha vai ter que ser presa.
26: Que já é
25: vai ter
26: também, cumprir, que né, Berbom? A filha que meio que cuidava ali da mãe, né?
22: Cuidava dos negócios da família.
26: E da própria mãe, né?
22: Deve onde foi isso?
27: Na Nigéria.
22: Na Nigéria.
24: A velha dá um pega, Berbom.
22: Mulheres da pena são responsáveis por até metade das compras de cuecas.
25: Acabei de mandar essa pauta pro programa das minas.
22: Opa, não entendi.
26: Se elas têm que comprar cueca é porque os homens não compram, elas precisam comprar pra eles.
24: O homem é relaxado, né?
26: Bom,
22: não sei se é isso.
27: A Folha de São Paulo encomendou uma pesquisa e descobriu com as maiores fabricantes de cuecas do Brasil.
22: Pouca pesquisa para fazer hoje em dia, né? Especialmente neste ano.
25: Mas é uma pesquisa de mercado,
26: quando
25: né,
26: quando eu falo que tem coisa mais grave, o pessoal não se mexe.
25: De mercado.
27: Descobriu que as mulheres são responsáveis por comprar quase 50% das cuecas no Brasil.
25: Uhum. Eu acho péssimo.
27: Não é para uso. É para filhos, maridos e cônjuges.
22: Ah, tá. Filhos, maridos, cônjuges e...
25: filho, tudo bem.
26: E agradar um amigão, né?
27: Pode agradar um amigão.
26: Principalmente isso, né? Principalmente isso.
27: Mais filhos, eu acho, né, Rodaica?
26: Eu acho que a cultura de presentear com lingerie pessoas que não são a esposa é mais do homem do que da mulher.
27: Eu,
26: né?
27: Porém.
25: Acontece isso aí.
26: Eu não discordo.
1: Tu dava esses presentes nas
26: antigas? Pena que essa pesquisa não
25: fizesse. Tu nem me conhecia nas antigas.
22: Pois é.
26: Né? Pena que essa aí específica não foi feita, que eu tenho certeza.
25: Não, mas eu acho assim, chega um momento que ganhar cueca não é bem-vindo. Não é bem-vindo. Aí aqui tu
22: vai tá aí entregue, outra, né, Magrão? Entendeu? Vai comprar tuas cuecas, né, Magrão?
25: É.
22: Peraí, né, velho?
1: Mas deve ser mais pra filho, cara.
25: Pra filho, com certeza. Porque
24: a criança não sabe comprar
27: cueca. Não. A maior parte, de acordo com a pesquisa, é pra marido.
26: É pra marido, gente.
1: Tu botou... Filhos e maridos, então é
26: a
1: marido.
26: Mulher,
1: então.
26: A mulher, inclusive, muitas vezes não é nem só a cueca, ela compra tudo que o marido veste.
1: É, pode ser.
25: É verdade,
26: o cara fica ali acomodado,
25: Eu discordo.
24: Não,
25: tem casos e casos. Casos e casos.
26: Acho que se a gente olhar para uma totalidade, o comportamento é esse, sim.
22: Tem maridos, por exemplo, vem comigo nessa aqui. Tem maridos que chamam a sua esposa, mãe dos seus filhos, de mãe. Esse marido é certo que a mulher compra a roupa dele.
27: Ô, mãezinha.
22: É,
25: não, mas tem esse cara que a mulher compra roupa.
1: Roupa é uma coisa.
22: Gente, um de cada vez, porra.
1: Roupa é uma coisa, daqui um pouco é aquela coisa básica. Ah, amor, tô aqui na loja, tô te levando as cuecas e as meias. Não é calça, roupa, né? Camiseta, não. Casaco.
22: Mas eu acho que é uma questão geracional também. Sim. Porã, tu e eu somos os mais velhos da mesa. Nós jamais abriríamos mão da tarefa de comprar a nossa própria cueca.
25: Exatamente, Alexandre. Mas tu sabe que eu tenho minhas preferências.
26: Uma análise rápida. Os pais de vocês, então. Claro, tua mãe não comprava cueca pro teu pai? A minha também.
1: Não tem nenhum problema.
26: Eu tô falando, é uma coisa geracional e cultural. O que a gente tem que entender é que a gente faz parte de uma bolha que não cultiva esse hábito.
25: Rafinha cultiva.
26: Mas, por exemplo, se tu vai pro interior, se tu vai pra outras culturas... É natural, a mulher assume
24: ainda assim,
26: isso.
24: Mesmo jovem, ainda assim, porque é a cultura que ela tem. Ela tem o exemplo da mãe dela, ela tem 18 anos.
1: Qual é o problema? Tem algum problema?
24: Eu não tenho.
1: Ah, a Fê foi lá, ô Léo, eu vi umas cuecas que tá precisando, tô, compra aí.
26: Não, mas não é nem esse o diálogo.
22: Não, é por aí.
26: É que cueca é uma mulher muito pessoal. A mulher compra independente, não é que ela questiona. Eu tô aqui, quer aproveitar pra pegar as
24: cuecas,
26: ela compra.
24: E quando tá casada,
26: porque faz parte do...
24: A cueca, ela vira um troço que ela deita esse pessoal.
22: Agora
24: porque
22: uma pergunta.
24: Tem que ter uma cueca legal, tu não vai botar uma cueca bagaceira.
22: Exatamente o que eu queria chegar.
24: Até que a pessoa dorme contigo. Aí tem uma cueca chambona, cueca...
27: Tem que ter cueca legal, cueca
22: e meia. Como é que é a cueca? Como é que tu, qual é o teu critério pra comprar cueca, Léo?
24: Box,
22: tá?
24: Porque não há essa viagem.
26: Critério ou características da cueca?
25: É o box da cama.
24: Boxer.
26: Ele tá falando as características da cueca e tu perguntou o critério de compra.
24: Tá, não, é preta. Sempre preta.
22: Sempre preta.
24: Branca, ruim. Tá. Sujeira.
25: Nunca use cueca clara no planeta Atlântico.
24: Dá um peidinho, acabou.
22: Tá, eu tô contigo. Preta. Também tem cueca só de um modelo e só de uma cor.
24: E eu não gosto de algodão, gosto daquela outra.
25: Puxa. Tá, não, tem que ser algodãozinho.
27: Poliéster?
25: Algodãozinho, aquela algodãozinho que é da velha.
24: Aquela que parece estar abraçando o
27: saquinho. Não, cueca de algodão não dá.
22: E cueca, cueca colorida, alguém usa cueca?
1: Claro
22: tu tem cara de quem usa cueca
1: não,
22: colorida, Sandrinho?
24: Vermelhinha,
22: amarela, não?
24: Não.
25: O Rafinha usa cueca.
26: Não, o que não é problema, né?
1: Pelo contrário.
26: Fazendo julgamento.
1: Eu gosto de usar sunga.
26: Cara, qual é a cara da pessoa que usa cueca
1: mesmo? O Sandrinho.
24: O Rafinha não usa cueca mesmo.
26: Por que será,
24: Rafinha
26: só usa
1: sunga. Eu uso muito pouco cueca, eu uso mais sunga.
27: Eu
1: gosto de usar sunga.
27: Mas é um papelão.
25: É errada, né, Rafinha?
22: Sunga, é.
1: Sim.
22: Não usa cueca, só sunga.
25: Quantas sungas tu tem?
22: Quantas sungas tu tem? Tem seis?
1: Uma por dia. E tem o cueca também.
22: E no sétimo dia que tu faz o quê? Aí tu lava todas?
1: Não, eu durmo de moletom sem cueca.
27: Sem
1: é maravilhoso.
27: É um fedor.
25: Tá bem.
24: Tu lava no banho.
25: Beleza.
24: Mas a cueca
25: eu acho que o cara que deixa comprar tudo, o cara que deixa comprar tudo, deixa comprar cueca, deixa comprar calça, deixa comprar camisa, deixa comprar tudo, é o cara que certamente divide a rede social com essa mulher.
24: Ah, sim. Né? Isso aí
25: tem um perfil
24: isso é o
25: de casal
24: não,
25: no Instagram.
22: É o fim do homem. Também não dá pra julgar, né?
24: Ah, sim, cada tem que julgar.
25: Não, com o seu cada qual, velho.
1: É.
25: Não dá.
24: Não tem mais atenção sua.
27: É o mínimo pro cara ser funcional é comprar as próprias cuecas, velho.
22: Tá bem. 24 minutos pras duas. Este assunto renderia mais um bom papo aqui, aliás.
1: O podcast, né?
22: Caindo de Maduro, o podcast da extensão do Pretinho Básico. O assunto do dia a gente leva lá pro podcast pra seguir debatendo. É uma ideia legal que a gente podia ter adotado, mas não adotamos nos últimos 20 anos, não vamos adotar
26: não,
22: agora.
26: Vai ser agora, então vamos seguir, então.
25: Vai ser agora com 20 anos.
22: Não vamos.
1: Vamos abrir os e-mails, então.
22: Vamos abrir os e-mails, então.
26: Já
22: começando...
26: terminaram os destaques,
22: já terminaram, Rodaica.
26: Bom. Não, bom. Só pra saber.
22: Teria mais um aqui, mas eu não quis isso.
26: Ah,
25: agora
26: mas...
25: todo mundo
1: não, hoje ele tá assim.
26: Tu na tua posição, ninguém decide as
24: coisas. Dá manchete.
22: Não, gente, não é hoje, é todo dia assim.
1: É isso aí.
27: Todo dia assim, ele vê o tempo do programa.
22: Eu vejo o tempo do programa, penso, puta, 23 para as duas. duas, ninguém vai falar, só eu vou ler os destaques e o Gomes vai abrir. Aí eu penso em vocês.
26: A gente falou o tempo inteiro até.
24: É, mas é minóide. Não,
22: mas é mais.
24: Vamos votar.
1: Mas a audiência tem voz aqui, né?
27: Não, nós somos seis. É,
22: nós temos que dar voz para a nossa audiência rodaica, por favor.
26: Meu Deus.
22: O que que houve, Rodaica?
24: Ela queria o destaque.
22: Meu Deus, o quê?
1: É, de uma grosseria absurda hoje teu comportamento.
22: Não, não tô grosseiro.
1: Qual a Rodaica,
22: inclusive? Meu Deus, o quê? Porque essa exclamação.
26: Meu Deus é o meu Deus, que não, talvez não seja o teu. Então deixa eu com o meu Deus aqui vir comunicando com o outro. Então pronto.
1: Cada um com suas cuecas, com seus deuses.
26: Meu Deus tá atento aqui.
22: Então vai do teu Deus aí.
26: Deus tá vendo, sabe?
22: Deus tá vendo.
26: Sempre, o tempo inteiro ele tá vendo. Ele sempre tá vendo tudo.
22: Verdade.
26: Agora a conta vem.
24: É gostar de se enredar.
22: Pra todo mundo.
26: Quero compartilhar uma frustração que acredito que muita gente esteja vivendo.
25: Casamento.
26: Parece cada vez mais difícil conhecer pessoas e fazer um simples convite virar um encontro. Você conversa, troca ali um WhatsApp, parece até que existe um interesse, combina de sair, mas aí chega perto do dia e a pessoa não pode, desmarca, não responde ou simplesmente deixa para depois.
1: É comprometida, né?
26: Olha só. E aí parece que precisa ficar fazendo uma manutenção ali com a pessoa, puxando um assunto, mandando mensagem, confirmando, tentando manter o interesse até o encontro de fato acontecer. Eu entendo que ninguém é obrigado a sair com ninguém, mas é frustrante sentir que, para conseguir companhia, você precisa ficar correndo atrás e quase mendigando uma atenção. Eu queria saber a opinião de vocês. Se na época de vocês, diz o ouvinte, né? Porque nós não estamos vivendo a mesma época.
22: Não, é.
26: Na época de vocês também era assim? Como vocês faziam para conhecer alguém e marcar um encontro sem parecer que estavam correndo atrás dessa pessoa por demais?
24: Essa resposta
22: é só não correr atrás da pessoa por demais.
27: É. Faz um convite.
26: Mas é que ele tá trazendo justamente esse contraponto, que para ele conseguir transformar um encontro em realidade, ele precisa correr desesperadamente atrás da pessoa.
22: Então o problema talvez seja ele.
27: É que se a pessoa recusou dois convites, então ela não quer.
22: Ela não quer. Tipo isso.
25: Tem um amigo meu que tá circulando bastante por aí.
27: Quem, Porã?
25: E ele tá sofrendo muito com esse problema. Esse pessoal não é um amigo próximo.
22: Qual o problema, Porã? Não conseguir gente para querer sair com ele?
24: Tá
25: não,
24: já?
25: Que as pessoas demonstram um certo interesse e na hora do vamos ver elas desaparecem.
1: Então ele é chato, porra.
26: Ah, entendi. Só pode mas daí por que que demonstra o interesse inicial? É, por que que já não larga na primeira?
1: Porque rodar que o homem precisa ter essa validação, né? O porra sabe.
25: Tem um comportamento
1: como é que é,
25: hoje nas redes sociais atrás, que é o ghosting. Assim. A pessoa. Eu não vou falar mais.
26: Fala, porra.
22: Por que, porra?
25: Não consigo. Não, é porque eu não consigo, porque eu tô com delay, e aí eu falo, aí tem alguém
22: que
25: falando,
22: pena, então.
25: Fico ouvindo aí.
22: Que pena, Porazinho, sinto
25: pena,
22: muito.
27: Eu queria te ouvir, Porazinho.
25: Uma pena, não vou poder dar o meu discursinho hoje,
22: não
25: velho.
22: Dá nada, Porazinho, não meu dá nada. Já deu ontem.
25: Dá, valeu.
24: Você pode ouvir o Porá às 5 em Santa Catarina no programa.
22: Aí ele fala sem parar, sem ninguém interromper.
26: Sem problema dele. Do ouvinte, que
1: já vai dar os aniversários de amanhã, né?
22: Eu tô com não, olha, o nosso, como é o nome dele? Como é o nome do nosso ouvinte?
26: Obviamente.
27: É Porã.
22: Ele não se identifica,
1: mas é um homem,
26: fala,
1: é um homem.
26: E ele complementa aqui o e-mail dizendo que ele não é muito de sair, de ir em festa, de ir em balada, ele é mais caseiro.
24: Não vai pegar ninguém.
26: E ainda dá pra conhecer gente que tem o mesmo comprometimento, ele pergunta. Ele
24: marca com diferença.
22: Tinha que saber a idade dele. A idade
1: sem define. Banho não vai pegar
22: a idade ninguém. É muito importante. A idade é muito importante, porque, por exemplo...
24: Marca com a diarista.
27: Caseiro é mais de 30.
22: Vou trazer o meu exemplo. Se eu me separo hoje, às vésperas dos meus 60 anos...
27: Ia achar delícia.
22: Se eu me separo às vésperas dos meus 60 anos...
26: Tu adota uma pastora alemão, primeiramente.
22: E eu não vou sair de casa pra encontrar ninguém. Eu vou ficar quieto na minha.
26: As pessoas vão ter que bater na tua porta.
22: Ninguém vai bater. Eu prefiro ficar sozinho. Não quero nem... Agora, se eu tenho 30 anos...
24: Vai.
22: Se eu tenho 30 anos, eu vou pra rua, vou atrás.
26: Aonde que tu vai já dar? Dica aqui pro rapaz.
22: Pô, balada, festa.
26: Tu vai nas baladas e nas festas?
22: Se eu tenho 30 anos, sim, Rodaica.
25: Se ele tem 30.
26: Que tu vai?
22: Se eu tenho 30, sim.
24: Não, mas com 30 tu tá velho pra balada.
25: Ele ia.
24: Tá meio velho.
25: Ele era contratado.
24: Hoje em dia, com 30, os caras já não vão.
26: Eu também
24: balada,
26: acho que com 30 já não vão. E te digo pior, eu acho que os de 20 também já não vão mais.
22: É, pode ser. Então tá, vai, tenta uma colega do trabalho.
27: Vai na balada, ninguém.
22: Tenta uma vizinha, vai no mercado.
24: Se tu é caseiro, chama a diarista solteira, tu vai trocando uma ideia.
1: Grupo de corrida, grupo de corrida.
22: Grupo de corrida.
1: Bota
22: a
1: feia.
24: Grupo de bicicleta.
26: Mas o grupo de corrida daí tu é obrigado a correr, né?
1: Aí tem que correr, né?
26: Aí é um saco também, né?
27: Meia azul.
26: Eu acho que não vale.
27: Meia azul e abacaxi ao contrário no mercado.
25: Oh. Meia azul é sinal de que tá solteiro,
26: eu
25: né,
26: acho que, no geral, as pessoas estão querendo menos, todo mundo tá querendo menos se encontrar e ter um relacionamento. Não, assim,
24: eu discordo.
26: Presencial.
27: O que as pessoas querem, Roberto?
26: Eu acho que elas querem jogar videogame.
24: Fato.
26: Eu acho que elas querem comer bem, eventualmente, muito eventualmente... ter alguma relação sexual com alguém que não importa.
24: A estilingada, né? É isso aí.
26: Simples assim.
22: Com alguém que não importa?
26: Com alguém que não importa, porque se importasse, tu namoraria, sem casaria, teria filho e faria família. É. Entendi. Com alguém que não importa tanto.
1: Isso aí. Essa geração tá perdida mesmo.
26: É só pra suprir uma necessidade. E também não faz muita diferença o sexo, tá? Porque eu acho que também estamos rumando para uma bissexualidade universal.
27: Que vale
26: o que seria ótimo, né? Que porque vale daí
27: tudo.
26: Também já tira um limitador ali.
24: Eu tô contigo nessa.
22: Começou assim, né? Começou assim, depois mudou.
26: Começou assim, depois mudou.
24: Tô pensando em ficar bissexual.
26: Eu acho que facilita.
22: Tô pensando em ficar
26: tu já
22: bissexual.
26: Não trabalha mais com uma margem de 50, dobra, né? Tu já tem 100.
24: Porque na night, as mulheres não me querem, vou nos homens.
26: Vai nos homens.
24: E é isso.
1: Aí eles te querem, eu já
24: alguém,
1: vi.
24: Alguém vai te comer. É isso aí, isso é a vida. É, todo dia, se tu quiser sair de casa e alguém te comer, alguém te come.
25: Alguém
24: é
25: vai rolar.
24: É isso. É
22: 18 informação. Minutos pras duas. Porã, vai falar sozinho, Porã, sem ninguém te atrapalhar, vai.
25: Ah, obrigado, Alexandre. Eu vou contar uma piada, então. Pode ser?
22: Contar, hoje é terça, pode, né? Pode contar.
25: Terça pode. É, ontem eu não contei, guardei pra hoje.
22: Terça pode.
25: Ó. Então o nosso amigo, ele se chama Alex, é parceiro do ex-namorado do Rafinha lá na Gold Coast, Austrália.
1: Ex-marido, pô.
25: Como é que era o nome do teu namorado lá?
24: Pablo.
25: Teu marido?
1: Pablo.
25: O Pablo, exatamente, amigo do Pablo lá da Gold Coast. Eu escuto o programa diariamente durante o serviço. Mando um abraço para meus dois amigos, o Renan e o Felipe.
22: Abraço,
25: que moram aqui e escutam o programa diariamente também. Segue uma piada pro Porã contar na voz do Salim. Dois amigos judeus aposentados se encontram na rua e um pergunta ao outro. Você já está aposentada? Aí o outro responde, sim, eu me aposentei há 20 anos. Eu tive uma fábrica por aproximadamente 35 anos. Já estava ficando velhinho, então eu sabia que o tempo de me aposentar estava chegando. Foi quando uma incêndio atingiu a fábrica e eu recebi todo o dinheiro do segurador. Aposentados se encontram na rua e um pergunta ao outro. Você já está aposentada? Aí o outro responde, sim, eu me aposentei há 20 anos. Eu tive uma fábrica por aproximadamente 35 anos. Já estava ficando velhinho, então eu sabia que o tempo de me aposentar estava chegando. Foi quando uma incêndio atingiu a fábrica.

0: tentara vender uma empresa, mas não conseguia pelo valor que queria. Foi quando veio o furacão, devastou toda a fábrica. E isso não. Eu também recebi pagamento milionário da seguradora. Ah, tá bom. Aí o outro olhou surpreso e disse pro cara assim: como é que faz pra começar o furacão?
1: E a do Rolex não quis tocar, né? Não quis tocar.
0: Abraço, Rafinha, manda um loucurada aí lá para o meu amigo Renan.
2: Isso, galera da Austrália, da hora o Wesley, né? Por...
0: Essa aqui pode dar problema também, né, Alexandre?
1: É, pode, isso aí pode. Isso aí pode.
0: Essa pode. Passou pode. Pela produção chancelar.
2: Passou. Vai ficar no YouTube, né?
0: Pela RBS.
1: É lúdica, né? É lúdica. Vai, Rafinha Humilde.
2: Bom dia! Bah, que bom, Alexandre, tu me conheceu humilde.
1: Eu te conheci humilde,
2: nome
1: que
2: é
1: saudade.
2: Wagner, putz, já, né? Wagner Miranda, sou médico de emergências e sempre nos trajetos entre Barra Velha e Navegantes.
1: Aí, Wagner.
2: Tô ligado na Atlântida. Gostaria de agradecer por fazer meus horários de descanso cada vez melhores. E quando eu tô triste pelos problemas do dia a dia, vocês aparecem ao meio-dia e às 18 e conseguem me fazer sorrir. Às 13, né, Wagner? Mas se bem que ele pode estar ouvindo o Discorama, né? Pode. Tem isso também, né? E ele manda uma piada. O paciente chega ao consultório. E o doutor disse com cara de preocupação: amigão, tem uma notícia boa e uma notícia ruim. Qual você quer ouvir primeiro? Ah, o paciente. Ah, doutor, por favor, me dá a boa notícia. Boa notícia que eles vão dar o seu nome pra uma doença nova. Que merda! Eu acho que o mestre e o palhaço maionese merecem se apresentar juntos no planeta. As crianças adoram o mestre, ele diz aqui. Parabéns a toda a equipe.
3: Gostaríamos de uma chance.
2: Por todo o desempenho que tiveram na Copa. Obrigado, a gente se esforçou
3: bastante.
2: A gente
3: trabalhou bastante.
2: Vocês são os melhores. A todos vocês, um muito obrigado. Fetter é o melhor.
3: É o Midas.
2: Só pra causar aquela intriguinha aqui. KKKK, diz o garotão. Wagner.
3: Midas do rádio, ouço ele há muitos anos. Vocês eram crianças,
1: quantos,
3: né?
1: Anos? Que idade tu tem, Jefferson?
3: Agora eu tô com 50 e...
1: Não, tem que saber a idade, né? Tem que saber. Que idade tu tem tanto?
4: Que ano tu nasceu? Vamos ver, que a gente vai dar conta.
2: Vai, agora ferrou. Agora
3: fudeu. 74.
1: 74
4: é mais jovem do que eu, então. Bem mais jovem.
3: 74, tô com 62.
4: Nesse caso, tu tem 52.
2: Não, tu tem 52.
3: 52, errei por 6.
1: 52.
2: 62.
3: É que é um período que eu tive detido na minha vida e aí eu não gosto de lembrar muito. Foi quando eu mais te ouvia na Pop Rock.
1: Tá, de 97 a 2007.
3: Quando eu tive preso.
1: Teve preso?
0: Todo tempo, já.
5: De novo?
1: Tem 10 anos preso.
0: Não, pô, um palhaço que era pra ser pras crianças.
4: Qual foi o crime cometido? Não gosta de falar?
3: Dá gatilho ruim pra mim.
1: Tava enxaqueado? Quanto tempo tu ficou preso?
3: 6 anos.
1: Seis anos.
3: Eu vi esse tempo todo.
4: E tu tá em condicional agora?
3: Tô com a... negocinho na tornozeleira.
4: Tornozeleira.
3: Se apitar alguma coisa, sou eu.
1: Tá.
3: Entendi. 6 horas eu tenho que sair. Eu gosto de nerela.
1: Não, tu não sai tempo. Nunca às 6, tu sai às 7.
3: Mas a polícia não precisa saber, isso a gente não bota no ar, isso a gente guarda, entendi. Pra gente aqui.
2: Tá. Legal, palhaço com tornozeleira.
1: Palhaço maionese na sinaleira, olha aqui, ó.
5: Esse era o personagem da
1: Olá,
5: crianças.
1: Meus queridos, aqui é o Wagner Moraes de São Gabriel. Sou caminhoneiro e viajo todos os dias pela BR-290, sempre acompanhado por vocês. Quero compartilhar uma imagem que recebi de um amigo com cenas do palhaço maionese em uma sinaleira pelas ruas de Porto Alegre.
3: Eu vou processar pessoas.
4: Cadê a imagem?
1: Cadê a imagem?
4: Meu Deus, gente. O que estava acontecendo
1: olha ali? Onde
2: que tu estava com uma maquininha.
1: Uma maquininha.
4: Tu tem cobrado maionese. As pessoas na rua, palhaço?
1: maionese, tu foi preso por isso, né?
3: É, isso aí, ele antecede a minha prisão.
1: Não, mas a última vez que tu foi preso agora, semana passada.
3: Mas isso é de agora. Me pegaram no flagra. Por isso...
5: De novo?
1: Ah, isso, que situação.
3: Eu tô complicado.
4: Tu tá tentando aplicar golpe nas pessoas, é isso?
1: Tá conseguindo, pelo menos, não?
3: Não, né, tô preso.
5: Ele não sabe mexer na maquininha.
3: Eu não sei, eu tenho dificuldade de leitura com maquininhas.
4: Aproveita pra mandar... Por que tu só não pede um pix, então? É mais simples, vende alguma coisinha. Vende uma piada, olha que amor.
3: Mas aí eu vou passar de fome.
1: Vai. Aproveita pra mandar um abraço especial pra mim. Ah, mordi a porra.
4: Ah, que isso é castigo.
1: Isso é ruim.
2: Isso é castigo.
5: Meu santo. Quer um beijinho que sara.
2: Por quê, cara? Ah, tá muito tá brabo muito grosso. Hoje. Tá você, grosso com todo mundo, você... aí deu só, pum.
0: É isso. Maionese e vai dar um beijinho.
5: Quando a gente é muito venenoso, a gente engole o próprio veneno.
3: Você não era assim no programa X, você era mais legal louco. Nos anos 90.
1: É que as pessoas eram mais legais.
3: Não eram, não.
1: As pessoas que faziam o programa X eram mais legais.
0: Ah, não, eu dou estrela.
3: É. Tu mesmo falou as estrelas.
1: Me respeitavam.
3: Claro que não, tu
1: respeitava. Me deixavam falar no programa.
5: Pediu demissão?
1: É verdade.
3: Por quê?
1: Mentira, não é.

0: Então.
1: Ele manda abraço pra esposa Alice e pros filhos Guilherme e Miguel. Grande abraço pra vocês aqui, o nosso ouvinte Wagner Moraes, caminhoneiro. Obrigado pela audiência aí, meu parceiro. Fazer o show do intervalo? Infelizmente, passou muito rápido o tempo aqui, né?
2: Infelizmente. Não, estava muito bom o programa.
1: Estava muito bom, né, maionese? Gostou?
2: Parabéns, programa ótimo.
1: Quer contar uma piada, maionese?
2: Claro, qual é o nome da coleção de óculos que o Rafinha Menegas está lançando?
1: Isso não é uma piada.
3: A charadinha, então.
4: Não,
2: uma charadinha é uma piada.
3: Não, eu não vendo mais óculos.
0: Qual é o nome da coleção? Sunshine.
5: As bandas descobriram.
0: Não é Sunshine?
2: isso aí quando cair...
4: Red Hot está processando.
2: Vai. O Anthony Kidd vai ganhar uma creta.
4: Não precisa mais confiar.
1: Pronto, já voltamos.
3: O que mais vendeu foi o Bob Marley. Já tá morto.
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13: Estamos de volta com o Pretinho Básico. 3 minutos para as 2 da tarde. Eu tenho um último e-mail para ler aqui, não posso deixar passar. Sobre o Rafinha Humilde. Rafinha Humilde, nosso ouvinte, manda aqui. Olá, PBs, ouvindo as reprises do final de semana do Pretinho Básico, me bateu uma saudade daquele Rafinha Menegaz humilde. Ele não enredava com nada, dava lá sutilmente, humildemente a sua opinião. Eu entendo que o dia a dia muda as pessoas, mas bah, que saudade do Rafinha Humilde. Tenho saudade também do Porã mais soltinho. Menos head, menos marido, menos pai de família. Adoro vocês, sou o público dos velho tigre da mesa.
14: Ah, do Lele e do Porã, então.
13: Deve ser, né?
14: Deve ser.
13: Tá bem.
14: Não, mas eu vou dizer pro ouvinte, sim, cara, é isso aí. Tu quer que ninguém evolua. Nós temos que ficar como tu gosta. Um abraço pra ti.
13: É que pra mim a evolução tentou... é rumo à humildade.
14: Sim, sim. Mas o cara pra evoluir, ele não precisa deixar de ser humilde.
13: Exato.
14: Eu sei de onde eu vim. Se eu tiver que falar quem eu sou, tá errado. Quem me conhece sabe quem eu sou. Um abraço.
13: Ah, essa frase
15: aí me pega. Quem me conhece humildade. Sabe...
13: Puta, essa frase, quem me conhece sabe, pra mim é tão ruim essa frase, cara.
14: Tu deveria saber, tu me conhece. Tu não pode dizer que eu não sou humilde, tu me conhece. Porã me conhece, todo mundo aqui me conhece de verdade. Não,
16: tu já foi mais humilde.
13: Tu já foi muito mais humilde, cara.
14: E eu que não te conheci humilde, Porã.
13: Bom, aí é outra história.
14: Aí é outra história.
13: Claro.
14: Tu também não.
13: Sim.
14: Eu já conheci vocês nada humilde.
16: Não, a gente tava voando quando tu nos conheceu.
14: Porra, eu queria que vocês fossem humildes.
16: Quando tu nos conheceu, Deus o livre, nós tava que tava, né, velho? Peraí.
13: Ai, cara, que loucura.
14: Tu nem falava comigo direito.
16: Humildade
14: na noite,
16: para os humildes, né, cara?
13: É. Vamos abrir a votação para craque do episódio, Porã. Pode votar.
16: Ah, o Palhaço Maionese ali,
13: né? Palhaço Maionese.
17: Muito obrigado.
16: Artista Jefferson tá arrasando. Parabéns, Jefferson.
13: Artista para... Jefferson de touca, de manta, tá uma fase de cardigan. Tá, que fase, né?
14: Isso,
13: a moda.
14: Isso, né? Isso é humildade, claro. Eu sou... Tá certo.
17: Mas é apenas a minha vestimenta.
16: Deixa o holofote ir pro Artista Jefferson.
13: Artista Jefferson, vota em quem?
17: Eu vou votar... Em Rodaica.
13: Em Rodaica.
2: Muito obrigada.
17: Que me deu sugestões para eu não cometer mais crimes.
2: Infrações, né?
17: Tô pensando, fiquei pensando no intervalo. Talvez eu abra ou um OnlyFans ou venda bolo de pote.
2: Olha aí, ó.
17: Tô nessas dúvidas eu aí.
13: Acho que junta é os dois. Bonito. Junta os dois.
17: Passar o bolo de pote no meu corpo.
2: Que tu mesmo fez e que também vende para as pessoas passarem no seu próprio corpinho.
13: Exatamente.
2: Olha que legal.
17: Bolo de corpo.
13: Bolo de corpo. Body cake.
17: Não? Posso fazer sem açúcar para os diabéticos ser duas
2: horas. Corpo no pote.
13: Muito bem. Maionese, votou na Rodaica. Rodaica, tu quer votar por último? Tá certo, tudo bem. O Rafinha, quer votar?
14: Vou votar na Rodaica.
13: Rodaica, né? Leva o voto do Rafinha. Rafael Gomes.
15: A Rodaica, né? Que conexão. Te deu um amarelo, te desafiou a dar um segundo amarelo pra ela. Então arregou. E toda vez que o Rafinha diz que quer ser o último, tu não deixa ela te olhar e disse, eu vou ser a última. Então a Rodaica, ela é a dona do programa.
13: Não, desculpa te dizer isso, ela não é a dona do programa, né?
15: Ela é.
13: Ela faz ela a personagem da dona do programa, porque eu permito.
2: A gente trazendo para um outro segmento uma realidade já da nossa vida.
15: Um outro segmento.
13: Tu vai votar em quem, Rodaica?
2: Eu vou votar no Palhaço Maionese.
13: No Palhaço Maionese.
2: Palhaço Obrigado. Maionese, que por mais que esteja cometendo coisas erradas, eu acho que ele tem a humildade de entender que tá errado.
13: Diferente
2: e que
13: de
2: pode
13: outros
2: melhorar.
13: Integrantes, né?
2: Não, eu não tô comparando ele com ninguém, eu não vou cair.
14: Não, larga do colo,
2: cara. Eu não tô comparando com ninguém, eu só tô evidenciando a atitude dele que precisa ser evidenciada. Ele está disposto a melhorar. Tá. Fazer um bolinho no pote, passar um bolinho no corpo e compartilhar as imagens com as pessoas. Tá. Por um dinheirinho, paga quem quer.
13: Paga ninguém quem
2: é obrigado.
13: Quer.
2: Exatamente.
17: Ninguém é obrigado
2: ninguém
17: a nada.
2: Obrigado. Não tem maquininha envolvida.
17: Não usarei maquininha, é apenas aí, pix.
13: Boa. Tá bem, maionese.
2: Eu tenho certeza que as pessoas pagariam pra ver o Palhaço claro. Maionese esfregando o seu bolinho de pote.
13: Toda certeza.
2: No
15: esses dias eu vi
2: um
15: e o Rodaica, a menina pisava num pão de forma, assim, e ficava a marca do pé dela no pão de forma e ela vendia.
2: E isso era o OnlyFans dela.
15: Era o OnlyFans dela.
17: Mas quem te mandou uma baixaria dessa?
15: O Gordo Léo.
13: O meu voto também é pro maionese.
17: Se você está feliz.
13: Maionese leva o título de craque do episódio. Renascendo das cinzas.
17: Meu palhaço maionese.
13: Logo mais 6 da tarde, Pretinho vai voltar pra te irritar ou pra te divertir. Volte com a gente. Obrigado pela tua audiência. Um abraço e até lá. Tchau.
17: Assine meu OnlyFans.
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5: Da melhor vibe do FM, todo mundo tá ouvindo. Boa tarde pra você, Programa das Minas no ar nessa terça-feira, dia 25 de agosto, agora 2h08. Eu, @marina.soares, tô aqui pra te fazer companhia logo depois do Pretinho Básico. Tá ainda com um cafezinho, sobrou um pouquinho do Pretinho Básico? Vem com a gente, porque hoje a pergunta que eu faço pra nossa audiência é simples. Trair ou ser traído? Eis a questão. Eu tenho certeza que tu tem uma resposta e uma justificativa para essa resposta. E se tu não tiver, eu acho meio difícil, porque a gente é adulto, a gente pensa em muitas possibilidades, né? Mas se não tiver, a hora é agora de refletir e decidir o que você acha mais tranquilo. Né, Edna Ferretti? Programa leve, amiga. Leve.
7: Ai, coisas leves, coisas gostosas, né? Que delícia! Eu já tenho as minhas ideias, minhas considerações, mas eu quero mesmo saber da nossa audiência. É melhor trair ou ser traído? O que dói menos? O que fere mais os nossos princípios? O que superamos mais rapidamente? Duda Martins, ela que vem chegando com todas as suas opiniões bombásticas. Boa tarde, amiga! Vem com a gente, ensina como é que a galera participa. Hoje a gente quer fogo nesse parquinho.
5: Boa tarde, Minas. Boa tarde, Santa Catarina. Realmente, a geração Z aqui, às vezes a geração Z chega chocando, né? Chega com opiniões chocantes. Mas a opinião que mais importa pra gente é a sua, da nossa audiência. Então manda sua mensagem pro WhatsApp aqui de Floripa no 48 99988-1009, ou se preferir, pro WhatsApp de Blumenau no 47 99249-7153. Pode mandar áudio, pode mandar textão, pode mandar história se já foi corno ou se já corneou, entendeu? A gente gosta dessas histórias. Programas de traição sempre rendem, né, Marina?
8: Com certeza. 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Por enquanto, a gente vai de Shakira e Burna Boy, Dai Dai. YouTube Atlântida SC, a gente continua. Vem!

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0: Atlântida, da melhor vibe da FM, todo mundo tá ouvindo. Estamos de volta com o Programa das Minas hoje, te perguntando: trair ou ser traído? Eis a questão. Mande sua opinião pra gente, 489-9188-1009. No YouTube Atlântida SC a gente falou de outros papos, porque a gente queria guardar o cerne da questão pra nossa audiência que tá no rádio e no YouTube, pra todo mundo ouvir, porque esse é um babado fortíssimo. E aí já vou trazer spoilers e exposição de homens que eu conversei antes.
5: Ah,
0: porque
5: tá.
0: Eu fiz essa pergunta para
5: a exposição dela mesmo.
0: Aí. Não. Eu fiz essa pergunta para alguns homens hoje de manhã.
5: Que trabalham na Rádio Atlântida SC.
0: Talvez ou não. Trabalham na NSC, eu vou falar. Perguntei para homens. E aí eu perguntei: o que você prefere? E todos falaram: trair, óbvio. Para eles era uma resposta óbvia. E ontem, quando eu perguntei para mulheres, todas responderam: ser traído, óbvio. E aí o que isso me fez pensar?
5: Ego.
0: Não ego.
5: Validação.
0: Não, autoestima. Porque o homem prefere fazer com que a outra... com que a outra sofra do que ele sofrer. Ele não quer sofrer. Que se foda o sentimento da outra, entendeu? Ele não quer sofrer.
5: O homem é podrinho.
0: É que, assim, ó, não acho errado, entendeu? Até porque eu também fiquei no meio termo de prefiro trair ou ser traída. Até fiquei um pouco mais pro trair, porque eu tenho muito medo de ser traída, assim. Acho que eu ia enlouquecer. Porém, eu acho que é muito essa questão, assim, realmente de o homem, ele pensa em si primeiro, pra depois
5: antes
0: pensar no outro.
5: Coisa, exatamente.
0: E, inclusive, eu tava vendo uma entrevista da Carol Delgado, em que ela falava assim: eu aprendi a ter um jeito mais masculino, porque eu comecei a me priorizar e ser egoísta.
5: Exatamente.
0: Entendeu? Vou ser egoísta, porque os homens são e pra eles tá tudo bem, tá tudo certo pra eles. E aí eu penso, por que a gente não é mais?
5: Mas ó, eu vou defender a nossa audiência, porque a nossa audiência, os homens aqui, estão mandando que preferem ser traídos. Então assim, se você discorda dessa pesquisa informal que a Marina fez, mande a sua participação 489-9188-1009, que a gente quer saber a sua opinião.
0: É que sabe o que é, Dudex? Assim, ó, no off, no segredo, eles falam isso. Mas aí, o homem que pensa diferente, ele se acha legal por pensar diferente. E ele tem coragem de expor. Os que preferem trair, eles vão ficar aqui, ó, caladinho da Silva, Edna.
6: Porque... caladinho da Silva, Sauro.
0: É, eu acho, amiga.
6: É, e, cara, eu acho que, honestamente, segundo outras pesquisas informais, as mulheres já foram muito traídas. Se você for conversar com 10 mulheres, 9 em cada 10 mulheres já sofreram do mal traição. E se você conversar com 10 homens, tipo, 5 em cada 10 homens sofreram uma traição. Uhum. E aí é esse lance, assim, sabe? É, o problema, muitas vezes, do homem é que ele acha que a mulher não tem a mesma capacidade que ele.
0: Uau.
6: De fazer coisas.
0: A mulher tem mais capacidade.
6: Gente, uma vez eu ouvi uma frase assim, ó: a mesma sede que dá no boi, dá na vaca. Então, assim, tudo depende. Tipo, e eu posso responder minha opinião sobre isso?
0: Claro, amiga.
5: Claro.
6: Cara, honestamente, eu não consigo ter alegria em nenhuma das posições. Eu odiaria estar nas duas. Eu odiaria trair e odiaria ser traída. Então, eu não consigo estar num ponto de escolha de nada. Porque eu não gostaria disso na minha vida. Uhum. Eu fico pensando, gente, não quero trair e não quero ser traída. Esse é o ponto para a vida. Só que tem gente que vê isso de trair como uma possibilidade diária. Então, muitas vezes, a pessoa, seja a mulher ou o cara, enfim, tem uma oportunidade e aproveita essa oportunidade, entre muitas aspas, muito por questões assim. Eu vejo que quem trai tem uma autoestima muitas vezes baixa, uma baixa estima, na verdade. E aí, essa baixa estima faz com que ela queira ser validada, de alguma maneira, por outra pessoa. Às vezes, ah, isso aqui tá faltando. As pessoas, elas não gostam mais de ter conversas difíceis, sabe? Porque você enfrentar as dificuldades que estão rolando na tua vida é entender que tu vai ter um desgaste. Então, muita gente não quer ter esse desgaste. Então, às vezes, quer trair pra ser descoberto, pra daí terminar. Ou, às vezes, caramba, tô me sentindo mal com determinados comentários, eu vou lá trair mesmo. Porque essa pessoa me elogia, porque essa pessoa me faz bem. Eu acho que a decisão de não ser uma pessoa que trai é uma decisão que ela precisa ser tomada. E só quem toma essa decisão é muito adulto, sabe? É muito, muito foda. Porque às vezes as pessoas olham assim: nossa, esse cara aí, mô, legal, ele não sei o que lá, a mulher dele não descobre. Mano, desculpa, você é uma criança, você não cresceu ainda pra entender o quão complexo é você fazer esse rolê num relacionamento monogâmico.
0: Ô, amiga,
6: você não conseguiu entender a vida.
0: Mas
6: como
0: eu
6: ela
0: acho.
6: É.
0: Eu acho que então tu prefere ser traída. Porque tu tem todo esse princípio, bababá. Então tu prefere que o outro erre pra tu continuar digna, assim. Cara, claro, ninguém quer trair, ninguém quer ser traído, né?
6: Eu não.
0: É uma pergunta retórica. É uma pergunta de o menos pior.
6: É.
5: O que é pra você imaginar.
0: É o menos pior. Assim, ó, tudo é uma bosta. Entendeu?
6: Eu não prefiro nada. Eu
0: ah, bicho, impossível.
5: Não, é de dar. Tem que escolher, amiga. Não tem, não tem. Aqui no programa das minas é uma ditadura.
6: Ai, o tema ditadura do programa é dito que a gente tem que falar. É. Não, não, não. Mas é que, tipo, cara, eu não, eu odiaria estar nas duas posições. Não faria nenhum dos dois. Não gostaria. Tá. Se alguém me traísse, meu amor, assim, ó, bicha, de verdade, essa pessoa ia perder muito. Cara.
0: Com certeza, bicha, com certeza.
6: Vai explastar, sabe? Ok, eu ia ficar meio triste, mas já sabe, se foi trair, sabia o risco. E o risco veio aí. Nunca mais vai me ver, nunca mais vai encostar em mim.
0: Ah, tá certíssima.
6: Mas também é isso.
0: Cara, assim, ó, falando a minha experiência, Marina Soares da Silva.
5: Ai,
0: o negócio
5: Deus
0: é que eu prefiro trair. Por que, Marina? Por que prefere trair? Porque eu sei que eu só trairia se eu fosse traída. Que foi exatamente o que aconteceu. O que aconteceu no meu passado? Fui traída, sendo que eu era fiel, a bichinha apaixonada, achando que era a princesa da Disney, eu era a Bela, e ele era a fera, horroroso. E aí, eu achava que eu tava vivendo isso. E aí, ele me traiu. E aí, depois de ser traída mil vezes, eu falei, eu vou fazer uma mini traição. E aí, eu fui lá e traí ele, e me senti bem, porque eu estava me vingando. Estava me vingando das seis
5: mas
0: traições.
5: Mas é que o teu erro aí foi ter continuado com ele depois de seis traições.
0: A trouxice da pessoa, ela realmente é adolescente.
5: Antes
0: adolescente
5: de tu errar na
0: traição,
5: tu errou no continuar, né, amiga?
0: É que adolescente faz merda.
6: Seis vezes?
0: É, seis vezes. Ai, gente,
5: ela
0: para.
5: Perdoou seis vezes. Entendeu?
0: Ai, gente.
5: Não, tu não perdoou seis vezes. Tu descobriu quando já tinha seis acontecido?
0: Não.
5: Tu perdoou
1: eu
5: seis vezes.
1: Seis.
5: Seis vezes o cara chegou olhando na cara dela e falou,
6: ela,
5: peguei tua amiga.
0: Não,
5: ela
0: não namore com 16 anos. Essa é a minha
6: ela
0: dica.
6: Ela levou muito a sério aquele conselho lá do, cristianísticos, né? Que é tipo, dar outra face. Ela deu outra face seis vezes.
5: É muita Catholics. Cara. É muito Catholics pra
0: é
5: mim.
0: É muita Catholics.
5: É muito poder do perdão pra mim.
0: Não
5: dá.
0: Não sejam, inclusive.
5: Não,
0: não
5: perdoem tudo.
0: Não perdoem
5: não perdoem seis. Você tem que... Tá tendo que perdoar seis vezes, será que tá valendo a pena?
0: Tem alguma coisa certa aí?
5: Será que a traição não tá sendo o certo do negócio?
0: É, vamos tá pensando, né? Agora, Duda Martins, pessoa que nunca foi traída e nunca traiu, me conte qual a sua opinião, bichinha.
5: Eu nunca fui traída até hoje, eu sei.
0: Ah, claro, óbvio. A gente não tem como saber o que o ser humano faz sem contar, né?
5: Eu prefiro ser traída por um princípio de... dignidade, exatamente o que tu falou pra Edna, entendeu? Tipo assim, eu vou manter o que eu sempre falei. Pra mim, traição é um negócio imperdoável. Diferente de Marina, eu não perdoaria a traição, entendeu?
0: Para, cara, que humilhação, pô!
5: Tô brincando. Mas assim, eu não perdoo a traição, não perdoaria a traição se um dia eu fosse traída. Já tive... Gente, minha família, todo mundo é corno, essa é a verdade. Então, assim...
0: Amiga, mas assim, ó...
5: Tenho
0: quem,
5: trauma.
0: Que mulher mais 40 não foi corna?
5: Exatamente. Então, assim, tenho trauma. E daí eu acho que eu prefiro ser traída, porque daí eu mantenho a minha moral. Eu mantenho o meu princípio de que eu fui fiel, eu fui certa. É um pouquinho de ego também, eu acho, né? Tipo assim...
0: Eu fui a certa da
5: eu
0: relação.
5: Eu mantive a minha palavra, eu estive aqui o tempo inteiro. Se você quis me machucar, o problema é seu.
0: Achei diva. Entendeu?
5: E daí, eu vou sofrer, mas assim, é uma sofrência...
6: E emociona os fãs.
0: Eu acho que essa é uma decisão de autoestima, assim, sabe? De, cara, eu me respeito, respeito as minhas decisões. Se você quer errar, você erra. Eu tô tranquila na minha pessoa.
5: Se você tá me desrespeitando e não tá me respeitando, ok, eu vou sofrer, mas depois eu vou entender que pelo menos eu saí dessa situação na melhor, entendeu?
0: Sendo a braba que não fez cagada. E tu vai olhar pra trás, ai, perdi Dudinha Martins, porque eu traí ela com fulana.
5: Exatamente.
0: O problema é seu, a vida é sua. E você da audiência, tem uma participação? Porque aqui a gente tem, manda sua também. 489-9188-1009, áudios por aqui.
3: Salve, Minas! Oiê. Estado de São José. Pô, o que é melhor, trair ou ser traído? Meu Deus do céu, o que é menos ruim, né?
0: É, nego, é.
3: Olha, eu, graças a Deus, nunca traí ninguém, já fui traído... E, pá, acho que ser traído é ruim,
5: é
3: mas
5: ruim.
3: Pelo menos tu tá do lado certo, né? Fazer as coisas, tu tá no lado errado, tu fazer o errado é sempre complicado. Então, eu prefiro ser traído do que trair de chatear alguém que é do meu convívio.
0: Divo.
5: Divo.
0: E temos uma diva
6: que fazem assim.
0: Que eu não vou identificar ela, mas é uma mulher que mandou: "Oi, Minas, vamos ser práticas, né? É óbvio que é menos pior trair. O ser humano é egoísta por natureza, antes o outro do que eu." Você concorda com isso? Mande aí, 489-9188-1009. Vamos com Anira e Alexandre Carlo. Abre caminho. Minha Queen. Hoje ela vai estar no Conversa com Biel, hein? Oi?

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5: Interessante pensar sobre limites. A gente lida com eles o tempo todo, né? Mas não prestamos atenção como deveríamos. Engraçado, porque é só pensar numa criança que está o tempo todo testando e explorando os seus limites e, acima de tudo, aprendendo sobre eles, né? Então, aonde é que nós perdemos esse espírito quando nos tornamos adultos? Acho que a sociedade, as leis, os códigos de ética, enfim, o mundo vai ensinando os limites para a gente e é aí que começamos a nos acomodar. Mas existem várias situações, né, que podemos e devemos explorar os nossos limites. Basta a gente lembrar de quando era criança. Experimente! Aloha!
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7: Yes! Ai, Atlântida, melhor vibe da FM. Todo mundo tá ouvindo. Estamos de volta com o Programa das Minas. Hoje te perguntando: você prefere trair ou ser traído? Manda pra gente. 489-9188-1009. 300 bilhões de áudios, eu vou começar com um deles, ver se a gente consegue vencer hoje. Gente, vocês estão participando tanto, muito obrigada, viu? Mas é que aí alguns de vocês ficam no vácuo, mas não é de propósito, a gente queria tocar tudo, tá? Enfim.
9: Oi, Minas, Jorge de Itajaí, tudo bom com vocês por aí? Por aqui tá tudo ótimo.
7: Que bom.
9: Me chamo Jorge, sou casado com a Lisa, desde os 20 anos, ela 16, temos dois filhos, agora uma neta.
7: Opa.
9: E assim, a gente gostaria da terceira opção, de trair, gostaria de trair, ser traído ou não trair. A gente segue com não trair, mas não. Uma coisa a gente concorda, eu e ela concordamos. Se um tem direito, o outro tem direito também.
7: Eita.
9: Então, valeria até a quarta opção, então. Né? Então, uma pesquisa com as quatro opções. Trair, aceita trair, ser traído, não trair ou direitos iguais.
7: Marmitex.
9: Eu acho que tinha que ser direitos iguais, se um pode, o outro pode também. Beijo pra vocês, vocês são demais, demais,
7: obrigada.
9: Demais. Beijo no coração.
7: Beijo, querido. Tá ele... querendo uma marmita e tá não tá sabendo um dizer como.
10: Tá querendo aberto e não tá sabendo falar.
7: É, exato.
10: Será que tem algum caso aqui em Santa Catarina? Que fiquei muito curiosa. A gente não fala nome, tá? Prometo.
7: É.
10: Mas algum caso de algum casal que um descobriu uma traição, aí o outro, tipo assim, beleza, agora eu te traio, a gente fica de igual pra igual e depois volta como se nada fosse?
7: Amiga, eu acho que sim. Eu acho que sim.
10: Muito, nossa, sim.
7: E já deve ter acontecido também da amante, acho que é mais provável que seja o homem traindo e aí a mulher, tipo, fala, não, então vem pra ser parte do casal. Eu acho que também
10: sim.
7: Deve rolar, tá?
10: E
11: Inclusive, caramba. Eu vi no Twitter esses dias uma pessoa que escutou a conversa dos outros no ônibus, alguma coisa assim, que a mulher tava mandando áudio pro amante falando: ai, tô meio chateada, descobri que ele me trai também, pelo menos tá tudo igual agora, né? Então, tipo, tem gente aí também que tá...
10: O chifre é trocado.
7: Safado com safado, tá tudo bem.
10: Ô, gente, mandem aqui no 479-9249-7153 pra responder essas perguntas aí, beleza?
7: Com certeza, por favor, queremos tudo isso. Mais áudios.
12: Fala, Minas, boa tarde. Então, eu prefiro ser traído, porque já dizia meu pai, antes só do que mal acompanhado. Porque a partir do momento que você é traído, você sabe, conhece o caráter da pessoa, então você já larga ela e você não convive com aquela pessoa, entendeu? Então... Se eu sou traído, então eu prefiro saber do que ficar aquele relacionamento tóxico, entendeu? Então, assim, e eu queria que vocês mandassem um abraço pro pessoal da tarde do Café Tentação, que eles ficaram com ciúme, porque eu mandei um abraço pro pessoal de manhã. Então, eu mando um abraço pro Bruno, pra Ana, e fale pra Fábio, pergunte: Fábio, tá tudo bem com você hoje? Manda um abraço pra Fábio também.
10: Fábio, beleza? Tá tudo bem com você hoje,
12: que
10: Fábio?
12: É dono do café, vai que ele me dá uma semana de cafezinho grátis lá. Abraço!
7: Ó, ele merece uma semana de cafezinho. Um beijo pro Bruno e pra Ana.
11: E um beijo pro William.
7: Um beijo pro William. E tudo bem, Fábio? Fábio, tá bem. Pronto, amigo. Olha, vocês estão pedindo cada coisa pra gente. Mais um áudio.
13: Oi, Minas, tudo bem? Eu tava dirigindo, tive que parar o carro pra gravar esse áudio pra falar sobre a questão de...
10: É isso que eu gosto.
13: Ser traída ou trair. Ontem eu tava escutando o programa do Pia 5 e ele tava comentando sobre lealdade e fidelidade.
7: Ah, ele só
13: a
7: fala
13: diferença
7: besteira.
13: Entre as duas coisas.
11: Não vou nem falar porque ele tá
13: falando. A questão de ser leal a si mesmo e aos seus princípios. Ou seja, os princípios de não trair, então não trairia. E fidelidade é o que você tem no teu relacionamento. Então, a questão de você confiar no outro para não ser traído. Eu também não saberia escolher entre o menos pior. Mas eu acho que pela minha consciência, eu acho que eu aceitaria ser traída ao invés de trair.
7: Eu achei bom, eu achei bom. Dudex, o que o pessoal tá escrevendo por aí?
11: Muita
7: os mais
11: coisa.
7: Tímidos.
11: Não, eu vou ler essa aqui primeiro. Sobre trair ou ser traído. Prefiro ser traído do que trair. Assim eu já sei que eu tive livramento. Ainda mais de saber que 81% das mulheres de hoje traem os seus maridos. Fiquei 5 anos...
7: Mas da onde que ele tirou esse dado?
11: Ah, ele tem
10: tirou
11: uma pesquisa,
10: do daxila
11: gente.
10: Dele, né?
11: É,
10: ele tirou
11: uma pesquisa. Deixa ele.
7: Tá bom.
11: Fiquei 5 anos sozinho. Todas as mulheres que eu pegava eram casadas. Tinha tudo de bom e melhor, mas todas queriam, era só aquela coisa, entendeu?
7: Meu Deus, amigo, mas
11: todas
7: que...
11: Todas queriam só ter a relação ali, beijo, tchau, entendeu?
10: Ele tava no submundo, né?
7: Pois é, que mel é esse?
11: Cada uma que via, parecia que não tinham mais mesmo com os seus parceiros. Elas vêm com um fogo, com um tesão, que é incrível, bom demais.
7: Ah, meu Deus,
11: beijo,
7: do céu!
11: Beijo, Joinville!
7: Olha que baixaria esse pessoal, hein, gente?
10: Comedor de casada, né?
11: Exatamente.
7: Vocês acham que a pessoa que pega um casado, ela tem culpa também?
11: É errado. Tu sabe que a casada tá errado um pouquinho também.
10: Esse áudio, essa mensagem dele aí, significa, responde tudo. Porque ele tá falando com alegria, com prazer na voz. Ele sabia do erro que ele estava cometendo e do risco. Então, assim, ele se jogou. Então, ele foi consciente. Ele sabia.
11: Ó, a galera tá dizendo que ele é mentiroso.
7: Ih, chamou de fanfiqueiro. Não deixava, hein? Mais uma aqui, Minas. Não me identifica. Já fui traída. Quem não foi é porque ainda não descobriu. Nunca traí, nem tenho coragem. Deus o livre. Esses dias eu traí em sonho e fiquei mal por 2 dias.
11: Isso acontece,
7: sensação péssima, horrível. Imagina se fosse traição de verdade. Não dá. Não sei como conseguem trair e continuar vivendo normalmente ao lado do cônjuge. Pra mim não dá. Essa vida não serve pra mim. Amo, sou fiel e é isso. Se for pra trair, termina antes. Seja adulto o suficiente pra isso. Penso assim. Beijo, Minas. Amo ouvir e ver vocês todos os dias. Que fofinho.
11: Obrigada.
7: Gente, fun fact pra vocês. Essa noite foi, eu acho que a primeira vez que eu tive um sonho que meu namorado foi gente fina comigo.
10: Meu Deus.
7: Olha,
10: 4 anos depois.
11: Olha como tá a cabeça da
7: Não,
11: Diva.
7: A cabeça da traumatizada, né? Eu só sonhava que era traição.
11: Ela namora 4 anos, gente.
7: Eu namoro 4 anos, gente. Gente, eu...
10: Gente do céu.
7: Nunca aconteceu nada disso.
10: Um babado
7: Mas,
10: fortíssimo.
7: Enfim, conta.
10: Boa tarde, Minas. Trair pra quê? Eu e a minha esposa estamos juntos há 18 anos. Não traímos um ao outro, pois nos divertimos juntos.
7: Opa!
10: Ela eventualmente gosta da mesma fruta que eu. Então, aproveitamos juntos mesmo.
7: Chegou a galera do swing.
11: Eu adoro quando a gente tá em um assunto que abre liberdade pra galera do relacionamento aberto.
7: Eu amo! Eu amo a galera do
11: relacionamento aberto. É desprendida de vergonha, entendeu?
7: Ai, gente, eu acho divos.
11: Adoro, eu adoro essa gente.
7: Eu
11: adoro.
7: Eu acho divos. Inclusive, oh, nunca Duda, mais
10: não fala
7: tivemos...
10: Fala muito alto que eles vão falar que curtiram a tua vibe.
7: É,
10: tá,
7: exatamente.
11: Calma, eu sou monogâmica, gente.
7: Eles vão te chamar pra curtir a tua vibe.
11: Não, a menos que seja o Shawn Mendes e a Bruna Marquezine, eu vou estar negando.
7: Gente, vocês já toparam com um perfil de casal no Tinder?
11: Nunca tive Tinder.
7: Ai, gente, eu já topei. Só que eu era inocente, eu não entendia. Eu ficava assim...
11: Ficava confusa?
7: Eu ficava, por quê? Mas qual deles que tá? Eu não entendia, gente. Às vezes a inocência, ela salva a gente, né? Aí eu não dava like. Na dúvida...
10: É uma bênção.
7: Na dúvida, sem likes, né? Mas enfim, temos mais uma aqui. Já rolou comigo os dois. Fui traído, perdoei, meu casamento durou 9 anos ainda depois disso.
11: Meu Deus.
7: Mas quando eu traí, me senti um cocôzão e logo o casamento acabou. A minha, ela nunca descobriu, mas não consegui olhar ela igual depois. Hoje prefiro ser fiel a mim, zero traição. A pessoa que sabe que ela quer pegar todo mundo, mas ela também não tem autoestima suficiente pra estar num relacionamento aberto, eu acho que a pessoa ela tem que simplesmente ficar solteira e aceitar, entendeu? Agora a Edna me mandou assim, ó, pra gente ouvir.
10: Vai tocar, Edna.
7: Eu vou confiar
10: em
7: ti, então.
10: Eu não sei, gente. É porque essa pessoa mandou esse áudio, ele é de 1 minuto, e mandou assim, escutem o meu, por favor, e vários corações.
11: Tá, então, peraí, vai lendo uma participação que eu vou botar aqui pra ver se a pessoa não pediu pra não se identificar.
7: É, eu tenho medo, que às vezes a pessoa fala no início, oi, não me identifica, então, eu sou a Caroline, aí acaba com tudo.
11: Vai lendo aí que eu vou descobrir.
7: Entendeu?
11: Aqui.
7: Tá, mais uma. E aceitar, entendeu? Agora a Edna me mandou assim, ó, pra gente ouvir.
10: Vai tocar, Edna.
7: Eu vou confiar
10: em ti,
7: então. Eu não
10: sei, gente. É porque essa pessoa mandou esse áudio, ele é de 1 minuto, e mandou assim, escutem o meu, por favor, e vários corações.
11: Tá, então, peraí, vai lendo uma participação que eu vou botar aqui pra ver se a pessoa não pediu pra não se identificar.
7: É, eu tenho medo, que às vezes a pessoa fala no início, oi, não me identifica. Então, eu sou a Caroline.

0: a gente podia fazer um programa só disso,
1: Ah, né? Do você prefere?
0: Só do você prefere.
1: Ai, coisas bizarríssimas.
0: Você prefere tomar o seu próprio xixi ou dos outros? Entendeu?
1: Ai, o próprio, né, amiga? Óbvio. Não, mas agora esse aí tu veio muito fácil. Óbvio que o meu, pelo menos, eu vou poder fazer uma dieta tomando só aguinha pelo dia inteiro, comendo alface que nem um boi. E pronto, Deus o livre. Mais uma aqui. A Marina tá nitidamente desconfortável com o tema. Essas mãos inquietas enrolando o cabo do fone estão entregando tudo. Sobre o assunto, não sei o que é melhor. Só sei que levei chifre diversas vezes, de diferentes namoradas. E não é legal. Beijos, minas. Vocês estão vendo que assim, ó, todo mundo foi traído, mas ninguém traiu? Tem três pessoas assumindo que traíram. Essa conta não fecha, gente. A gente tem que admitir nossos erros, entendeu? Poucos aqui admitiram. Pô, fui babaca, errei, ou pelo menos... errei e gostei de trair. Isso ainda não chegou, né? De trair e gostei, apesar de que a gente sabe que uns gostam. Então, vamos ouvir o áudio de um minuto de Blumenau, bora.
2: Oi, Minas, tudo bem? Primeira participação minha aqui.
1: Ei.
2: Mas olha só, escuto já há muito tempo, gosto muito de vocês,
1: boa,
2: tá
1: garoto.
2: Bom? Vocês arrasam demais. Eu acho que chumbo trocado não dói. Né? Na minha opinião, pessoal, pode ter gente que vai discordar. Mas a traição tem vários motivos, né? Não, tem gente que é safada, pilantra e jaguara mesmo. A gente sabe que tem um chineludo aí, chineluda também, tanto faz, né? Mas em alguns casos, traição são... Salvo alguns casos, né? São em específicos, né? São a falta de uma coisa, ou enfim. Eu acho que é tudo coisa de sentar e conversar. Senta, conversa, vê, não trai, sabe? Senta, conversa e vê, tô com desejo de outra pessoa. Senta, vamos abrir o relacionamento, vamos pedir uma marmita. Eu e meu marido, por exemplo, a gente já teve essa conversa. Então, eu acho que isso vale, sabe? Eu acho que, como o nosso outro amigo falou, nenhuma nem outra opção.
1: Muito bom ele falando como se fosse, vou abrir o iFood e pegar uma marmitinha aqui pra gente hoje à noite, amor. O que tu acha? Queres loira ou morena? Ai, meu Deus do céu. O William mandou aqui. Gente, eu sou fiel até com amor platônico.
0: Sim.
1: Ai, quem nunca, né, gente? Ser fiel
3: ao
1: ficante.
3: Eu prefiro que a pessoa, ela já fale o que ela é, entendeu? A história é uma pessoa ali que não é monogâmica, já fala. Pra que tu vai tentar se apaixonar pra caber ali nesse relacionamento? Não vai dar, entendeu? Vai, chega já se assumindo para o mundo, para seus amigos, para os contatinhos. Já chega falando aí, você não se estressa, porque também, assim, ó, a gente fala bastante da monogamia, mas também deve ser caótico pra quem nasceu assim, querendo ficar com um monte de gente.
1: Claro.
3: Tentar caber num relacionamento. Tem os dois lados da moeda. Mas, novamente, a gente chega naquele ponto de sinceridade, né? Vamos estar trabalhando com a sinceridade.
0: Não, e aqui no YouTube, o Rodrigo... Agora eu vou falar teu nome, Rodrigo. Tava falando sobre o código de ética da traição do Porã. Parece que o Porã tem um código de ética de traição.
1: Ele tem,
0: ali.
1: Ele tem.
0: Entendeu? Tem ética na traição? Que artigos vocês colocariam? Porque ele tava falando sobre que trair já foi crime, hoje em dia não é crime mais. Vocês colocariam um artigo tipo, não pode trair na cama da titular, etc?
1: Eu acho que assim, é que pra mim é inaceitável o trair. Porém, eu acho que trair mais de uma vez é inaceitável, entendeu?
0: Trair na cama que você dorme, com seu cônjuge também é...
1: Trair babado. Com amigas e familiares... É inaceitável.
0: Igual o Hulk, que o Hulk...
1: Casou com a sobrinha, né?
0: Mineiro, que agora tá no Fluminense, que ele casou com a sobrinha dele depois,
1: gente,
0: que ele separou.
1: Imagina.
0: Gente, que nojeira.
3: Eu entendo, né? Eu queria muito falar pra, tipo assim, ter esse discurso aí da Marina, gente, traião, mano, e lá, mas não consigo, tá? Eu acho que é assim, ó, é triste, no final das contas é triste. Mas a traição, ela nunca vai trazer coisas boas, senão só pra pessoa que tá traindo. Então, às vezes, vai destruir ali uma estrutura, vai fazer muito mal ao outro. Então, que tipo de amor é esse? Que você escolhe deixar o teu parceiro ali, né, mal? Sei lá, eu acho que, no final das contas, é sempre destrutivo, assim.
1: Amiga, será que traz coisa boa pra quem trai? Eu acho que só traz obsessor. Eu acho que vai trazer espírito ruim pra pessoa.
3: A coisa boa, tipo assim, é com muita ironia, né? Porque a pessoa ali, se ela tá traindo, é porque ela tá se divertindo,
1: um
3: né?
1: Mini prazer ali, momentâneo.
3: Mas eu acho que é bem desastroso, né? Se você tá pensando em trair, ai, sabe, pede um tempo, de repente, que daí a pessoa vai terminar com você, se você pedir um tempo. Pede um tempo, fala assim, ai, não quero, ai, agora. E aí, beleza, sabe? Mas é estressante.
1: Duda, o que foi?
0: Antes da gente pro Fala Que Eu Te Julgo, tem uma participação aqui que eu achei ela bem simples também. Igual a moça ali que foi prática. Só que, ó,

0: 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Lavô tá novo,
1: beijo. Ah, meu Deus do céu.
2: Meu Deus!
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2: Vamos pra história de hoje. Minas, aquele esquema de não me identifique, né? Estava num relacionamento longo, muito longo, e chegamos no pior cenário. Eita. Conflitos de planos para o futuro e ela quer ter filhos e eu não.
0: Ah.
2: Diante uma nova cobrança por distanciamento entre a gente e falta de interesse por parte dela, tomei a iniciativa de tentar entender o que está acontecendo. E novamente, depois de um tempo esquecido, veio a ideia da maternidade. Minas, eu não quero e não vejo no futuro despertar esse interesse por muitos traumas e aí resolvi terminar. Até mesmo porque estamos em falta há muito tempo como casal e sendo egoísta com ambas. Porém, ela quer tentar, propôs melhorias e tentar nos aproximarmos como casal de novo. Mas entendem que o problema só será adormecido? Depois dessa conversa de término, ela tá sensacional, voltando a ser a minha namorada. Aquele conto de fadas do começo, sabe? Então decidi compartilhar com vocês esse questionamento. Continuar e manter a expectativa dela que algum momento da minha vida queira ter filhos ou seguir com o término? Bad por aqui, Minas. Começando então com Marina Soares.
1: Miga, é um casal de mujeres?
2: Mujeres,
1: tá. É, eu acho que não tem o que fazer quando a gente tem metas de vida muito diferentes.
0: Negociar e negociar.
1: Porque assim, um vai ter que abrir mão do próprio sonho, da própria vida que deseja, sabe? Então é muito complicado tu colocar isso acima de tudo. Por exemplo, eu namoro uma pessoa que deseja, sei lá, viajar o mundo e essa vai ser a vida dela. E eu sonho em, sei lá, todo sábado tá tomando cafezinho da tarde com a minha mãe. Não tem como isso dar certo, sabe? E isso de maternidade é pior ainda. É uma coisa que é muito complicada. Vocês podem se amar? É óbvio que existe amor, que existe conexão. Só que eu acho que esse tipo de coisa tu tem que pensar muito assim. Cara, a maternidade pra mim realmente é inviável, é algo que eu não quero, ou é algo que tu tem medo, às vezes vale uma terapia, pra vocês duas, assim, porque às vezes ela acha que quer e na verdade não quer, ou tu acha que não quer e na verdade quer, ou realmente vocês vão ver que tem opiniões diferentes e aí não tem o que fazer, Edna. Acho isso.
2: Ah, perfeito. E é muito parecido com o que aconteceu com o Fábio Porchat, né? Ele também tava num relacionamento muito longo e ele não queria ser pai. E assim, eu acho que é bem doloroso, né, Duda? Tomar uma decisão amando, uma decisão séria dessas, por questões lógicas e práticas da vida. Eu quero e você quer, ou você não quer, enfim. O que você acha?
0: Eu vou citar Vivíbora. Eu vou citar a Virgínia sobre negociar o inegociável, entendeu?
1: Ai, bicho.
0: Ela não vai negociar o inegociável da vida dela.
1: É porque ela negociou essa aí.
0: Não, quem negociou foi ele, porque a gente sabe, a gente já descobriu mais ou menos qual era o negociável dela.
1: Não sei.
0: Era os filhos e os amigos e aquela galera que sempre tá com ela. Pelo que a gente entende do relacionamento ali do Vinícius e da Virgínia, era isso. O inegociável dela era toda essa galera que vem junto com a vida dela, né? E eu acho que realmente é isso. Pra você, é inegociável você ter filhos? E assim, desculpa, mas é uma coisa muito... Se você é uma pessoa adulta, com mais de 25 anos, o córtex pré-frontal tá desenvolvido, é muito difícil você mudar com essa opinião, entendeu? Então, assim, não mantenha a expectativa. Deixe bem claro, eu não vou mudar de ideia que eu quero ter filhos. Você quer ficar comigo mesmo assim ou não, entendeu? Vou citar um exemplo que aconteceu
2: com... É que ela não quer.
0: Exatamente, porque eu vou citar um exemplo com a minha família. Eu tinha uma prima que jurava de pé junto, eu não vou ter filhos. O cara queria ter 10 filhos. Ele queria ter uma família gigante, ela falou, eu não vou ter filhos e pronto. Eles ficaram juntos mesmo assim, o cara nunca pressionou ela. Lá quando ela tinha seus 40 e poucos anos, ela decidiu ser mãe, sabe? Tipo, mudou isso. Mas ele estava com ela independente disso, sabe? Ele tava com ela porque ela deixou bem claro qual era a intenção dela, não ter filhos, viver a minha vida inteira sem ser mãe. E é assim, você tem que deixar muito claro pra ela, eu não quero ser mãe, entendeu? Eu quero viver a minha vida, eu por mim, com você, com gato, cachorro, peixe, entendeu? Família, mas sem ter filhos, tem que deixar muito bem claro isso. Se ela aceitar, ok. Se não, não dá pra alimentar a expectativa da pessoa igual o Fábio Porchat fez ali, depois teve que separar tudo, né? Então...
2: Então, dá uma segurada, né? Eu acho que é uma decisão bem difícil. E principalmente porque tem amor, né, amiga? Tem muito amor ali. Então, eu acho que se juntar o conselho da Marina com o da Duda dá uma fusão maravilhosa. Ou seja, muita clareza nesse momento. principalmente com você, pra depois entregar pro outro, tá? Fica na boa, fica na paz, que é um problema, assim, que parece insolucionável, mas daqui a pouquinho você vai olhar e vai estar tudo certo. Acho que demos bons conselhos, né?
1: Eu acho também, só não inventa de virar mãe sem querer ser mãe por causa dela, que aí uma hora vocês terminam, e aí tu vai ser mãe sem querer ser mãe, vai dar tudo errado, tá?
0: Exatamente.
1: Não faça isso. Com essa, a gente fecha o nosso programa das minas. Muito obrigada, Duda Martins.
0: Muito obrigada. Eu posso falar uma coisinha antes de...
1: Não,
0: de
1: pode.
0: Posso? Tá bom. Mandaram pra gente o código de ética da traição do Pretinho Básico.
1: Meu Deus.
0: Tá bom? Entre alguns dos artigos. A responsabilidade é de quem tá comprometido, não é de quem tá ajudando a trair. É expressamente proibido trair uma pessoa grávida. Não pode pegar marido, cônjuge de colega de trabalho. Chumbo trocado não tá regulamentado, não tá aqui no artigo. Trair uma pessoa em coma é gravíssimo.
1: Pô.
0: O grau de traição de um like é discutível. Pagar uma bebida não configura traição. Sentadinha no colo encontra-se em uma área juridicamente controversa.
1: Se o quê?
0: E se for trair, evite pessoas próximas. Beijo, gente. Me
1: não,
0: segue
1: amiga,
0: lá, arroba
1: abaixo. Você, ouvinte do Pretinho Básico, saiba que esse será um tema do programa das Minas que a gente vai discutir isso porque discordamos absolutamente tudo. Meu Deus. Ai, olha.
2: A gente vai discutir isso por uma hora.
1: Amiga, como difícil não odiar homem. Beijo, Edna.
2: Beijo, Minas. Agora bora de Vibe Atlântida. Curtiu um som aqui. E lá no Instagram, se você quiser acompanhar, hoje saiu o Luz Câmera NSC. Eu vou colocar lá no meu feed minha experiência com futebol americano no Globo Esporte. Beijo, arroba Edna Ferretti.
1: Fui. Eu sou arroba marina.soares. Volto amanhã com mais um programa das Minas com Tarô da Chay. Valeu, Duda. Até quinta-feira.
0: Beijo, tchau.
1: Tchau. Bom vibe aí pra vocês, continua com a gente, aquilo, né? Bom dia, aproveita a família, bom jantar.
0: Deus abençoe.
1: Deus abençoe, fica com os anjinhos. Tchau.
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graus, tempo nublado também. Em Criciúma, 19 graus também, tempo fechado. Chapecó, 22 graus, está um pouquinho melhor. Geralmente Chapecó está mais frio, mas hoje está com a temperatura um pouco mais elevada e está marcando para mim aqui que o céu está aberto. Mas você que está em Chapecó, fala para gente como é que está o tempo aí. Você que está ligado na Atlântida, em todos os lugares de Santa Catarina e desse mundão afora aí, fala para gente como é que está o tempo aí, como é que está o clima, o que é que você está fazendo, por onde você anda e participa aqui da nossa programação, porque você é sempre muito bem-vindo por aqui através do nosso WhatsApp interativo 489-188-1009. Estamos ao vivo para você que está ligado em 100.9 na capital catarinense, na Grande Florianópolis, 104.3, galera de Joinville, 97.3 Criciúma e toda a região, e também para a galera que está em Chapecó, 99.3. Eu sou o Ricardinho, arroba Ricardinho Gripe. E a partir de agora, vamos juntos até as 5 horas da tarde, porque está começando o Vibe Atlântida, a trilha sonora das nossas tardes semanais. Vamos que vamos, galera! Aumenta o volume, começou o Vibe!

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0: Tame Impala, na melhor vibe do FM aqui na Rádio das Nossas Vidas, Dracula. Também rolamos Coldplay, antes Pedro Qualy, Will, Post Malone, Olivia Rodrigo, Dua Lipa. E assim a gente começa. O vibe tá só começando, tem muita música boa pra rolar. Agora, pega essa visão, galera. 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Vamos fazer um show do intervalo rapidão pra voltar com mais uma sequência de música? Então segura aí, rapidão.
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7: 28 minutos para as 4 horas da tarde aqui na melhor Vibe do FM. Boa tarde de terça-feira para você.

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0: Essa é a melhor vibe da FM, a rádio das nossas vidas. Terça-feira é o Vibe Atlântida rolando, faltando 5 minutinhos para as 4 horas da tarde. E você na melhor sintonia do seu rádio, curtindo a melhor programação musical para você que tá ligado na Atlântida, na Rede Atlântida Santa Catarina. E dá para você participar da nossa programação 489-9188-1009. Vai lá, dá um salve, fala pra gente de onde você tá ouvindo, o que é que você tá fazendo aí, curtindo a Atlântida, curtindo a melhor programação musical do seu rádio, tá tudo bem por aí? Eu quero mandar um salve pra galera que tá na nossa capital, em Floripa, na Grande Florianópolis, também pra você aí que tá em Joinville, Criciúma, Chapecó, todo mundo pode participar. E agora eu quero falar com você que tá em Chapecó. 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Então fica ligado, vamos que vamos, show do intervalo e a gente já volta com o Dreadlocks.
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489-9188-1009. Para você que está na capital e na grande Florianópolis, agora nesse momento, 18 graus, uma quarta-feira, terça-feira, nublada, já estou lá na quarta. Aquela ansiedade do Ricardinho, né? Batendo forte. Terça-feira, dia 25, vamos com calma. É isso aí, ó. Joinville, agora 19 graus também, com o tempo nublado. Criciúma, 18 graus, nublado também. Chapecó, 22 graus e também nublado. E você, tá onde? Conta pra gente, 489-9188-1009.

0: 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Segura aí, vamos fazer o jogo de intervalo para voltar com mais uma sequência de música. A última sequência, o último bloquinho, porque às 5 horas tem desprogramados aqui na Atlântida. Segura a onda aí!
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21: Sete minutos para 5 horas da tarde, essa é a melhor vibe do FM. Boa tarde para você ligado na...

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0: Essa música já dá vontade de pular lá pra sexta-feira, né? Galera, essa é a Atlântida, sempre na melhor vibe da FM, aqui na Rádio das Nossas Vidas, fazendo a alegria da galera com a trilha sonora do nosso dia a dia e das nossas tardes semanais aqui no Vibe Atlântida. É isso aí. Então vamos que vamos, tá na hora de fechar, porque Porã e Mr. P já estão por aqui. A gente fecha o Vibe Atlântida, mandando um salve pra galera que tá sempre ligada, a galera da Grande Florianópolis, a nossa capital, a galera de Criciúma, a galera de Joinville, a galera de Chapecó, todo mundo conectado na maior rede de rádio de Santa Catarina. Abraço especial do Ricardinho, obrigado pela companhia, pelas mensagens, a gente se fala amanhã, tá combinado, às 11 horas da manhã e depois às 3 horas da tarde, aqui no Vibe, pra galera que tá ligada na Rede Atlântida Santa Catarina. Tamo junto, sempre, na melhor vibe do FM.
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5: E olha só a dúvida da Luciana. Doutor, DIU de cobre já faz efeito 7 dias após a inserção, mesmo eu estando no período fértil? Olha só, Luciana, o DIU de cobre ele começa a fazer efeito imediatamente após a sua colocação no útero, independente da fase do ciclo que você está, já que ele age tornando o ambiente uterino mais tóxico para os espermatozoides, impedindo que eles cheguem ao óvulo. Em geral, é recomendado esperar 24 horas antes de ter relações sexuais para uma maior comodidade e um maior conforto no momento da relação. E também para evitar qualquer risco de irritação inicial. Seu médico provavelmente vai pedir um exame de ultrassom transvaginal depois de algumas semanas para confirmar que o dispositivo está no lugar certo. E se você já usa outros métodos anticoncepcionais, como pílula, por exemplo, o médico pode recomendar que você mantenha por alguns dias. Mas lembrando que o DIU por si só já atua desde o momento da sua colocação. E um lembrete importante: DIU de cobre não protege contra infecções sexualmente transmissíveis, então é importante que você também complemente a proteção do DIU de cobre com o uso de preservativo de camisinha. Dúvidas? Escreve no arroba Jairo Bauer Oficial.
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5: Atlântida. Tá na Atlântida e todo mundo tá ouvindo, é a melhor vibe do FM na rádio das nossas vidas. Agora 5 horas e 7 minutos e estamos chegando com Desprogramados para toda a Rede Atlântida Santa Catarina e para o mundo no nosso canal Desprogramados no YouTube. 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Mande sua mensagem aqui para os Desprogramados, 48991881009, ou então no chat da nossa live no YouTube. Ele está entre nós hoje com um visual mais europeu, uma coisa mais artística, talvez até um pintor, um Pablo Picasso dos ingleses.
6: Olha, mas foi uma apresentação.
5: Veio com um ar misterioso, um ar mais artístico, um traço diferente.
6: Eu acho que tu foi bem, um traço diferente. Sim, não, mas não precisa explicar.
5: De Picasso, por exemplo.
6: Então, pide Picasso.
5: Pide Picasso.
6: Pide Picasso. Hoje eu estou pide Picasso.
5: É.
6: Tá bem.
5: Eu já tive um Picasso. Aquele carro, já tive.
6: Eu lembro.
5: Eu tive.
6: Eu lembro, não combinava contigo.
5: Nem um pouco.
6: Mas era o que dava.
5: Não, e aquele na época era o meu melhor carro que eu já tinha tido na vida. Mas aquele carro tinha um porquê. Porque ele tinha mesinhas nos bancos
6: que
5: de trás.
6: Coisa mais linda, parabéns.
5: Onde as crianças poderiam se alimentar ali nas viagens.
6: Parabéns.
5: E eu
6: parabéns.
5: Me lembro que meu filho Francisco vomitava muito quando andava de carro.
6: Ele vomitou
5: aquele carro inteiro.
6: Então aquele carro te traz boas lembranças. Isso é bom.
5: E esse é o carro da piada do carrinho, aquela que eu conto,
6: isto.
5: Né?
6: Isto.
5: Ah, mas tu não é o... Tu é igual
6: não,
5: ao
6: não
5: Porã.
6: Não faça essa piada, porque o carro tá aí, né?
5: Não, o carro tá aí. Tudo bem, mas é o Picasso
6: amarga.
5: Hoje é novo. Agora
6: já...
5: A Citroën não tá patrocinando isso aqui, né? Então eu vou falar.
6: Se fosse eu, tu estaria me xingando.
5: Não, mas deixa eu te dizer. Olha só a diferença.
6: Sim.
5: Eu estava amando meu carro naquela época. Meu Picasso.
6: Sim.
5: Que era o maior e melhor carro que eu já havia tido.
6: Tá,
5: eu estava amando.
6: Exato.
5: Quem não gostou foi o cara do posto, que ao me ver, olhou para mim e disse: já te disseram que tu és igual ao Porã do Pretinho? E aí eu disse, mas eu sou o Porã do Pretinho. E o cara disse, capaz do Porã com esse carrinho aí. Né? Então, pra ele, o carro não estava à altura do Porã do Pretinho.
6: Sim.
5: Eu, na minha realidade de trabalhador assalariado da RBS, na época, estava orgulhoso. Mas, recentemente, eu não sei se já contei aqui nesse programa, eu atualizei essa piada. Por quê? Eu fui de ônibus a Porto Alegre. Fui de ônibus, peguei aquele ônibus da madrugada, peguei aquele leito-cama, gastei dinheiro pra ver se eu
6: consigo. Não, investiu em ti,
5: investi,
6: né?
5: Investi em mim, na minha qualidade de vida.
6: Qualidade de vida.
5: No meu bem-estar, peguei
6: claro,
5: aquele.
6: Te permitiu.
5: Peguei aquele ônibus, o leito-cama, e fui a Porto Alegre.
6: Tá fazendo quanto isso, selfie, Duda faz selfie. Amor e boquinha. Mas o que é isso?
5: Não, essa juventude tá perdida.
6: Não.
5: Ninguém respeita mais o pai e a mãe. O pai e a mãe estão contando minha história. A filha tá fazendo live no Instagram.
6: Não.
5: O que é isso?
6: Não, a cena que eu desculpa,
5: fazendo
6: porra.
5: Beijinho aqui. E fazendo mãozinha.
6: Não, cara.
5: Por favor, Duda diretora.
4: Hello, desprogramados. Eu ainda não tinha sido convocada no programa. Estava mandando uma foto para o meu namorado para mostrar que eu estou trabalhando, apenas isso.
5: Muito bem, fotinho pro namorado.
4: Não, quando é tu batendo as tuas fotos, gravando os teus vídeos, dançando aqui dentro do estúdio, daí ninguém pode falar nada,
6: gostaria,
4: né?
6: Ele tem
5: muitas horas ociosas na empresa. E, inclusive, estamos mudando o horário dele. Em breve vai ser modificado.
4: Novidade aí.
6: Não, eu gostaria de mais uma vez alertar. Não é necessário agredir o outro
5: para
6: se defender.
5: Não, de forma alguma.
6: Porque
5: não
6: a gente
5: precisa.
6: Tem visto muito isso. Não há necessidade. Não. Estamos falando...
5: Não, estamos tranquilos.
6: Estamos tranquilos.
5: Então, terminando de atualizar essa história...
6: Isso. Aí tu tava
5: eu
6: no ônibus.
5: Eu fui a Porto Alegre, naquele ônibus da madrugada, o Leito Cama, e ele para ali em Sombrio, naquele restaurante tradicional lá, o japonês. E aí, ao parar no japonês... Eu gosto de descer do ônibus, respirar um ar puro, entendeu?
6: Certo.
5: Mesmo que eu desça do ônibus, as pessoas estão fumando cigarro lá fora de madrugada.
6: Exato,
5: né?
6: Porque elas
5: querem. Eu acho um absurdo, as pessoas
6: que
5: fumar um cigarro às 3:30 da manhã.
6: É que o ar puro delas é o cigarro.
5: É o cigarro, e aí já me atrapalha. E aí eu tava frio e eu botei um capuz e fiquei olhando meu celular, né? Fiquei olhando meu celular.
6: Na rua,
5: na
6: rua.
5: Fiquei ali na rua, né? Esperando a movimentação, esperando o motorista fazer o seu lanche e tal. Uhum. Fiquei ali olhando meu celular e aí quando de repente eu percebo uma movimentação meio na minha...
6: Diagonal.
5: Na minha diagonal, assim, né? Eu com o capuz e assim, eu vi uma movimentação, um cara querendo se encaixar no meu olhar, assim, pá,
6: sim.
5: Pá. E aí eu pensei, me reconheceu.
6: Claro, mesmo, me reconheceu. Mesmo embaixo do capuz.
5: Me reconheceu.
4: É uma celebridade.
5: Daí, embaixo do capuz. E aí, ao chegar perto de mim, eu vi que ele começou a se aproximar. Aí ele se aproximou, chegou pertinho de mim e disse, e cá, amigo, como é que é teu nome? Aí eu peguei e olhei assim, 3 horas da manhã, né, cara? Tu quer saber se eu sou o Porã do Pretinho, né? Ele, isso mesmo, tu é o Porã do Pretinho? Eu disse, sou, cara, claro que sou. Capaz o Porã de busão.
4: Mas é.
5: Ah, aí eu disse, não, aí eu imaginei que era um jatinho, Porã de busão. Ah, jatinho só o Fetter.
4: Será que essas pessoas acham que tu ganha, né? Pra ter
5: verdade.
4: Um jatinho, né?
5: A mesma coisa que a minha família acha que eu ganho.
4: Entendi.
5: Uns 80 mil reais.
6: Pelo visto, a tua família anda pedindo dinheiro.
4: Fala, ficou a crítica, né?
6: É, eu acho que o pessoal...
5: Meus irmãos.
6: Irmãos do
5: Uma
6: Porã.
5: Uma crítica direcionada aos irmãos.
6: Vamos parar de pedir dinheiro pro Porã, porque não é porque ele é o Porã do Pretinho que ele tem muito dinheiro.
5: Não,
6: eu não sei quanto ele
5: são
6: tem.
5: São muitos filhos, né? São muitos filhos.
4: Ah, e nenhum com mais de 24 anos, né?
6: Ah, mas se metendo...
5: Porque
4: até os 24
5: mais velho
4: tu
5: tem
4: é...
5: 22.
4: Até os 24 anos, se a pessoa tá estudando, tu é obrigado a pagar pensão. Por isso que eu falo.
5: Não, é. Eu pago pensões, duas, né? E a outra filha vive comigo. Então, porque tu tá achando que eu já vou pagar mais uma pensão? Tu tá me olhando com cara de quem acha
6: tô
5: que eu
6: preocupado.
5: Vou pagar mais uma pensão.
4: Tem que parar com essas piadas.
5: Tu me olhou com cara de que acha que eu vou pagar mais uma pensão.
6: Eu torço que não.
5: Eu também torço que não.
6: Exato.
4: Todos torcemos.
5: Eu já sim, já faz tempo que eu também não vejo meu salário inteiro, assim
6: então,
5: como tu.
6: Então, não torna menor
5: mas,
6: ainda teu salário.
5: Não dá. Aliás, preciso conversar com a INSC. Agora 5:15.
6: Mas enfim.
5: 5:15, então aconteceu tudo isso, Everton.
6: Tá
5: mas
6: bem.
5: Por que passamos a falar disso? Porque eu lembrei de Picasso e porque você isso. está à altura de um grande pintor
6: obrigado.
5: Europeu.
6: Mas tu viu que a minha boina não chega a ser aquela coisa lateral. Mas posso botar? Prefere assim?
5: Assim é mais pintor ainda.
6: É mais pintor assim. É Stallone.
5: Daí já é Stallone cobra.
6: Cobra.
5: Stallone cobra.
6: Stallone cobra.
5: É, eu prefiro...
6: Che Guevara.
5: Eu prefiro que tu não seja violento.
6: Não serei.
5: Como Stallone cobra.
6: Tu acha que assim, então...
5: Che Guevara é um momento
6: que
5: assim...
6: O que tu prefere?
5: Eu prefiro...
6: Assim, retinho.
5: Assim tá bom.
4: Assim tá legal.
5: A Duda aprovou.
6: Tá.
5: Aprovado pela Duda, que é a nossa diretora. Então, se Duda
6: diretora
5: aprovou...
6: Diretora de imagens.
5: Tá aprovado.
6: Diretora do
5: sim,
6: todo.
5: Se ela tá olhando ali o enquadramento e diz que esse aí tá melhor...
6: Exato.
5: Que bom, né, Pi?
6: Ah, e tá meio Alceu Valença também, né? Ah, não. O Alceu Valença era de lado.
5: É, o Alceu Valença era de lado. Ele veio com uma boininha, né?
6: É verdade. Não, eu lembrei disso agora.
5: Ele veio. Aliás, o nosso papo com o Alceu Valença está lá no nosso canal, aqui neste canal, onde você assiste essa live todos os dias. Você pode se inscrever, pode acompanhar o Papo Desprogramado com o Alceu Valença, com o MV Bill, com o Tico Santa Cruz, com o Caco Barcelos, com Maria Casadevall, com o Reinaldo Giannichini, com artistas importantes.
4: E você pode ficar por dentro de todas essas atualizações no Instagram, @canaldesprogramados.
5: Ganhou o troféu Supla Peladinho, porque nunca tivemos uma diretora tão corporativa como essa.
6: Exato.
5: Por quê? Gabriel, diretor, conta piadas aqui.
6: Sim.
5: Conta piadas, quer ser mais um artista na roda.
4: #estamos com saudades.
5: Né? Yuri, o ditador, não nos aguenta mais. Não, esse não disfarça esse mais. Não disfarça, ele não disfarça, ele já olha pra gente, tá cansado da nossa cara.
6: É.
5: Duda, a diretora, começou agora, por mais que nos conheça há 2 anos, começou agora na direção do programa e já entendeu que ela deve ser corporativa neste ambiente da maior empresa de comunicação de Santa Catarina. Então, nesse momento, Duda, diretora, ganha o troféu Supla Peladinho.
6: Beijou.
5: Beijou aonde?
4: Nas costas.
5: Ah, beijinho nas costas. Tá, tá bem. Então ganhou.
6: Vamos pras boas do programa?
5: Calma!
4: Cara, ele levou pro coração. Ele levou pro coração que eu falei sobre as boas do programa. É isso que eu ganho por tentar botar a roda no programa.
5: Não, é. Ela tem razão. E tu também tem, mas a gente não precisa atrapalhar o flow do programa.
4: Tu pode falar as tuas histórias, as tuas opiniões.
5: Esse aqui é um lugar aberto para que tu possa te manifestar, Everton. Tá? É um lugar, assim, a gente criou esse programa.
6: Eu não sei com quem tu fala quando tu fala Everton. Eu fico procurando a pessoa aqui dentro.
5: Everton!
6: Sim, quem é que
5: entrou? Fecha a porta aí. É, mas ao ouvir novamente a abertura do programa hoje, eu percebo que já há muito tempo nós precisamos mudar a abertura do programa.
6: Não tem convidados.
5: Não tem mais convidados.
6: Não tem, é pípora.
5: Os convidados estão que nem Yuri, o ditador, com a gente. Não nos aguentam mais.
6: É só editar e cortar, falei ali, com pípora, porã e pi.
5: Pronto. E deu. Sem convidados. Não, vamos botar uma outra frase. Sem seus convidados.
6: Sem convidados.
5: Sem convidados.
4: Daí a gente tem 2 vinhetas. Uma com convidados, pro dia que realmente tiver convidado, e uma sem convidados, pro dia que não tiver convidado.
5: Não, porque a ideia inicial desse programa foi assim, cada dia teria um convidado. Segunda-feira, Luciano Calheiros, não vem mais. Quando vem, vem no dia errado.
6: Sim.
4: Né? Quando vem, entra no meio do programa.
5: Quando vem, começa a banar aqui no vidro do estúdio. Terça-feira seria Muriel Darcy, né?
6: Não vem mais.
5: Terça-feira. Quarta-feira nós tínhamos a Cacau Coraza, que foi trabalhar na RBS lá em Porto Alegre. Quinta-feira. Que era a única que vinha que gostava de nós.
6: É.
5: O Muriel vinha por obrigação, por pena. O Calheiros vem quando ele tá afim. Né? Na quinta-feira a gente tinha pensado em Teco Padarates.
6: Mas
5: veio,
6: é interessante,
5: veio esses
6: né?
5: dias e foi legal. E na sexta a gente não queria a presença de ninguém, porque a gente queria fazer festinha.
6: Aqueles que vinham foram embora, porque não gostam da gente. E aquela que vinha que gosta da gente foi embora. Ou seja.
5: Que coisa. É, o mundo.
6: É mais ou menos.
5: Não tá preparado pros nossos sonhos.
6: É mais ou menos como aquela coisa: metade quer que eu vá embora. E a outra metade não quer que eu fique. Mais ou menos assim. Entendi.
5: Ah, muito bom. Então tá, vamos fazer vinheta nova pro programa, vamos fazer o Fei trabalhar e vamos fazer as boas agora. As boas do programa. Morreu a Dolly Parton, hein?
6: Pois é.
5: Fale rapidamente sobre Dolly Parton, Duda Lakers.
4: Um dos grandes ícones da música country americana, madrinha.
5: Country americana.
4: Madrinha da Miley Cyrus, e um dos trabalhos mais recentes dela foi uma música em parceria com a Sabrina Carpenter ano passado. E há 4 dias ela deu uma entrevista pra People falando que quando ela melhorasse dos problemas de saúde, ela queria continuar fazendo projetos. Mas morreu hoje, aos 80 anos.
5: Agora vai bater na porta do céu, né?
6: Mas como eram projetos?
5: Projetos.
6: Ok.
5: Meus projetos estão aí.
4: Fica para.
5: A gente não sabe. É, desculpa, Duda.
4: Ia falar que fica para as sucessoras, né?
5: É, fica para as sucessoras.
6: Ou não, porque
5: mas
6: eram
5: assim,
6: projetos.
5: Por favor, pode porque
6: eram
5: concluir.
6: Não, eram projetos.
5: Projetos.
6: Entendeu? Não
5: projetos
6: tem
5: inacabados de Dolly Parton.
6: Porque nem todo projeto é um projeto assim.
5: Mas
6: ser
5: aí
6: acabado.
5: Eu te pergunto. É, por exemplo, hoje tu é o pintor, Pedro Picasso, né? Pintor. Tá lá pintando tua obra.
6: Ok.
5: Tá lá passando. Passando pincel,
6: sim.
5: Pintando
6: dando
5: a tua
6: umas
5: obra.
6: Pintadas.
5: Dando umas pintadas.
6: Uhum.
5: Pinta com o meu pinto? Tá lá
6: muito
5: pintando.
6: Engraçado.
5: Tá lá pintando. Tá lá
6: eu
5: pintando.
6: Não gostaria. Eu não
5: tá
6: gostaria.
5: Lá pintando.
6: Sim.
5: E aí daqui a pouco. Ai! Deu um negócio, morreu.
6: Caiu.
5: Um pincel na mão.
6: Caiu duro.
5: Caiu
6: duro com pintada.
5: Será que quando a gente passa pro outro lado, a gente sente.
6: A gente sabe.
5: A gente sabe. Opa, eu tô pintando, mas tá diferente aqui.
6: Será que tem alguém para conversar e perguntar, escuta, e aquilo que eu tinha planejado?
5: Ah, e alguém vai te dizer, não, aquilo que tu planejou ficou
6: tá,
5: lá
6: no outro
5: mundo.
6: Agora me fala sério, então.
5: Não, tô falando sério.
6: Porque é sério. O que que acontece quando morre?
5: Se você tiver essa pergunta, a resposta para essa pergunta, mande para nós no 48-991-88-1009. Eu tava pensando sobre isso, porque, por exemplo, se tu gosta de surfar, como eu gosto de surfar, E aí daqui a pouco, sei lá, acontece alguma coisa. Será que eu continuo surfando lá na outra vida? Eu já entro surfando na outra
3: Talvez
5: vida?
3: Talvez não seja nessa vida ainda.
5: Mas você ainda vai ser a minha vida.
4: Eu Por que tu não continuou, Pia? É tão legal quando vocês cantam juntos.
6: É porque ele entrou fora do tom, né, Duda?
5: Achamos a primeira fã do coral dos velhos cantores. Projeto abandonado por esse programa. Vai ganhar de novo o troféu Super Peladinho na arrancada.
3: A primeira fã.
5: Ela gosta quando a gente canta juntos. Ela exaltou o coral que nem o próprio integrante do coral gosta de fazer. Porque eu canto fora do tom. Quando eu me emociono, eu canto fora do tom. Música é maravilhosa, impressionante.
3: Eu tentei, talvez não seja nessa vida ainda.
5: Mas você ainda vai ser a minha vida. E agora nossa plateia aplaude, por favor, Edu Lalegas.
4: Mas é que eu ia falar que eu não sou a primeira fã. É que teve uma pessoa aqui dessa empresa que veio aqui durante o programa esses dias, viu vocês cantando junto, acho que até era o Pi cantando junto com o TT, e falou, grava, esses momentos são muito legais. Então eu não sou a primeira fã.
5: Uma
4: Fica
5: pessoa
6: que
5: assim,
6: recebeu o título e acaba de recusar. Não,
5: nesse momento, Duda Martins afirma: não sou fã do coral dos velhos cantores.
6: Vocês não entenderam.
4: Eu afirmei que eu não sou a primeira fã.
5: Tá bom.
4: Porque vocês têm outros fãs.
6: Muito triste isso, Duda.
5: Tá bom.
6: Triste.
5: Inclusive, o nome do coral tá sub judice, porque o nosso novo escritório não quer que a gente se apresente como velho.
6: Coral dos cantores.
5: Coral dos cantores de mais experiência. Coral dos cantores jovens há mais tempo. Né? Tá,
6: pois
5: tá bem.
6: Dos grisalhos, não.
5: Não.
6: Ah, coral.
5: Coral dos barba grisalha.
6: Ah, é ruim, né?
5: É ruim também.
6: Coral dos barbudos não tem nenhum
5: também
6: sentido.
5: Não.
6: Porque.
5: Coral dos malvadões.
6: Chama o Carlos.
5: Ah, daí ia ser um trio.
6: Ele vai querer direitos.
5: Não dá. A gente não pode pagar mais nada pra ninguém.
6: Não, então estamos aceitando sugestões para o novo nome
5: do
6: nosso coral.
5: Qual é o novo nome do nosso coral? O coral fora do tom. É que, na verdade, eu entro fora do tom.
6: É, pode ser.
5: Eu entro fora do tom.
6: Pode ser.
5: Coral fora do tom. Manda aí o nome que você quer pro nosso novo coral. É 489-9188-1009. Agora sim, ele pediu e ele vai levar. Chegou o momento das boas do programa aqui no Desprogramados. 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
5: Na batida de Santa Catarina, os assuntos que estão por aí, estão por aqui. 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
6: É de uma hora pra outra que a gente vê que tem que cortar as unhas.
5: De uma hora pra outra, rapidamente tem que cortar.
6: Acabei de ver aqui.
5: Eu fiz isso domingo.
6: Olha aí, parabéns. Das unhas dos pés e das mãos ou só das mãos?
5: Dos pés e das mãos.
6: Perfeito. Mas as mãos, elas crescem mais rápido.
5: Mais rápido.
6: Por que será?
5: Por que, papai? Por quê?
6: Porque ficam ao ar livre?
5: Não sei.
6: Porque são menores.
5: O crescimento da unha do pé é outra velocidade.
6: Ou será que... pode ser. Né? Ou será que a gente olha menos e se preocupa menos?
5: Também, talvez.
6: Talvez a gente permita mais crescer.
5: Domingo eu fiz algo que eu nunca faço.
6: Tá, fez sexo.
5: Não, sexo eu faço com frequência.
4: Deus.
6: Não, foi. É a mesma.
5: A minha vida sexual tá boa.
6: Que coisa boa isso aí.
5: Mas eu fiz. Eu preparei a minha segunda-feira assim, tipo. Eu cortei minhas unhas, fiz a minha barba, passei uma camisa.
6: Certo.
5: Hoje é terça, né? Aquela camisa que eu vi ontem.
6: Sim, tu programou toda
5: passei
6: segunda-feira.
5: Passei uma camisa.
6: Pensou.
5: Passei uma camisa. Né? Saí com a roupa pronta.
6: Ah, que legal.
5: Que é difícil fazer isso.
6: É verdade.
5: Até porque o meu negócio é andar de camiseta e não precisar passar camisa, né? Mas quando tu usa uma camisa, tem que passar.
6: Não pode estar amarrotado.
5: Eu até não gosto de usar camisa porque em algum momento do dia eu vou me sentir amassado.
6: Tu faz assim, ó. Hoje à noite no Instagram, tu faz uma explicação sobre isso, acho importante. E aqui a gente agora faz as boas do programa.
5: Tá bom. Tá bom. Não, obrigado, tá tudo certo. Eu acho que tu me deu uma dica boa.
6: É.
5: Falar sobre. Me ajude a me vestir. Me ajude a me vestir. Vou fazer isso então lá no meu Instagram.
6: Boa,
5: obrigado.
6: Boa, boa.
5: Obrigado,
6: boa.
5: Obrigado. É, quem sou eu versão pessoas bregas?
6: Rodrigo Faro.
5: Ah, tu acha o Rodrigo Faro brega? Pô. Tá bom. Quem tu é pessoa brega?
4: Agostinho Carrara.
5: Putz, roubou o meu. Roubou o meu.
6: Personagem.
5: Eu queria o Agostinho Carrara.
6: Ah, vocês forem personagens, não pessoa.
5: Não, pode ser.
6: Não, a pergunta é...
5: Pessoas bregas.
6: Então, Agostinho Carrara eu não aceito.
5: Não, é um personagem.
6: É personagem.
5: É, então
6: é
5: escolhe
6: pessoa
5: outro.
6: Brega. Pessoa.
5: Já escolheu.
6: Vamos dar cara pra bater agora.
5: Eu sou
6: vamos
5: latino,
6: coragem.
5: Então. Sou latino.
6: Bom, foi bem.
5: Eu sou latino.
6: Foi muito bem.
5: É. Gostou, então.
6: É brega.
4: Eu
6: é
4: quero
6: brega.
4: Ser aquela socialite, então. Como é que é o nome
6: boa,
4: dela?
6: Boa, Narcisa. Narcisa.
5: Ah, mas a Narcisa não é brega.
4: É.
5: Eu acho que não é uma unanimidade.
4: Eu acho que o estilo de roupa...
5: Me conta da Catarina, né?
6: Tá.
5: Me conta da
6: Catarina. Não, ela é brega. É, só que é um personagem,
5: acho que ela é
6: exagerada.
5: Né?
6: Exagerada. É. Ah, será que nós não vamos aceitar, então?
5: Não sei.
6: Não aceitamos.
5: Não aceitamos
6: não, pra
5: a Narcisa.
6: Pra continuar a brincadeira.
4: Vou ter que pensar em outro nome. Não consigo pensar em ninguém
6: pô.
4: Brega pra falar assim.
6: Te baseio nos dois que a gente falou agora.
4: Bah, mas... Tô pensando só na Virgínia, mas eu não quero ser
5: boa!
4: A Virgínia.
5: Boa! Veio muito
6: bem
5: agora.
6: É brega.
5: Parabéns. Olha,
6: é
5: quase daria mais um troféu supla
4: não
5: peladinho
4: precisa,
5: pra
4: demais,
5: ti.
4: Não.
5: Porque eu acho que é demais. Acho que ele vai subir pra cabeça.
6: Não, e há um equilíbrio no trio um das equilíbrio. Escolhas. Então todos teriam né, méritos pra receber o troféu,
5: tá
6: fosse o caso.
5: Então tá.
6: Escolhemos um trio de bregas bom, hein?
5: Bom trio
6: esses
5: brega.
6: Três juntos,
5: um bom trio
6: olha.
5: Brega. Isso. Muito bem.
6: Gugu. Gugu! Gugu! Tá, vamos lá.
4: Cara, o que foi isso?
5: 5h28,
6: Gugu! Mas a juventude não conhece o meme do Gugu?
5: Qual é que é o meme do Gugu?
6: Do Rodrigo
5: Gugu?
6: Faro.
5: Chorando não. pelo Gugu?
6: Claro.
5: Pesquise hoje à noite, Duda.
4: Tá bom, vou pesquisar
6: um
4: e vou botar
6: os maiores memes da internet.
5: Ah, o tiozão da internet tá dando a dica pra você! Olha, fica não
4: aí.
5: Perca a dica de hoje do tiozão da internet. Ele fala sobre memes, sobre plataformas do passado como Orkut.
6: Eu vou concorrer no mesmo horário que tu.
5: Como MySpace.
6: Quando tu colocar a tua
5: isso,
6: live.
5: Isso, me ajude a me vestir. E aí tu entra com o tiozão.
4: Mas agora eu vou jogar
5: internet.
4: A pergunta da internet pra vocês. O Orkut era tão bom assim ou é só nostalgia?
6: Não, mas não é nem na época do Orkut esse meme. Esse meme é...
5: É recente.
4: Mas é porque o Porã falou do Orkut e a galera na internet está se questionando.
6: Tá, e qual foi a tua pergunta?
4: O Orkut era tão bom assim ou é só nostalgia?
6: Não, era
5: era legal,
6: legal
5: o Orkut, era bem amigável.
6: Era bem legal. Não, mas não era só por isso, é porque quando surgiram as comunidades foi uma coisa muito bacana.
5: Ah, e
6: foi
5: o Pijama legal. Devia ter muitas comunidades do Orkut, não?
6: O Pijama teve, eu acho que 11 perfis do Orkut, porque naquele tempo do Orkut chegava a 1.000 pessoas, 1.000 integrantes.
5: Ah, é verdade.
6: E precisava abrir um novo. Isso. Aí quando chegou no 11º, 12º, a gente parou.
5: Ah, eu gostava das discografias no
6: também
5: Orkut.
6: Também, era muito legal.
5: Né? Tinha várias, ia lá, discografias de artistas e tal. E tinha aquele perfil clássico,
6: era
5: né?
6: Era o clássico. Não, eu
5: sou legal, não tô te dando bola.
6: Esse perfil foi um dos... Mais
5: sou
6: falado.
5: Sou legal,
6: né?
5: Não tô te dando bola. Eu gostava, eu achava amigável.
6: É.
5: Até o Facebook no começo era legal, cara.
6: Também, mas
5: o
6: nada...
5: O Instagram no começo era maravilhoso, muito, só postava foto, muito. E era legal demais.
6: Não, e as fotos do Instagram eram muito mais fotos...
5: Sem a pessoa, sem a selfie.
6: Não era o selfie, né?
5: Pô, eu me lembro que eu fazia o acorde com o Porã, eu postava todos os dias quase
6: o nascer do sol
5: lá do Monte Santa Teresa.
6: Eu lembro, eu não aguentava ver aquilo porque eu tava chegando em casa.
5: E eu postando
6: o
5: nascer
6: do sol. E aí tu postando
5: o
6: nascer do sol todos os dias, como tu faz hoje. Todos os dias são ondas.
5: É, hoje eu vou postar.
6: Não,
5: tem umas ondas boas de hoje.
6: Tem isso aí que...
5: Mas o Instagram é meu, apesar de tu habitar 59% do meu Instagram.
6: Mas realmente tu trocou o nascer do sol pelas ondas.
5: É
6: interessante
5: isso.
6: Interessante.
5: Porque
6: todos os dias, eu saía do pijama e ia pra noite em Porto Alegre. Eu voltava pra casa 6 da manhã, que era o horário que o Porã tava entrando no ar.
5: Isso.
6: E aí eu olhava o celular, olhava o Instagram, o que que tinha? Bom
5: nascer
6: dia,
5: do
6: uma
5: sol.
6: Reflexão.
5: Nascer do
6: uma
5: sol,
6: uma foto bonita e uma frase. Bom dia, terça-feira. Energia. E um reggae. E aí, ao invés de me fazer bem, me irritava. Eu ia dormir irritado. Porque eu já sabia que no dia seguinte...
5: Que tu ia me encontrar no Pretinho a uma.
6: A uma? Isso, ainda tinha esse agravante.
5: Puta, ainda vou encontrar o Porã no Pretinho.
6: Ainda vou encontrar esse louco. À uma da tarde. E lá
5: esse louco
6: ele,
5: good vibes.
6: De Ray-Ban.
5: É, de Ray-Ban.
6: Me irritando mais ainda.
5: Claro.
6: Com o peitinho pra frente. E a palma da mão pra trás. Eu, pô, que saco esse louco.
5: É, cara.
6: Ah, não aguento mais. Eu me alegrava quando? 10 da noite, vou fazer o pijama. Beleza, terminava. Ia pra noite. 6 da manhã,
5: boa,
6: tô,
5: né,
6: voltando pra casa. O que acontece? Nascer do sol.
5: Nascer
6: bom dia.
5: Do sol. Exato. Pá, pá, um reggae.
6: Is this love, is this love. Ah, pum.
5: Que pariu. Não, e o legal é que tu postava uma foto no Instagram e eram milhares de curtidas.
6: Sim.
5: Hoje tu posta uma foto e no máximo 500 curtidas.
6: Exatamente.
5: No máximo. Foto, o Instagram não quer mais foto, né,
6: Pi?
5: Tu que é o tiozão da internet. Você sabe, né? O Instagram agora é uma rede de vídeos, né, Pi?
6: É, Reels.
5: Reels.
6: Reels. A Miriam.
5: Quanto é que você cobra um Reels?
6: Cobra o olho do teu...
5: Mas tá me negociando já por aí. Não, tu não pode negociar isso aí, meu nome. Se tu quiser fazer isso, nós temos que ir lá no cartório.
6: Sim, tu foi lá? Eu vou te levar lá no cartório.
5: Ai, ai, ai. Vai passar o tempo pro meu nome. Agora 27 para 6. Vamos parar de bobeira. Aniversariante de quarta-feira, uma pessoa que tu adora.
6: Que poderia ser um dos personagens. Um dos personagens, uma das pessoas bregas.
4: Discordo.
5: Alok, 35 anos.
6: Ah, não, só um pouquinho. O Alok é brega, Duda. Ele faz músicas
5: discordo.
6: Muito legais.
4: Sou fã.
5: Eu não acho.
6: Não,
5: sou
6: tu
5: acho.
6: Pode ser fã. Mas ué,
5: eu acho o Alok legal.
6: Eu acho ele legal, é divertido, faz músicas legais, mas ele é brega. Ele é
5: eu breguíssimo. Acho que recentemente ele fez músicas muito legais.
6: Tá, mas isso aqui não é a música que é
5: não,
6: brega.
5: Não, mas eu não concordo
6: muito.
5: Eu tô com a Duda, não acho que ele é brega.
6: Que bom.
4: É 2 contra 1.
5: Eu posso estar com a Duda dessa vez, amor. Não briga comigo. Eu concordo.
6: Então vamos fazer
5: com
6: essa pesquisa.
5: Tá.
6: Vamos fazer essa pesquisa no intervalo. Você
5: ah,
6: acha
5: tu
6: o Alok brega ou não?
5: Chamar os haters de Alok para o programa. É isso que você quer estimular.
6: Que é isso, um dia nós vamos entrevistar ele e eu vou ficar
4: exatamente
6: até constrangido.
4: Exatamente, depois tu vai querer
5: mas
4: entrevistar
5: é claro,
4: o cara não vai querer dar entrevista.
6: Não, e ele vai ficar me olhando assim como quem diz, ah,
5: olha
6: quem tá me achando brega.
5: Olha aí
6: quem,
5: esse velho ridículo.
4: Isso.
5: Não, agora ele sentiu.
4: Baixou, nossa.
6: Baixou
4: total.
6: Foi, olha, veio uma raiva.
5: Desculpa,
6: agora.
5: Foi mal, vou me retratar.
6: Olha, tu fez uso de uma brincadeira que podia ser leve.
4: Nossa, baixou o clima, né?
6: Baixou.
4: Morreu assim.
5: Foi mal, cara.
6: Ah, tu te aproveitou, olha.
5: Ridículo,
6: é
5: sim,
6: por isso
5: velho,
6: que minha
5: não.
6: mãe não quer tu dentro da nossa casa.
5: Ah, vou
6: por
5: criar.
6: Por isso que ela não quer te adotar.
5: Eu vou
6: porque
5: criar,
6: quando
5: discórdia.
6: Ela vê esse tipo de coisa, ela pensa. Isso não é a educação que eu daria para um filho meu.
5: Mas ela nunca me educou. Quem sabe se tu me levar lá para tua casa, eu aprendo boas maneiras.
6: Não, e tu vai ter que começar aprendendo a não fazer o que tu fez.
5: Tá, não, agora eu senti. Não, agora eu senti que foi mal. Tá, desculpa, peço desculpas aos fãs de Mr. P.
6: Ah,
5: Janete, hoje vai mandar mensagem pra tia, Janete.
4: Dizendo que tu é tóxico.
5: Dizendo que eu sou tóxico. Eu sou, sim. Eu sou muito tóxico. Pessoas próximas a mim sabem que eu sou tóxico. Então, assim, isso você tá tendo apenas uma pequena amostra nesse programa. Eu sou, sim, sou possessivo.
4: Eita, mas... Jesus.
5: Ciumento! Essa carapaça do reggae man, do surfista,
6: essa
5: tudo
6: carapaça
5: pra enganar.
6: Não, carapuça.
5: Essa carapuça.
4: Carapaça.
5: A carapaça, carapuça.
6: Ah, assim...
5: Tá, desculpa. Ridículo sim, velho não. Retiro o que eu disse aqui, nobre deputado. É... Então o Alok tá de aniversário amanhã, 35. Achei que fosse mais velho até já.
4: Achei que ele fosse um pouquinho mais velho.
5: Eu também achei.
4: Tá bem.
5: Mas eu tenho uma crítica pra fazer o Alok. Da primeiro show que eu assisti dele no Planeta Atlântida, começou uma musiquinha. Table. The book is on the table.
6: E assim ficou.
5: Table. Aí eu disse, não.
4: Foi um dos primeiros hits dele.
5: Horrível. Isso é horrível. Ele evoluiu muito como DJ, mas ele também vai olhar pra minha cara e vai dizer, vai te fuder.
6: Exatamente.
5: É isso aí. Macaulay Culkin, 46 anos.
6: Ah, coisa querida.
5: Esqueceram de mim.
4: Esqueceram de mim.
6: Quantos anos?
5: 46 do Macaulay Culkin.
6: Tá novinho, tá novinho.
5: Tá, mas é que já faz tempo que ele tá aí, né?
4: O irmão dele é muito engraçado.
5: Quem é o irmão dele?
4: O Kiera Culkin.
5: Eu não tô ligado.
4: Ele é muito engraçado. Ele só faz umas... Ele fez aquela série do HBO Max... Do The White Lotus, eu acho.
6: Faz assim, Duda. Espera o aniversário dele pra falar dele.
4: Tá bom.
5: Que hoje White Lotus é uma série assim que os caras ficam tirando onda dessa coisa de wellness, né? Das meditações.
6: E tu vai continuar o assunto que não diz respeito ao Macaulay Culkin.
5: Eu tô
4: perguntando. Mas diz respeito ao irmão dele. Ele gosta do irmão dele.
5: Tô perguntando para a Duda.
6: Sim, mas
5: quem
6: o aniversário é do Macaulay Culkin.
5: Que eu adoro esquecer
6: então
5: de mim.
6: Então fala dele.
5: Não, eu não vou esquecer dele, ele já foi esquecido.
6: Então,
5: naqueles
6: mas
5: filmes.
6: Tu tá reafirmando.
4: Não, não é The White Lotus. Ele fez Succession do HBO Max também.
5: Ah, tá bom.
6: Depois você não sabe por que o Macaulay Culkin sofre. Esqueceram dele já desde pequeno. E no dia e do agora... aniversário dele, vocês estão falando do irmão dele.
5: Que coisa, esqueceram de mim.
4: E o irmão dele vai estrelar no novo filme dos Jogos Vorazes que vai sair em novembro, pronto.
5: De novo, esqueceram do Macaulay Culkin. Que é um filme tão legal de ver sempre no Natal, né?
4: Aham.
5: Uh-huh. Esqueceram de mim, 1 e 2. Né?
6: Uhum.
5: É, quem mais? A Thalia, 55 anos.
6: Ó, legal.
5: Gostou da Thalia?
6: Gosto da Thalia.
5: Botaram uma foto boa dela.
6: Isso.
4: É a foto mais atual que tinha dela.
5: Perfeito, mas tá ótimo, boa, imagina. Thalia com 56. Eu ali, 55,
6: na
5: aliás.
6: Na realidade, o nome dela é Lia, né?
5: É, tá.
4: Lia.
5: Na verdade, o Duda, eu não sei se eu comentei aqui pra ti ou não devo ter comentado aqui no programa, eu descobri a versão feminina do Mr. P no Instagram, é aquela atriz, a Halle Berry. Halle Berry,
4: uh-huh.
5: Sabe?
4: Sim, que fez a Mulher Gato.
5: Isso. Ela tem 60 anos e ela posta muito o seu corpo no Instagram, assim como o P.
4: É que agora ele deu uma parada porque tá no inverno, tá frio,
5: isso,
4: né?
5: Isso, imagina no verão com as tatuagens novas.
6: Vão vir. E aí o Porã encontrou nessa maneira de dar indiretamente...
5: Uma crítica?
6: Não, ao contrário, se jogou pra mim, porque se ela é a mulher gato, ele tá dizendo com isso que eu sou o homem gato.
5: Sim, mas é um homem gato, é um homem interessante. Não, para aí. O cara pode até achar esquisitinho, mas que é interessante, é.
6: Mas normalmente as coisas esquisitas são interessantes.
5: Mas é.
6: É óbvio.
5: Que nem tinha aquele cara que viajava o mundo, ele dizia pra comer as coisas esquisitas.
6: Tu não vai olhar pra um cara bonito e dizer que ele é interessante. Ele é bonito.
5: É.
6: Interessante é o que é diferente.
5: Exato.
6: Porque aí interessa.
5: E aí, olha só, agora se vendeu bem! Se vendeu bem e vai ganhar o troféu Supla Peladinho do programa. Beijos, cara, o Supla
6: mãozinha.
5: Não vai dar entrevista pra gente, será?
6: É, nós estamos chateados com o Supla, por enquanto.
5: Nós vamos fazer um vídeo hoje pra ele, nós vamos mandar um vídeo pra ele entender o que nós estamos falando. Porque ele habita em outros planetas.
6: Sim.
5: É...
6: Quem mais tá de aniversário?
5: Dori Caymmi. Um dos filhos do Caymmi, né? Um dos filhos do Dorival. É o Doril, Danilo, a Nana...
6: E que vem para confundir a nossa cabeça,
5: sempre,
6: né?
5: Sempre, sempre confundindo.
6: Que pode ser o amado, o Jorge Amado, né?
5: É, o Jorge Amado e Dorival Caymmi, a gente sempre se confunde. Né?
6: Não, e Dori Caymmi também pode ser filho do Jorge Amado.
5: Não, ele é filho do Caymmi.
6: Sim, mas
5: que
6: poderia.
5: O que aconteceu aí? Que foto é essa?
4: É que eu fui procurar o Instagram da Halle Berry, porque vocês falaram, queria ver se realmente ela faz Instagram igual
6: yeah.
4: Ela não posta só o corpo dela, ela posta
5: o corpo
4: do marido dela também, nadando na piscina. Fica a informação.
6: É, eu não vou ter marido
5: várias,
6: pra postar.
5: Elas, né? Mas poderia ter.
6: Poderia
5: ter, seria
6: não
5: legal.
6: Não tem interesse.
5: Lulu Santos, dos ingleses.
6: Não tem interesse.
4: Mas ela realmente
5: agora,
4: publica,
5: mas
4: publica
5: pode
4: muitas
5: mudar.
4: Fotos, meu Deus.
5: Ela publica, ela é linda, né? Ela é linda.
6: Quem mais tá de aniversário?
5: Agora vamos falar sério. Madre Teresa de Calcutá, faria 116 anos.
6: Oh.
5: A Madre Teresa de Calcutá. Melissa McCarthy.
6: E tu sabe, né?
5: Não, tu não vai fazer aquela piada.
4: Qual é a piada? Agora vai ter que fazer.
5: Puta merda. Vamos homenagear a Madre Teresa com essa piada. Por favor, tirei a trilha, agora vai.
6: Não,
5: agora
6: fazer.
5: Vai.
4: Agora vai.
5: Agora vai, te joga.
4: A nossa audiência merece.
5: Não, agora te joga, tirei
6: a
5: trilha.
6: É a pergunta que foi feita pra Madre Teresa.
4: Qual foi a pergunta que foi feita pra Madre Teresa?
5: Vai, então.
6: Qual... Qual cutar? Tá, não vamos...
5: Que barbaridade. Não, vulgarizou demais o programa, não soube contar piada, foi um
4: bota
5: velho bagaceiro. Não, não, assim,
6: não
5: ó.
6: Não consegui contar.
5: Não, não conseguiu, se empolgou, não, se empolgou.
6: Não, não consegui, achei que...
5: Se empolgou,
6: que...
5: é o atacante na frente do gol e o gol tá feito, tá aberto, e ele joga pra fora.
6: Joguei pra fora, porque eu não vamos
4: vulgarizar o programa.
5: Achei que não. Não vamos vulgarizar o programa, não, por favor.
6: Não consegui, não consegui.
5: Não pegou bem, não foi legal, não pegou bem.
6: Não. Mas tu sabe qual?
5: Melissa McCarthy, 56 anos.
6: Tá legal.
5: Quem é a Melissa McCarthy mesmo?
4: Atriz.
5: Tá, mas cite 3 filmes.
4: Pô, difícil.
5: Cite 1.
4: Ela é comediante, ela faz filme baboseira.
5: Ah, filme baboseira. Filme baboseira. Aqueles que tu gosta, Pi. Chris Pine, 46 anos.
6: Legal,
5: Chris
6: ele.
5: Chris Pine, estiloso.
4: Tá meio acabadinho.
5: Não. Imagina o que sobra pra nós. Se o cara aquilo ali tá acabado, imagina acaba... nós, velho.
6: Pelo amor de
5: não,
6: Deus.
5: Não, imagina cara. Eu com aquele cabelo, com aquela barba, com aquele olho ali.
6: E
5: não
6: tá
5: estaria...
6: meio acabadinho.
5: Eu não estaria casado, com certeza.
6: Mas claro que não, cara.
5: É.
6: Mas pelo amor de Deus, a Duda achou ele acabadinho. Realmente a gente entende por que, então... que ela nos trata mal.
5: É, verdade.
6: Por que ela nos ignora.
5: Maus tratos com idosos.
6: Completamente.
4: Vocês estão falando, não? Olha, eu?
5: Não, não. É brincadeira, Duda. Brincadeira.
6: Olha, pra quem tá nos acompanhando pelo YouTube agora, tá vendo a imagem dos três. Ele meio que é uma mistura de nós dois. Legal.
4: Isso. Sim, o cabelo entendeu? Teu e a barba do Porã.
6: Isso, é. É. Uma IA montou o nosso filho.
5: Exatamente.
6: Idoso, né? Nós já teríamos morrido aí. Essa
4: não, altura. Idoso não. Quantos anos ele tá fazendo?
5: Ele tá fazendo 46.
6: Ele tá acabadinho. A Duda
5: com 46
6: tem
5: ele tá.
6: Nós estamos igual a ele e a gente com 60, então ele
5: não,
6: tá
5: eu
6: acabado.
5: Tenho
4: 50... Você com 60.
5: Só um pouquinho. Tu que tem acesso a ingresso mais barato.
6: Mas qual é o problema?
5: Tu tem 60.
6: Tu
5: tem benefícios
4: tu
5: de idoso.
4: Tu já fez a carteirinha de idoso pra estacionar? Na vaga de idoso?
5: Não, ele já tá pegando ônibus não sem precisa. Pagar.
6: Só um pouquinho, posso falar então?
5: Meia entrada
6: ele
5: em shows.
6: Ele está com 46 e está aparentando... muito próximo a mim, com 60, e ao Porã, com 54.
4: Sim.
5: Muito okay? Bem. Tá bem.
6: Tá bom assim
5: tá,
6: pra você?
4: Tá ótimo, obrigado.
6: Ah, vocês são muito desagradáveis, não sabem brincar. Perde a graça, a brincadeira, porque vocês querem
5: não
6: que eu
5: fica,
6: seja
5: não.
6: Corretíssimo.
5: Então, ai,
6: vocês
5: que
6: são
5: magoado.
6: Vocês são patéticos.
5: Ai, o artista, o pintor está magoado! O pintor, ele é um artista incompreendido!
6: E debochado que tu é. Lamento, mais
5: para.
6: Uma vez, dando motivo para a audiência
5: dizer
6: que o Porã é tóxico.
5: Pra ir embora.
6: Um velho tóxico.
5: Tóxico sim, velho não.
6: Já não se deve mais.
5: Acontecimentos de amanhã.
6: Eu espero.
5: Acontecimentos.
6: Ah, errou de novo, Porã. Eu não tô cantando necessariamente
5: por
6: no tom da música.
5: Por que tu não vai à merda?
6: Veja
5: desculpa,
6: só.
5: Desculpa, pessoal, foi mal, foi mal, foi
4: desculpa,
5: mal.
4: Desculpa, Madre
5: foi
4: Tereza
5: mal,
4: de Calcutá.
5: Me exaltei, desculpa. Pois eu tenho que me explicar lá na direção. Dia Internacional da Igualdade Feminina. Amanhã celebra as conquistas das mulheres e a luta contínua por equidade de gênero. Em 1978, o cardeal Albino Luciani foi eleito papa, adotando o nome de... João Paulo I não durou muito, tu lembra?
4: 34 dias.
5: Foi, um mês, né? Mais ou menos um mês.
6: Morreu.
5: E aí veio o João Paulo II, o Papa das Multidões.
6: Tá, mas aí
5: o Carol Wojtyla.
6: Não, de novo, o assunto não é o Carol Wojtyla. É o Papa Albino que morreu.
5: Mas por que esse Papa morreu que veio o Carol Wojtyla?
6: Tá, mas aí, tu, quando for o aniversário do Carol Wojtyla, aí tu fala dele.
5: Tá
6: agora
5: bem.
6: O aniversário seria deste Papa que teve um período tão curto.
5: Comente o papado
6: no
5: de João
6: papado.
5: Paulo I.
6: Foi um por papado favor. Em que ele, lamentavelmente e infelizmente, não conseguiu mostrar e colocar em prática todas aquelas crenças e atitudes que o tornaram ele um Papa. No entanto, neste breve e curto período em que lá esteve no seu papado, conseguiu transmitir à humanidade um...
5: Acabou o teu tempo, agora 15 para 6, a gente precisa fazer a pauta do
6: veja
5: programa.
6: Que tu também encurtou meu tempo, como foi é curto
5: claro,
6: o tempo do papai dele.
5: Eu tive que encurtar. Vamos à pauta do programa de hoje, que é... Ó, tá bonito o pintor ali no vídeo, ó, gostei.
6: Para de dar em cima de mim, por favor, e faça
5: o programa.
6: Não tô
5: dando em cima de ti, se eu quisesse alguma coisa contigo, já tinha dito. Já esteve vulnerável em minhas mãos.
6: Ah...
4: Que isso? Que isso? Que Nossa, que afirmação é essa?
5: Tô brincando.
6: E que bom que tu teve respeito e não abusou da minha vulnerabilidade.
5: Porque tu disse não e não é não.
6: Que bonito. Ah, vou não te dar o troféu, porque tu não conseguiu.
5: Consegui cuidar de ti.
6: Não,
5: mesmo.
6: Deixa eu falar, para. Tu conseguiu, aquele atacante, fazendo a mesma analogia que o amigo fez com o futebol, aquele atacante que na frente do gol, a bola sobra e ele erra bizonhamente na bola. É. Bizonhamente. E a torcida... Mas imediatamente ele levanta e toma a bola de novo do zagueiro e faz o gol.
5: Isso aí.
6: Aí, cuidei, o cara que bateu mal o pênalti e fez no rebote.
5: Isso. Eu cuidei de... Me dá o troféu direito. Ganhei.
6: Licença na hora de beijar o troféu.
4: E, inclusive, vou aproveitar para fazer propaganda. A Olivia Rodrigo lançou uma música chamada Serena Joy, inspirada no conto de Aya, que é uma história aí sobre também direitos femininos, sobre igualdade, enfim. E parte do lucro da música vai para instituições que beneficiam mulheres e meninas. Então,
5: muito
4: escutem
5: bom.
4: Serena Joy.
6: O...

0: que dá nome à música da Olivia, é uma mulher que era conservadora e que no
1: Isso.
0: minuto que tiraram os direitos das mulheres, tiraram os dela também. E daí ela viu que, opa, se estão fazendo com os outros, vão fazer comigo também.
1: É, vale muito a pena essa série, vale muito a pena. Até porque, se tu analisar bem o mundo de hoje, com os poderosos de hoje, tu pode até pensar que, cara, isso pode acontecer.
2: Não.
1: Isso pode acontecer. E muitas mulheres vivem em alguns países do mundo, né, sem nenhum direito.
2: Não, mas eu vou mais adiante. Não são só homens tendo atitude semelhante, como mulheres defendendo essa ideia, inclusive em algumas publicações que eu fiz no Instagram, numa delas, reagindo a uma mulher que dá um discurso
1: absurdo,
2: bem absurdo, desagradável, várias pessoas comentaram exatamente dizendo: conto de Aya. Conto de Aya, porque e a pessoa não acorda, ela não percebe.
1: Vale
2: ela
1: muito
2: tá
1: a pena.
2: Ela tá tão anestesiada, tão tomada, que ela vai fazendo, achando e vive num mundo paralelo.
0: Então, se você quiser assistir, tá na Netflix, entrou recentemente, é uma boa série.
1: Boa.
0: Só que é pra maiores de 18 anos.
1: Vale
2: e
1: a
2: pesado,
1: pena. Assista que vale
2: Mas
1: a
2: necessário.
1: Pena. 11 para 6, não tem tempo pra mais nada, apenas pra dizer que brasileiros ligam menos e trocam alô por áudios, mensagens de texto e emoji. Emoji?
0: Emojis.
1: Eu chamo emoji.
2: Chama do jeito que tu quiser,
1: porra. Do jeito que eu quiser. As figurinhas, os emojis, os áudios que se estendem por minutos, mensagens de texto repletas de abreviações, chamadas intermináveis de call centers de empresa. É assim que a tradicional ligação telefônica, que por décadas ocupou o espaço, né, mais espaço para os na comunicação, agora perde para os aplicativos de mensagem. Levantamento da Anatel mostra que o brasileiro nunca usou tão pouco as redes móveis para chamadas tradicionais. Para ligar para as pessoas, em 2026, foram em média 19 minutos de ligações mensais por usuário, menor patamar da série histórica, e uma queda de 80% em relação a 10 anos. Essas conversas migraram para aplicativos como WhatsApp, Facebook, Telegram, Signal, que respondem já por 55% do tráfego total de comunicação de voz estimado no país. Eu não atendo ligação se a pessoa não manda uma mensagem para mim e diz assim: posso te ligar? Costumo não atender, não atendo. Por outro lado, áudios muito longos não dá, né, galera? Não dá, áudio de 3, 4 minutos não dá, então daí liga.
0: Eu já mandei áudio de 25 minutos.
1: Parabéns.
2: Eu discordo completamente de ti, Bruno. Eu acho que as pessoas podem ligar a hora que elas decidirem ligar, as pessoas têm o direito de atender ou não, as pessoas têm o direito de mandar o áudio com o tamanho que elas querem, e tu ouve se tu quer a hora que tu quer.
1: Tá bem. Então, e tá tudo bem.
0: deu.
1: Vamos pro break.
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7: Olá, beijo gordo, estamos de volta. Desprogramados na Atlântida, agora 3 para 6. E só tem tempo para falar aqui do ouvinte desprogramado que tá chegando com algumas mensagens da galera. Olha aqui, ó, o coral dos cantores quando a Atlântida existe. Coral dos cantores sêniores, diz o Léo Graff de Joinville. Coral descontrolado, Samuel Rocha que deu essa sugestão. Vocês são umas figuras, alegram nossas tardes tensas. Fala pessoal, é Old People, do inglês Old People, nome pro ilustre coral. Tá, entendi. Desprogramados, boa tarde, o nome do coral pode ser Coral Vozes do Além, além dos 50. Abraço do Ricardo. Ai, ai, ai. Que mais? Podem chamar o coral de Tom e Jerry. O Pi no Tom e o Porã fugindo do Tom. Ha, ha, ha. Luiz Felipe, foi bem, hein? Era fã da Duda, até descobrir que ela era fã do velho coral, dos velhos cantores.
8: Poxa vida.
7: O Porã é tóxico, Pi. Concordo contigo. Vou dar o meu apoio leonino pro Pi. Nós somos incompreendidos. Boa tarde, o Edvar de Palhoça. A pergunta pro Porã, se sentia bem sentado no Picasso? Sim, muito bem, era um carro muito confortável. Obrigado, Edvar, engraçadinho. Engraçadinho.
9: Áudio. Falando em atender ou não atender as ligações, quantas vezes na madrugada liguei pro Pijama Show na linha dos meninos para tentar falar com o Mr. P, para fazer um pitrote, um pipachão, um pi ligação. Infelizmente não fui atendido. Bons tempos quando a gente ligava pra rádio e pedia música. Um beijo, Porã, Pi e Duda, do Maga, de Floripa.
7: Valeu, Maga. O Mr. P, ele não, nunca atendeu ninguém. Agora 1 para 6. Tchau. Vem aí o Pretinho Básico.
3: Tchau.
7: Valeu, valeu, valeu. Temos que ir embora. Temos que ir embora.
8: O que adianta ficar aqui depois do intervalo?
7: Vem aí o Pretinho Básico. Mas o campeão de audiência na Rede Atlântica.
8: Eu digo nós. Eu?
7: Eu tenho que ir embora. Tu fica aqui, Mr. P na rede às 7.
8: Às 7 eu vou estar aqui.
7: E amanhã nós estamos de volta às 5. Tchau!

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1: Boa tarde, meu amigo Rafinha Beneguesa.
5: Boa tarde, da Pena. Hoje da Pena brilha ainda mais, né, no programa aqui.
6: Brilha muito no Pretinho.
5: Brilha muito no Pretinho, 6 horas e 8 minutos. Seguimos aqui na barca, na boa, pro Pretinho Básico das 6 horas da tarde. Agradecendo aqui, primeiramente, a nossa audiência, né, Vini Moura?
6: Assim, ah, isso é importante.
5: É, né, o nosso cliente número 1, né? E também os nossos... Ih, que loucura, louco. Não, não vou meter.
7: Conheça. O cara riu igual o Silvio Santos, depois meteu loucura, loucura.
5: Que é o Hulk, né?
6: O Lulu Hulk,
5: sim,
6: né?
5: O Hulk, né?
7: Não, mas tu viu que tu meteu antes
5: lá. E tem o Galvão, né? Opa. E acabou, amigo.
6: Ele faz o Hulkiano Luke, né?
5: 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Temos influenciadores aqui da 99, da Vero, começando com ele, Lele Bortolassi. Boa tarde.
7: Como é que tá,
5: influenciador, Rafinha? Da 99,
7: com
5: né?
7: Certeza, né?
5: Vai pro, cara, jogo de 99,
7: Lele. Melhor de Porto Alegre, Lele. Sim, vamos para o jogo, voltamos pro jogo de 99. Sim, né, cara? Claro. Principalmente quando, né?
5: Eles pegaram, ainda mais se perder, né? Se perder, tu volta bem gelado, né?
7: Não, cara, por quê?
8: O cara volta gelado igual.
5: Cara, é entretenimento,
6: ganhando,
5: né?
6: Ganhando, perdendo, ele vai se mamar igual.
5: É bom, isso é verdade, né? O importante, cara, é ir de 99.
7: Sabe que a minha bebida favorita, ela é preferencialmente temperatura ambiente.
5: Leite. Vinho, né?
7: Isso.
6: Leite.
7: Não tão gelado.
6: Vinho.
5: Quem é que falou leite?
6: Ah,
5: ah, pode ser, né?
6: CCGL.
5: É, CCGL, tá certo.
6: Leite de...
5: Mas o Lelê trouxe um detalhe importante, que a bebida dele é na temperatura...
8: Ambiente.
5: Ambiente.
8: Ah, isso é
5: a gente só não, tem não. Que lembrar...
7: Eu falei preferencialmente.
6: Tá. Gosta de ambiente?
7: O vinho branco, por exemplo, eu prefiro ele no gelo.
5: Aí que eu chego, acabou o vinho branco na tua casa. Chá. Aí é foda.
7: Tu tá indo na casa errada, porque na ontem boquinha, mesmo eu mexi neles e o estoque tá... Não tô tocando neles, não
5: sabe? Ah, é verdade, verdade, Lelê. Boa tarde, Lelê.
7: Boa tarde. Hoje de noite, 21h30.
5: Tá, tem jogo, né?
7: Cruzeiro e Galo. Vim tinto hoje,
5: né? É Copa do Brasil, né?
6: Lelê, achei o disquinho do Tim Maia que tu perdeu, viu?
5: Porra, Ivan, sério?
6: Não,
5: mas ninguém respeita mais nada.
6: Achei, tinha sumido.
5: Eu peguei
6: o disco do Tim Maia da coleção aquela, dos discos, com o livrinho.
5: Eu peguei o Exodus do Bob, do Lelê.
8: Não, a gente juntou umas pinhas pra fazer fogo e achou.
5: Boa tarde, Vini Moura.
8: Porra, Fia, boa tarde.
5: Influenciador da Vero.
8: Isso aí, tamo firme e forte.
5: Firme e forte. Boa tarde, Rodrigo Adams.
9: E aí, Rafinha, tudo bem, meu?
5: Vamos embora, Diori está conosco.
10: Boa tarde. Tudo bem, Rafinha?
5: Tudo bem, Diori. Quanto tempo, né? Gostaria... Tava de férias, justo, né?
10: Gostaria de dizer que o teu cabelo ficou divine.
5: Pô, não tem muito... Não tem muito...
9: Um retão, velho.
5: É, não,
9: Rafinha da Coriga suja aqui, tu vai dar uma coisa.
8: Mal, meu.
5: Não, não.
8: Mas tu deu um caráter,
5: Tá metendo essa, né? Legal. E aí...
9: Não, não tira mais pra tri, meu. Já dá-lhe, vamos dá-lhe. Já...
6: Não, mas no terceiro dia do Jones, aqui na redação, o Rafael virou e falou, como é bichona essa coisa aí? Que eu tivesse que nem uma bichona pra vir trabalhar, cara. Para.
5: É tudo, cara, brincadeira.
6: Só campeões, né? Aqui, ó, meu. Tô lá, 7 campeões, cara. É a Liga dos Campeões da Europa hoje, né?
5: Coisa boa, né, cara?
6: Liga dos Campeões da Europa.
5: Programa cheio, programa... É...
6: Tu gosta, né? O fake já não se incomoda, né? 7 é ruim,
5: cara,
6: né, fake?
5: Eu falei pro Gomes, pra que isso? Boa tarde, Léo Oliveira.
6: Boa tarde, Rafinha Menegas. Boa tarde a todos.
5: Boa tarde, Rafael Gomes.
8: Boa tarde, Rafinha.
5: Vamos embora. Uma semana diferente pra nós aqui do sul do Brasil, né?
8: É, frio, né?
7: Frio e calor.
5: Programa, vocês querem dar o serviço do pré-Grenal aí, que eu achei acho legal pra todo mundo.
6: Não, calma, não.
5: Já tem, já tá postado,
8: porque,
5: cara.
8: Tá lá no arroba pô bola nas costas.
5: Exatamente.
6: Que não apareceu na foto e ficou bravo.
7: Lembrando que pra galera de Santa Catarina, que talvez não saiba, o podcast, o Bola nas Costas, o programa de esporte da Rede Atlântida aqui do Rio Grande do Sul, no formato podcast, ele é o podcast mais escutado do Brasil no Spotify.
5: Tem razão, Lelê. Tem razão, Lelê.
7: Na frente de todos do centro do país.
5: Maravilha.
7: Então, se você quiser ouvir sobre dupla Grenal e outras coisas mais do futebol, Bola nas costas.
5: Maravilha.
8: Então,
5: maravilha.
8: Exatamente por isso, tem a programação especial. Que a gente mulher, vai viver duas semanas especiais isso. Com o clássico Grenal, ali pelas quartas de final da Copa do Brasil.
6: A gente não brigar agora, a gente não brigar mais.
8: Nos dias 25 de agosto e 3 de setembro, assim que acaba o Bola nas Costas, das 11 ao meio-dia, começa um programa especial só com gremistas e só com colorados. As ordens, obviamente, é de acordo com os mandantes.
5: Certo.
8: Então, no dia 25, primeiro o programa do Inter, depois o programa do Inter, do Grêmio, 45 minutos para cada. Na semana seguinte, primeiro programa do Grêmio, depois
5: e onde é que serão
8: Grêmio.
5: Esses programas?
8: Aonde vai ser esse programa? No YouTube de ATL TV.
5: ATL TV.
8: Os colorados Vini Moura, Lele Bortolassi e eu, os gremistas Gordo Léo, Rodrigo Adams e Nathan Nunes.
6: E o Sérgio José, né? Posso te corrigir, meu jovem?
8: Claro.
6: É porque os programas são no mesmo horário.
8: No mesmo horário, então me desculpe.
6: É, ele não tá por dentro. É no mesmo horário. As duas lives são no mesmo horário.
7: É a até primeira vez, a gente não tá acostumado.
6: As duas lives são no mesmo horário, até tá. Porque o meu sobra gremista e o sobra colorado.
5: Beleza. Bom, né?
6: Simples.
5: Pois não, Jorge.
6: Boa tarde, né?
5: Boa tarde, né?
6: Ninguém vai falar do São José. Ele tá na Copa do Brasil?
5: Ele vai jogar quartas de final da Copa do Brasil?
6: Ele tá jogando Grenal? Não, como é que ele vai jogar?
5: Por isso que a gente não vai falar de São José.
6: Né? Quando foi o Zé Cruz...
7: Vocês estão com má vontade com um dos principais
5: clubes da cidade. Não, nós estamos tremendo, cara. Não, o principais clubes da cidade é Grêmio e Inter. Desculpa, Jorge.
9: Vai botar uns ativos à venda ali no entorno do Beira-Rio e da Arena?
5: Quer fechar uma publicidade com o São José.
6: Com certeza, nego.
9: As banquinhas.
6: Aquece da torcida tricolor, mesmo de visitante. Estaremos lá com o nosso...
5: Boa, boa.
6: Né, o nosso...
8: Banquinha. Banquinha. Que horas vai chegar lá?
6: Chegou 3 latão por 10, nego. Tá de
9: chegando
6: volta.
9: Os palitinhos.
5: Ah, que saudade. E que cerveja é essa, 3 por 10?
6: Calma, é
9: aquela. Chegando os paletezinhos de camiseta da China, hein?
6: E no entorno do Beira-Rio lá, não adianta dizer que eu não tô na associação, eu vou botar minha banquinha lá.
8: Me tira uma dúvida, ô Jóia.
6: Eu queria saber se tem um cidadão, Enner Valência, ele é teu funcionário? Ah, nem me fala.
7: Ô, meu, 3 me latão fala, por 10, a gente era feliz e não
5: era
7: sabia.
5: Era feliz e não
6: isso
5: sabia,
6: é
5: tem
6: joia,
5: razão.
6: Isso é joia, nego, isso é joia quente.
5: É que tu tá...
7: Cerveja
5: não,
7: quente.
5: Não, cerveja quente aí dá um pancadão,
6: é
5: né, joia?
6: É que tu tá sendo... Boa noite.
5: Tu boa noite, gente. Tu me desculpa.
6: Tem como o cara tomar 3 latão por 10?
5: Tem.
6: Só que é marcante a cerveja.
5: Sim. É aquela que no outro dia tu vai saber que tu tomou 3 por 10.
6: E é bom que ela faz o trabalho também no Monjaro, né?
5: É isso aí. Tá, mas assim, ó, tá dado serviço, independente. Independente se é Rio Grande do Sul, Santa Catarina, de onde quer que você nos acompanhe, é um programa diferenciado aí, tanto Bola nas Costas, como esse programa especial Grenal, com os identificados aqui da rádio.
8: Gremistas do Bola e colorados do Bola.
5: Exatamente.
6: Zeta.
5: Os
6: destaques, meu irmão.
5: Barbaridade, cara.
6: A gente vai fazer o programa de São José e o Joia, meu irmão.
5: Boa. 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
6: Eu sou devoto de São José, né? Deixa eu fazer um programa. Um programa especial falando aí sobre...
5: Cara, a gente nunca falou tanto São José.
6: Não valoriza o São José, né?
5: Cara, não, a gente valoriza, cara, só mim. Que ele não tá na...
6: O Bola, escuta o Boto, não é o chefe da programação aí, né?
5: Não, sou,
6: os caras não falam de São José no programa.
7: Falamos várias vezes.
5: Várias vezes.
6: O Jory não falou que roubaram o São José lá com o teu gama, né?
7: Roubaram.
6: Nego. Cara, em 20 anos não falou agora. Tanto São José como você falou hoje no Pretinho, em 5 minutos.
5: Ô, Jory, deixa só te lembrar uma coisa, assim, o serviço dado foi legal, que daí o programa de futebol às 11 da manhã...
6: Quê?
5: Aqui é jogo jogado.
6: O Pretinho não é futebol, né?
5: Não é.
6: Puta que... O que fez tu pensar que era futebol com o nome Pretinho Básico?
5: Isso.
6: Sei lá, nego.
5: O ouvinte que completa hoje mais um ano de vida é o Giovanni Pedro Giordani, representante comercial de insumos agrícolas de Chapecó, 29 anos.
7: Giovanni Giordani?
5: Isso, e se não me engano, Chapecó tá de aniversário hoje.
7: Pá.
5: Eu acho que sim.
6: Que bela cidade.
5: Na live ali que eu fiz no Vibe Sunshine, aqui pra Porto Alegre, peguei uns pedidos, tem o cara de Chapecó. Pô, manda um abraço, Chapecó, tá de aniversário. Agora não sei se procede a informação.
7: A produção já tá vendo ali.
8: Recebeu toda a razão, 109 anos completados
5: legal.
8: Hoje, 25 passando, de agosto.
5: Né? Legal, um abraço pra Chapecó, a cidade catarinense com o maior número de gaúchos, provavelmente.
6: Fomos muito bem recebidos lá.
5: Pô, fomos mesmo.
7: Aqui em Chapecó, somos muito bem recebidos.
5: Sim, muito legal.
6: Só fenômeno, nego.
5: Conhecemos. Em que sentido, Joia?
6: Não, na cidade, nego. As pessoas são fenomenais.
8: Tu não tava lá? Tu não tava lá, Jorge?
6: Claro que eu tava, nego.
8: Tu tava, Jorge?
6: Era um motor.
5: O petinho dessa edição, que baita nome, Alfredo. É um chihuahua de pelo longo dos tutores Guta e Guto, da Praia do Cassino. Onde é que tá o... Ah, tá ali ele, ó. Tá na live ali,
6: bonito.
5: Na ATL TV. Olha que bonitinho.
6: Foi emocionado.
8: Isso é cachorro de machão.
5: Vai, esse é de machão, Sandrinho.
6: Cachorrinha, não.
7: Baita nome, cara.
5: Baita nome. Ô, Fredo!
7: Fredo!
11: Baita nome, baita dog. É
5: baita dog, né?
11: Gostei.
5: A tua cara esse dog. Gostei. Qual é o cachorro que tu tem, Jorge?
11: Eu tenho o Lulu da Pomerânia, né?
5: Pra mim, sem mais perguntas. Tá, ó.
6: Eu.
8: Conseguiu?
6: Conseguiu. Eu encontrei na...
5: O Einstein?
6: Foi de folga, meio dia eu fui na orla, quer que eu encontre correndo de ralabela?
5: Ah, de quê?
6: De leg, né? De leg.
9: Ralabela. Ralabela.
6: E ele se quebrou porque
5: protegendo,
6: ele
5: achou. Né? Protegendo o frio, né?
6: Meu, na boa. E ele se quebrou frio, né? Porque ele pensou assim, bah, meio dia não vou achar ninguém da rádio, eu de folga caminhando ali. Aí ele passa, oi, aí, Léo?
11: Tu não critica a minha ralabela, senão eu vou começar a falar das roupinhas de surf colado.
5: Não, não, mas é, tá tudo certo, eu falei que é de frio, Jorge.
11: Então tá bom.
5: Agora, se tu
7: para
5: foi impactado...
7: Aquecida,
11: né? Não, não é. Critica minhas roupas.
5: E eu até achei que tu tava fazendo aquela bike da tua esposa, da tua esposa lá na beira da barra.
11: Ah, isso.
5: Eu achei que tu ia estar fazendo aquela bikezinha.
11: Não, não tava,
5: lá.
11: Não.
5: Não, pô, aquilo lá combina muito
11: contigo. Eu fui
5: contigo,
11: só lá,
5: né?
11: Eu fui só fazer...
5: Bastante aeróbico,
11: fui
5: né?
11: Fui lá fazer vídeo só.
5: Ah, vídeo, uhum.
11: É. Só filmar.
5: Foi como é bom, né?
6: Mas se tu não fosse casar, eu ia achar que tu era tia.
5: Alô, Maranese.
6: Quem
5: alô?
6: Foi?
9: Só alô. Passar no cartório.
6: Ah, isso aí. Pô, a mulher dele mandou pro Gordo Léo. As calças dele é mais apertada que as minhas. Que palhaçada.
5: É uma palhaçada, né? 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E aí, Maranese? Boa tarde.
6: Boa tarde, Rafinha. Quase boa tarde início, aos colegas.
7: Boa tarde, Maranese.
6: Boa tarde.
7: Boa tarde,
6: Leandro,
7: Maranese.
6: Rodrigo, Jory,
5: isso.
6: Rafael, Vinícius.
7: Pô, tu e sabe Rafael o nome de todo
5: Bach.
7: Mundo.
5: Rafael tem outro, Bach, muito
7: tem
5: obrigado.
7: Tem outros personagens né, que habitam esse corpo que não sabem o nome das pessoas. Tu sabe todos
5: verdade,
7: os nomes.
5: Né?
6: Eu sou inteligente.
5: Tu tá com a tornozeleira aí, mané?
6: Tô.
7: Ainda?
6: Daqui a pouquinho, 7 horas, eu preciso me retirar.
5: Não, tudo bem. Eu vou encerrar 2 para 7 pra
6: senão,
5: tu não apitar.
6: Né? Apito, eu levo um choque.
5: Vamos abrir aqui. O operador de lives é o... Ah, tá aí, né?
7: É o Zé Carona.
5: Zé Carona, um abraço, Zé
7: na
5: Carona.
7: Dúvida,
6: o cara não sabe
7: na dúvida é o Zé Carona. Carona. É, os caras me falam, o Zé Carona trabalha pra cá.
5: O Gomes mete essa, na dúvida
7: não, não,
5: vai
7: a
5: o Zé
7: escala,
5: Carona.
7: A escala normal tem a Uma, o Batistuta tá. E o 6, o Zé Carona.
5: Ah, então é o Zé Carona, tem razão.
6: Tá bonito, Leandro.
9: Largou, né?
6: Largou o programa e se encostou no balcão. Quer um gelo?
9: Eu tô lendo o material, cara.
5: Quer uma coxinha? Tu quer um aí, cinzeiro? Pra fumar um grifo?
6: Rico! Uma pedrinha ou duas?
5: Não, ele tá no balcão da,
6: ele
5: do bar, né?
6: Sair da live. Como eu te encostou no balcãozinho aqui, lá, vou ficar aqui vendo o vídeo.
9: Vai que vem.
5: Tem uma galera aqui. Hoje, eu não vou me entregar muito, né?
7: Saudades do programa da sexta, aquele que eu fazia aqui.
6: O velho da bocha, né? O personagem, né?
5: Dá pra voltar a fazer.
7: Ah, mas eu posso ler o material aqui antes? Eu participo ao mesmo tempo.
5: Tem os destaques antes, tá?
7: Por favor, vai nos destaques.
6: Cura, é o safadão, o Zé Carona tá dodói.
5: Tá, safadão então.
6: Guilherme Góes.
5: Vou abrir os destaques, portão que fecha acesso na Praia de Bombinhas pode gerar multa. Puta, eu vi isso aí hoje, mano.
7: Cara, é uma loucura.
5: Os caras botaram um portão e um acesso de Bombinhas.
7: Portão? Ali, portão. A Justiça de Santa Catarina determinou que a Prefeitura de Bombinhas retire em até 30 dias um portão.
6: Tá certo, é bordão.
7: Que foi instalado por uma propriedade por particulares, não por uma propriedade
6: o proprietário?
7: Em si, que bloqueou o acesso à Praia da Sepultura.
5: Tô ligado. Você conhece lá Bombinhas? Não,
7: não, como é que é?
5: Não, é que assim...
7: Eu conheço Bombinhas, mas não conheço a praia.
5: É, não, tu entra por Porto Belo, aí tu passa isso. Porto Belo ali, aí tu passa Bombas, Bombinhas, e aí tu segue o morro...
6: Estalinho, hein?
5: Ao sentido contrário de Quatro Ilhas, isso. Mariscal e Zimbros. À esquerda tem uma prainha que é paradisíaca.
9: É uma faixinha.
5: Que é assim. Os peixinhos vão ali, é muito pra criança.
9: Na real, ali é só uma ribanceira com um barzinho, restaurante.
5: É isso aí, bem de canto.
9: Umas pedras e acabou.
5: Não, é irado. Aí os caras fecharam.
7: Fecharam.
5: Na cara dura.
6: Peixinho frito.
7: A intenção inicial, em tese, é cultivar, né? Cuidar.
5: Tá certo.
7: Só que aí...
5: Preservar.
7: Preservar. Só que foram pessoas...
6: Não matar.
7: Era como se a gente se juntasse aqui e botasse um portão num lugar que a gente gosta.
5: Sim, sim, não, tá errado. É um lugar público, né?
7: Não, é um
11: lugar. Botar um portão no corredor da Atlântida aqui,
5: porque Bombinhas já tem um pedágio ali, né?
9: Tem.
5: Durante o verão.
7: Olha, já houve cogitação, viu?
6: De quanto botar é o portão? Quanto é o pedágio?
9: Acho que é uns 30 e pouco.
5: É que assim, pra tu ter um controle, porque é muita gente, mano. É muita gente.
6: Não
5: é
6: vai,
5: muito então, legal a praia, mas é muita
9: até
5: gente.
9: Pra conservar a questão urbana da cidade, porque ali, meu, tem uma série de diretrizes. Não pode ter prédio muito alto,
5: pode,
9: é só prédiozinho pequeno e tal. Então,
5: mas é uma pena que já não comporta mais o número de gente, meu. Ali é muito legal.
6: Saneamento básico deve sofrer no verão, imagina. Descarga, água, pô.
5: Não só lá, né? Santa Catarina, muita gente volta com uma virosezinha, né?
6: Falta luz. É, virou, a virose é perigoso.
5: Ô, Gomes, e aí?
6: Por isso que eu tomo voz.
7: E aí, agora a Prefeitura de Bombinhas disse que ainda não foi oficialmente intimada, mas assim que for, falou que vai ela mesma retirar o portão.
5: É, não pode, né, cara?
11: Ela vai esperar ser intimada daí.
7: É, chegar. Quem é a Prefeitura? Quem é? Quem é? Vai te botar a Prefeitura? Vai
12: não, intimado não é intimidado.
7: Ah.
5: Agora a gente ganhou bem, né? Na elegância.
7: Não,
5: né?
7: Gente má.
6: Na elegância. Não, vocês, é uma intimidade. Fez uma piada, vocês não pegaram. Não pensaram, ele fez humor, é, comédia.
5: Mas aí o Gomes veio com o lado produção, seriedade. Né?
6: Desculpa.
5: É. Não, desculpa, agora ele tá certo.
6: Mas vamos ser,
5: né,
6: assim com ele, então,
5: tá,
6: né?
5: Certo. Não, mas é que às vezes é legal a produção trazer o lado sério, né?
7: O cara vai ler o material...
5: Tu tá aí pra encher o saco, o cara tá pra dar
6: notícia.
5: Eu não
6: tô aqui,
5: né?
6: Não. Eu tô pra agregar.
7: Não, só um pouquinho. O cara vai ler o material, né? É criticado. Faz humor, é cortado.
5: Não, tu não foi criticado. O cara só te corrigiu.
6: Cortado, ah, tu cortado, viu como é fazer o programa quando o âncora não gosta de ti? É assim que a gente sente.
5: Todos os dias é assim.
6: É assim todo dia.
12: Segunda-feira, uma da tarde.
6: Isso, pular de cá, é a mesma coisa.
7: Olha, mal, tá sendo justo.
5: Eu só vou fazer a correção. Eu gosto de ti. Mas é o outro lado também, é verdade.
6: Só que esse lado aqui é assim, todo
5: barbaridade. Polícia procura defecador em série. Suspeito de vandalizar lojas.
6: Cagão!
7: Cagão?
12: Em Tulsa, Oklahoma.
6: Olha aí, tá sério, está longe.
12: A gente que é acostumado a ver essas séries de FBI, Criminal Minds, etc., CSI, sobre assassinos em série. A polícia de Oklahoma está procurando um defecador em série.
7: Ah, absurdo, eu falei que estava de volta.
6: Ela só faz cocô em colégio?
12: Não é em classes. Não, é
6: em séries.
7: Não, mas primeira é que... série, segunda série.
5: Não, série é uma sequência, imbecil.
6: Assim como... ele faz cocô em rodízio, então ele vai sushi.
12: Assim como La Casa de Papel é uma série, é porque são vários episódios.
6: Nunca vi.
12: Ele faz isso em vários episódios.
11: E qual temporada do cocô que tá?
12: Então, já tá bem adiantado, porque a polícia já o definiu como, provavelmente... o primeiro defecador em série.
11: Como é que a polícia sabe que o cocô é da mesma pessoa?
12: Porque já vazaram DNA, né? Imagens dele.
5: Ah. Câmeras, né, Diori? Hoje em dia tudo...
11: É, tudo é.
5: Hoje a gente tem câmeras.
11: Hoje em dia é o Big Brother.
12: E assim, assim como um assassino em série, um criminoso em série, ele tem o seu modus operandi.
7: Porque sabe.
12: Que é o quê? Ele pega uma sacola de...
6: na parede.
12: De... é... é quase isso.
6: Oh, é gostoso, né?
5: Ah, meu, isso aí merece um pau mesmo. Esse aí
12: ele
5: tem que apanhar.
12: Pega o saquinho de recolher fezes, surra de caninas.
6: Surra,
12: né?
6: De fio.
12: Pra quem passeia com o cachorrinho, tem que ter a sacolinha que ela vai recolher.
7: Isso. E tem que avisar, né, o pessoal.
12: Só que primeiro ele sai, ele para num cantinho e faz o cocô. Ele junta com o saquinho. E aí, que nem tu, quando tu pega o saquinho, tu faz o quê? Tu pega o saquinho, bota a mão.
6: Ele faz um Ayo Silver.
12: Ele pega ele pega o cocô. E aí, essa mão com a sacolinha que tem o cocô,
7: ele aplaude.
12: Ele vai esfregando na parede.
5: Mas é uma tunda de malandro nesse aí.
6: Isso é arte.
5: Não, isso aí não é arte.
6: É arte barroca.
5: Isso aí é vandalismo, né, cara?
6: É arte barroca.
12: Ele esfrega nas portas, nas maçanetas.
11: Nas maçanetas.
12: Nas paredes.
6: Mas tem que ter um cocô durinho, né?
7: Não.
6: Como não?
11: Não, senão tu não pega, né?
7: É, tem que ser molinho.
6: Ah, tu já viu quem chabiscar a parede com o cimento duro?
7: O durinho, ele vai quebrar e não vai dar a consistência da pintura.
11: Ele não pode ser líquido.
6: Mas é isso, tu entendeu, Rodrigo? Tu entendeu?
5: É meio Nutella,
6: assim. Ele precisa cuidar da saúde.
7: Teu cocô fala muito sobre ti.
6: É verdade, isso aí.
11: Tem que ser a textura do patê.
6: Isso aí, se for cabritinho, tu tá mal.
11: Se ficar tipo um homem pedra assim também, porque tu tá te...
7: Não, é, o durinho não fica na lousa.
5: E o churril, o cara tá indo.
6: Se tu largar o Hulk,
7: esse é o momento pra fazer uma pergunta que eu sempre quis fazer num grupo de amigos. Já não aconteceu de uma vez, tu tá ali, fez a obra, daí tu olha e tu diz assim, caramba, isso saiu de mim, velho.
6: Não.
7: Eu já. Tá bem.
5: Ó, teus amigos, né? Teu amigão, né? Teu amigão, né?
7: Óbvio que já, cara. Quem temos não, quem diz isso é mentiroso.
6: Claro,
7: é
6: engraçado o time.
7: Claro. Hipócrita.
6: Não.
12: E aí o cara ainda tira foto e manda pros brothers. Ô, meu, olha isso aqui.
6: Não.
5: Esse tinha uma galera que tinha um grupo de sacanagem.
11: Tem uma galera da firma aqui que tem esse
12: grupo.
5: Tem ainda?
11: Tem um grupo que faz cocô. Só pode mandar foto
6: pra qualquer um. Pra galera do programa, né?
5: Não tem.
6: Pra quem tiver cocô de urina, sim, é 3 latão por 10, ele vê que é o Suvengueven, que é um...
5: Eu resolvo isso.
6: É a melhor
5: coisa. Não, e uma costela bem gorda. Isso aí é melhor que manjar.
6: Mas isso aí é na madrugada de domingo pra segunda.
7: Cafezinho e crivo.
5: Ô, Gomes, e o Magrão foi preso ou não?
12: Não. Ele tá sendo procurado.
7: Segue cagando por aí.
12: Segue.
5: Fazendo várias
12: coisas. Segue foragido.
7: E ele segue cagando e pintando?
12: Cagando e andando.
7: Cagando e pintando e seguindo a canção.
12: E o nome dele é Johnny Walker. E não só isso, Lelê. Ele é um cagão mascarado, porque ele bota uma touca de banho no rosto.
7: Ele se acha,
12: assim,
7: pra caralho.
12: Pra as câmeras não pegarem.
5: Mas ele vai encontrar um mais maluco que ele.
7: Ele é profissional.
5: Que o cara vai... normalmente sempre tem um maluco mais louco.
11: Onde é que
7: vai? Imagina, tu tá chegando na baia. Tu tá chegando na baia, daí tu bota a mão ali no trinco. E aí tu sente a Ah, o cagão tá aqui.
5: Não, mas ou melhor, tu tá chegando na baia e o cara tá começando a fazer isso.
7: Ah, bom.
5: Aí tu pega o cara na tampa ali. Isso. Não, eu passo em cima do cara.
6: Não, não, faz isso.
5: Acho que é muito agressivo.
6: Não, não, não, não. Faz o seguinte, tu pega, agora tu vai engolir.
12: A polícia diz que por vezes ele usa uma máscara, essas de cirúrgica, essas máscaras que a gente se acostumou a ver na Covid, e que em vários momentos ele foi visto só de tanga também. Pra...
7: Ah, facilita.
12: Pra facilitar.
5: Eu acho que ele é tia.
6: Doutor Cocô, cara, né?
7: Não, não, é a logística
11: pra mim, não
7: da fuga.
11: Ainda porque não
7: a logística da fuga.
5: Fica mais leve, Lelê.
7: Claro, cara, tanguinho...
5: Tênisinho de corrida, tanga e máscara.
6: Aqui é bem difícil de encontrar esse cara. Você viu um cara de tanga, tênis
5: e máscara,
6: com a bunda suja?
11: Mas não prenderam ainda ele porque não quiseram, cara. Com câmera e tudo. É só fazer
7: é uma cagada a polícia.
5: Não, vai, já deve ter sido encontrado aí com
12: Mas ele pode estar indo em cidades que não é onde ele mora,
5: né? Oklahoma, né?
6: Chicago também ele vai.
5: Isso. Idoso invade clínica com carro e acaba detido com drogas dentro do veículo.
6: Ah, o veterano, ele...
5: Hoje é o dia dos veteranos, queimar o filme, mano.
12: Um senhor de 70 anos foi detido em Capão da Canoa.
5: Olha,
12: depois de invadir uma clínica odontológica, tá? Ele entrou com o seu carro e danificou a entrada da clínica com o carro. Ele dá uma invadida assim e quebra ali a entrada.
7: É uma invadidinha.
12: E aí, obviamente, o proprietário da clínica acionou a polícia ali, assinou os guardas, que chegaram ali e deram uma revistada no carro.
5: E o que o tio tinha?
6: Era jirica no malaco.
7: Pegaram o vovô cunheiro.
12: 3 porções de substância análoga a crack.
6: Não,
7: ele é barra pesada. Ele é barra
6: pesada. Não, só um pouquinho.
12: Resíduos da droga e um cachimbo.
6: É importante.
12: Faz parte do kit. Ele ainda apreenderam o celular dele, R$114.
6: Quantos anos mesmo, né?
12: 70.
6: Ah, 70.
7: Ah, vovô, vida louca.
12: E ele causou
6: um preço
12: com
6: o
12: seu BYD. Ele foi...
6: BYD.
12: Ele acabou danificando...
11: Ah, essa história não tá fechando, cara. Não tem como.
5: Ele tava construindo os seus sonhos,
6: né? Tá tudo muito legal. Vamos recuperar. É em Capão da Canoa, um idoso bateu numa clínica odontológica.
12: Deu 500 pila de prejuízo.
6: Craque nem pensar. Não, meu.
5: É verdade.
6: O cara tem que ter um limite na drogadição, né, Leandro?
5: Aliás, o Grupo RBS teve uma campanha muito forte, né?
6: Que o Grêmio tá fazendo agora, né?
5: O Grêmio tá no Olímpico, né?
12: Não, é que agora é craque sem nem pensar.
6: Grêmio Inter, tô.
5: Tá bem, cara.
6: Na casa, é lamentável.
5: Droga não é legal,
6: que tu acha, gente, craque?
5: Não, negócio pesado. Não, isso nem é legal, né?
6: Não, e de idoso dirigindo. Uma coisa é tu pegar e acender ali o teu tabaquinho.
5: Tabaco, né?
7: Tabaco.
5: E daí é por responsabilidade do nego velho, né? Não, eu achei que tu ia fazer mais uma
6: merda. Quer chegar num charutinho?
5: Pode.
6: Sem selo.
5: Claro, mesmo. Sem selo, vem aqui que eu tenho um...
12: Tio.
5: Foram os destaques do Pretinho. Vamos ver, Diori. Faz tempo que não participa.
11: Ah, que saudade.
5: Faz cachimbo. o teu jogo jogado. O que houve, Lelê, que tu
7: não,
5: tá montando?
7: Tu falou, encerrou os destaques, tocou 18.
5: Não, eu até pulei um destaque aqui, porque como a gente tá com uma galera na mesa... Não, o que ele fez?
6: Se eu fosse um cachimbo, onde é que tu colocaria o fumo?
11: Como é que é?
6: Onde tu botaria o fumo?
5: Se o quê? Desculpa.
6: Se eu fosse um cachimbo, onde é que tu colocaria o fumo?
5: Se tu fosse um cachimbo...
6: Em que lugar tu colocaria, depois estaria o fumo?
5: Na parte da frente lá, né? Onde tem
7: como
5: a base,
7: é que é o nome,
5: né,
7: do buraco do cachimbo?
5: Isso, no buraco, né?
6: Puxa, essa pergunta é boa
7: pergunta,
6: hein? Pô, se fosse
5: acabamos
6: no show
5: com a piada,
6: do milhão...
5: Ou não?
6: Que... Não, eu até às 7 eu continuo. Vamos voltar pro show, o Jorge falou, o Jorge vem tão pouco. E a arbitragem do Grenal, hein?
5: Ah, tu vai meter essa.
11: É muito bem, né?
5: Tu vai meter essa. Tu não me respeita mesmo em nenhum momento, né?
6: Quem, eu?
5: Desculpas, eu chamei de Ori agora, por favor, Jori.
12: Não, é o fornilho, o buraco do cachimbo.
7: Fornilho. Ah, então tu colocaria o fumo no fornilho do Léo?
11: Tu colocaria o fumo no fornilho?
5: Colocaria, ó.
11: E o que mais que aconteceu?
7: Ah, fumava aqui. Tá, e a parte que bota a boca deve ser bocal.
6: Ah, tu curte? Bota
7: a boca. Não, cara, que eu...
12: É a boquilha.
7: Boquilha.
5: Então a gente já sabe que
7: o cachimbo, ele é formado de boquilha. E como é o nome do buraco?
12: Fornilho.
6: Às vezes é caneta.
12: Não, tem muito mais partes dele.
6: É caneta.
7: Tá, tem a parte interna.
12: Tem umas 15 partes.
5: Não, por favor, vamos ouvir o Jory ali. Desculpa, Lelê, te interromper.
6: Depois chega.
5: Depois no intervalo, tu faz o questionamento de cachimbo.
6: Vamos com o
5: Jory.
6: Agora tu vai tomar.
5: Pô, respeita o cara, meu. O cara nunca vem.
11: Não dá, né?
5: Tentar de novo, Jorge, por favor. Tu vai vir uma de português, era o que a gente tava esperando.
11: Eu tava
7: interrompe.
9: Vem-te embora, Ivan.
6: Não, agora eu quero ouvir a piada.
5: Ah, não, isso é bom, isso é, viu? Teus amigão aqui do programa.
6: Viu, Johnny? No começo é assim, é legal.
11: Como depois... é que é o nome do bocal mesmo? É. Boquilha?
12: Fornilho. É o... E a parte da boca é a boquilha.
6: Fornilho! Tu te empolga, né?
7: Caiu de boquilha no fornilho.
6: Tu parece um tio que é meio, um tio que é meio tia.
5: Mas tu vai deixar o cara porquilha. Contar o bagulho, não?
6: Meu, desculpa, cara.
5: Não, tudo
6: cala
5: bem.
6: Cala a boca!
5: Tu já interrompeu com o Ivan, com o Léo, com o da Pedra, com
12: falta todo. O maionese.
5: É, vai, Jorge.
11: Português tava andando de carro e de repente... Blum, atropelou uma velhinha.
5: Pô.
11: Aí o guarda de trânsito parou ele e falou: por que que tu não buzinou, português? Porque eu não queria assustá-la.
5: Esse é o Diori Vasconcelos.
6: Essa foi por pouco.
5: Foi.
9: Deixa eu manter.
5: Vai. Isso aí, o momento é de se jogar mesmo.
9: O diretor do manicômio tá prestes a dar alta a um dos internos. Então ele faz um último questionário. Saindo daqui, o que tu pretende fazer?
6: Oh. Eu vou trabalhar muito.
5: Puta merda.
6: Pra ganhar muito dinheiro. Muito bem. E o que que tu vai fazer? Eu vou trabalhar mais ainda. Pra ganhar mais dinheiro.
9: Uhum, tá bom. Mas por que que tu quer tanto dinheiro?
6: Ah, eu quero pra comprar uma bunda nova. A minha tá rachadinha no meio.
5: Foi boa, Adan. Ah, ô meu, que isso aí é muito legal. É de uma debiloidice absurda. É bom. Tem piada, Lelê?
7: Cara, não tem piada, mas tem uma revela.
5: Ah, que grosseria teu amigo.
9: Vai na minha aqui, ó.
11: Pistolou.
9: Vai.
7: O homem! Chega no restaurante, senta e diz: garçom, por favor, um frango assado.
5: Olha aí.
7: Garçom vai 20 minutos depois, chega com o prato. Porém, o homem vê um problema e chega pro garçom: ô, garçom, olha isso aqui. Esse frango tem uma perna menor que a outra. E o garçom retruca: meu senhor, tu vai comer ou vai dançar com o frango?
5: Tá vendo? Tem piada, Joia?
11: Essa daí eu me lembrei do Guerrinha quando ele...
5: Vai.
11: Ele vendeu o cavalo cego, né? Pô, esse cavalo é cego, mas tu quer o cavalo pra correr ou pra ler o jornal?
5: Não, errado não tá. E aí, Joia?
6: Ô, Nico, o cara tava numa entrevista de emprego, Nico.
5: Boa.
6: E o cara falou assim: pô, senhor, qual é a tua maior qualidade, Nico?
5: Como é que é?
6: Pô, senhor. Qual é a tua melhor qualidade?
5: Ah, pô, senhor, qual a sua melhor qualidade?
6: Isso, nego. Né? E o cara falou: pô, eu me apaixono fácil. Aí o cara perguntou pra ele: e qual a sua maior fraqueza? E ele falou: seus olhos cor de mel.
7: Caralho.
5: E tu, Ivan?
6: Eu tenho uma!
5: Hoje chegou levantado.
6: Ah,
5: ele tá feliz, né? Hoje ele tá feliz.
6: Hoje eu tô feliz.
5: Boa, não vai chover, vai poder dormir na rua.
6: Oh, graças a Deus, eu vou guardar um diário, então.
5: Vamos lá.
6: O homem. Hoje eu tô bebado, hoje eu tô louco. Olha então,
7: terça-feira?
6: Já. Hoje é sexta-feira, vamos com tudo.
7: Terça?
6: Quê? Puxa, tinha exame hoje no hospital. Rapaz entrou no barzinho. Entrou no barzinho e falou: ah, essa aqui o Vini contou semana passada.
5: Daí é patifaria.
6: O bêbado chegou tarde da noite em casa, encontrou a porta fechada e bateu. E nada da mulher abriu. Aí ela se gritou e falou: tu vai dormir aí fora. Tu acha que eu sou tua otária de ficar te esperando, tu não chega? Aí ele: não faça isso, meu amor.
9: Não faça isso.
6: E ela: eu faço sim, pra tá prendendo ele. Não faz isso. Eu trouxe um buquê de belas flores pra mulher mais linda do mundo. Deixa eu entrar, meu amor. Vai, a mulher no alto, a sabedoria dela, pensou: pô, que coração, que homem.
5: Se arrependeu, né?
6: Que, pô, que coisa bonita. Desceu e foi, abriu a porta, olhou pro cara e falou: ué, cadê o buquê? E o bêbado falou: e cadê a mulher mais linda do mundo?
5: Bah, isso é de uma...
11: Bah, meu.
5: Isso é de uma tigrice absurda. Imagina a mulher da mata, meu.
6: Quantos natais tu viu essa piada de tio, tio bêbado contando? Vai!
5: Isso aí, só o meu coroa. O...
6: Tem uma piada, né?
5: Não, Lelê tem um material. Não, não tem piada.
7: Mas é que Lelê tem um material. Esse material certo. Me chamou a atenção aqui.
5: Claro,
7: Lelê. Olá, pretinhos. Eu me chamo Douglas.
5: É o dono do balcão, né? Tu tem prioridade.
7: Moro em Caxias do Sul. E hoje, dia 24/8, foi ontem, completo 28 anos. Sou ouvinte do Pretinho Básico há muitos anos e já acompanhei várias gerações que passaram pelo programa. Mas fiquei muito feliz ao descobrir que hoje eu tenho um primo fazendo parte dessa história como integrante do Pretinho Básico.
5: Olha aí.
7: Sim, ele provavelmente nem faz ideia, mas eu sou primo do Vini Moura.
5: Quem?
7: Sou neto da voz de Mica e filho do Carlos, mais conhecido como Zumbi. Queria apenas deixar registrada essa curiosidade e aproveitar para mandar um grande abraço saber pra todos vocês. Que eu fiz.
11: Tu tem uma avó?
13: Deve com não, esse nome, tenho, assim? Tenho. Não, não é minha avó.
7: Em especial, o Joia Rara. Grande abraço, César. Sempre. Ele é neto da voz de Mica. E filho cara, do Carlos.
5: É o quê? Claro, é claro, o quê? Claro não. Meu. Zero convicção na tua resposta.
6: Meu, sim.
11: Mas tu
6: sim.
11: Viu que o Vini foi com o freio de mão puxado, cara.
5: Era claro,
6: com
5: é.
6: Medo, todo cagado, com aí, medo de alguém ter aprontado.
11: Só na esperando.
7: Envolve família, né? Aí dá uma segurada.
6: Rodrigo, obrigado.
7: Pô. Douglas Lopes, me segue
5: junto no carro essa hora, será ouvindo o programa, acho porque que deve não, ter não. Rolado uma entreolhada.
6: Bah, eu vi aquela olhada assim, ó.
5: Mas é o Vini Moura, né? Não o Joia Rara. Né?
6: Tá aí, meu, tá cara, é teu primo ou não?
13: É, o cara é meu primo.
11: E o que aconteceu?
5: Conhece ele?
13: Conheço. Não, conheço o pai dele, o Carlos. Ah,
6: pela árvore ginecológica.
7: Como é que é o apelido do Carlos?
5: Carlinho.
13: Zumbi.
5: Carlinho. Carlinho.
7: Ele pediu pra seguir ele no
13: Ele é lá de Butiara.
7: Não, cara, de Caxias.
5: Eu não sei, cara. É, então tu não conhece. Legal, tu não conhece?
6: Butiá e tirar.
7: Hã?
6: De Butiá e tirar.
11: É de Butiá?
6: Hã?
11: É
6: de
13: Butiá. É Butiá,
11: ah, tá. Achei que era dos nossos.
13: Butiá é a cidade do Marcelinho também.
6: Achei que ele era dos nossos. Alô, maionese.
5: Alô.
6: Tá lá. O primo do Vini é tio?
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13: 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Falhou a voz de Joia. Lembrando do primo do Vini.
5: É, coisa linda. 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Namorada no trabalho. Ontem, ouvi o Fetter dizendo que já que hoje tá difícil conhecer pessoas novas, acho que foi até hoje, né? Uma opção seria conhecer alguém do trabalho. Ouvindo isso, preciso contar a história que aconteceu comigo. Há uns 5 anos, começou uma menina nova no setor da qualidade onde trabalho. Ela era tímida e recatada. Eu era solteiro, consegui o nome dela através de uma amiga e chamei no Facebook. Não, mas ele deve ter já 60 anos, né? No Facebook. Começamos a conversar e durante uns 2 meses tivemos um caso escondido. Trabalhávamos à noite e depois o expediente era no estacionamento ou no AP dela. Depois ganhei uma promoção e saí do setor. Aos poucos nos afastamos e paramos de ficar. Uns 3 anos depois encontrei ela novamente na empresa. Tava mais gata ainda, siliconada, simplesmente maravilhosa. Ela estava solteira. Ah, não, ele pergunta, ela estava solteira? Não, já estava namorando, quase casada. E para completar, um mês depois, meu chefe saiu e adivinhem quem virou minha chefe?
6: Quem, amado mestre?
5: Ela mesma.
6: Uau! A chefinha!
5: E aí, pretinhos, o que vocês acham que eu deveria ter feito? Onde se ganha o pão? Se come a carne?
6: Sim. Não, sim.
11: Não.
5: Detalhe, quando ficávamos...
6: Que é casado com a mulher.
5: Ela também era comprometida.
11: Então, eu só disse que não.
5: Como ela gostava de dizer, só gosta de segunda-feira quem tem amante no trabalho. Vou deixar vocês.
6: Como é que é a frase
5: dela? A frase da menina.
6: Vamos lá, vamos ouvir.
5: Abre aspas. Só gosta de segunda-feira quem tem amante no trabalho. E isso não é sobre trabalho, né? Não.
7: Olha essa bancada que é bem dividida com relação a isso.
5: Vou deixar vocês debaterem e depois mando a continuação.
11: Eu sou contra.
7: Eu também, eu sou contra.
5: Ter amante?
11: Trabalho é trabalho.
7: Não, no trabalho não dá.
11: É, relacionamento do trabalho.
5: Vocês dois são contra, né?
11: Sim.
5: Tu, Vini, com certeza, né?
6: Cara, eu sou a favor.
5: Tô a favor, né?
6: Eu sou a favor, eu sempre bem com a minha esposa no meu trabalho aqui. Eu super de boa e eu gosto.
11: A minha esposa se dá bem também.
6: Se dá bem.
5: Facilita. E a segunda-feira, tu gosta, Vini?
11: Odeio a segunda-feira.
5: Quase, cara, se joga. Que delícia, segunda-feira. Tem mais uma aí, Adams.
9: Temos aqui um e-mail. Boa tarde, galera do PB. Espero que estejam bem.
5: Bem.
9: Estava ouvindo atrasado o programa das 18 horas do dia 19 de agosto. E leram um e-mail do ouvinte tentando entender como explicar ao filho por que uma pessoa tão mal educada foi promovida para âncora no programa. Se referindo ao Rafinha.
5: Ah, que grosseria. Ah,
6: grosseria com o Rafinha aqui, né? O anão, só com o anão.
5: Quando eu tô ancorando, eu não...
6: O cara ancora há uns 10 anos já.
5: Mais. Mas talvez é a nova audiência, né?
6: Há 10 anos a pessoa não gosta.
9: O surfista de aquário respondeu com... Cuida da tua casa, merda.
5: Jamais ia falar isso.
6: Não, pior é que tu falaria
5: isso. Não, eu falaria isso.
6: Isso é a tua cara.
9: Aí o Midas do rádio, Alexandre de Moraes Fetter, fez questão de responder o Rafinha e deixar claro que não se xinga o ouvinte.
5: Ah, sim. É, eu vi outro dia. Verdade.
7: Lembrei disso.
5: A vida dessa mina é uma merda.
9: Ouvindo isso, lembrei de um caso que conheci há pouco tempo, envolvendo Alcemar.
5: Mas o Alcemar
6: jogava... Há pouco tempo.
9: Sou ouvinte há quase um ano, mas por algum motivo, essa pérola apareceu pra mim. O contexto é de um ouvinte chamado Denilson.
7: Vai a merda, Denilson!
9: Ele enviou um e-mail relatando a piora na qualidade e respeito dos integrantes do programa. E aí, enquanto o Midas do rádio lê o e-mail, o Alcemar fala pensando alto... Ah, vai a merda, Denilson. Fico rindo descontroladamente sempre que lembro disso. Será que foi isso que levou o Pedro Smanioto a ser promovido a cliente?
5: Não, definitivamente não.
9: Não foi. O Pedro saiu fora por uma escolha dele.
6: Vamos falar a real aqui.
5: Como é que é o nome do ouvinte aí?
7: Denilson, cara, por assunto sério.
6: Vamos falar a real, nego. Tudo que aconteceu.
9: Vamos abrir. Acho que hoje é dia de contar.
11: Vou abrir a
9: caixa preta.
6: Daqui a pouco um de nós vai no podcast e vai falar mesmo.
5: É?
9: Não. O Natan foi em podcast.
5: Como é que é o nome do garoto?
6: Pessoal pode NH da depressão. Ah, não.
11: A verdade sobre a saída de Pedro Smanioto.
5: Ah, ele saiu porque foi tocar o projeto dele, né? Provavelmente. Você
9: tá super feliz, continua ouvindo a rádio direto.
5: É paizão, né?
9: Despertador.
7: Aliás, pô, fazer uma propagandinha aqui, posso?
5: Claro, né?
7: No...
5: Tá vendendo alguma coisa?
6: Episódio de pote.
7: Os episódios dessa semana do meu podcast do Rock Gaúcho, Eu Quero Ser Seu Amigo de Novo, na semana passada foi o primeiro episódio com o Rodrigo Tavares, né? O Esteban.
5: Sim, sim.
7: E essa semana, em virtude dos Grenais, nós vamos antecipar, em vez de postar na quinta, vamos postar na quarta.
5: All right.
7: Ou seja, amanhã. E pela primeira vez ele fala o motivo real da saída dele da Fresno. Opa. Que é uma coisa que muita gente quer saber.
5: O Esteban.
7: Isso. Uhum. Amanhã, 19 horas.
5: E aí, Lelê, impactante?
11: Qual é o motivo, Lelê?
7: Ah, vejam no canal, se inscrevam.
6: Dá a manchete assim, ó.
7: Ele saiu da Fresno.
6: Olha, manchete.
7: A verdadeira história da saída do Rodrigo Tavares da Fresno.
5: Isso aí, faz
7: canal
5: a gente querer ver.
7: Eu quero ser o seu amigo de novo amanhã às 19 horas. Se inscrevam, né? Me ajudem lá. É projeto independente e tal,
5: claro,
7: né?
11: Tá, mas a manchete podia ser assim, ó, treta. Por exemplo.
6: Ah, mas foi uma... Meio Rodrigo Oliveira, né?
9: Treta!
11: Treta!
6: Tinha que ser a manchete do Rodrigo Oliveira. É sempre assim, ó. Treta, confusão e papel não assinado. Saiba por que Tavares saiu da Fresno.
7: Aliás, no episódio...
5: Tavares deu um foguete no Lucas.
7: No episódio da semana passada tem uma história muito bonita que ele conta sobre o Cidadão Ken.
6: Quem?
7: Cidadão Ken.
5: O Estema.
7: É. Tavares. No Planeta Atlântico.
5: Rodrigo.
7: Ele como planetário... E uma situação que aconteceu com o Cidadão Ken, procure lá, tá lá.
6: Eu vi
5: ainda com o alemão.
6: Ele falou que foi
5: pro... Ah, eu acho que eu sei qual é que é a situação.
9: Você sabe por que Cidadão Ken?
6: Por quê?
9: Não, tô perguntando mesmo.
5: Ah, vai merda.
9: Que isso?
6: Ah, cara, foi pouco tempo, mas valendo.
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6: Eu adoro.
5: Apresentam aqui o Classificados, o Pretinho Gomes.
8: Depois de um ano e meio desempregado e só fazendo bicos, a coisa apertou.
6: Ele mora em Portugal?
8: E, infelizmente, preciso vender o que
5: o
8: foi
5: cachorro.
8: Meu cachorro, que foi meu sonho de consumo. Em 2022, uma moto Honda CB500.
5: Uma nave.
6: Essa máquina quente.
8: Ano modelo 2022.
6: Tem como tirar o vidro
11: o
6: ali?
11: Já podia pegar a foto e botar na internet lá e botar assim, alguém consegue tirar o cachorro da foto? Aí os caras fazem aquela...
8: 6.087 quilômetros
6: rodados. Eu pago esse valor.
5: Zerada.
8: Tá. Valor da FIPE é 41.685.
6: E veio a clico da Covid.
8: Eu estou pedindo...
6: Vamos pegar a Covid.
8: 40 mil.
5: Claro, ali é moto de viagem, não, né? Só... Aquela é uma proteção.
6: Quanto é? Né? Desculpa.
8: 40.
7: Não, para, aquele vidro, ele permite que tu escute.
6: Tá? Quando você é capacete.
7: Um somzinho, tá?
6: Mas tá com problema no óleo.
8: Interessados em entrarem com... Da onde o problema no óleo?
5: Não, isso aí é que a chave está virada pra ligar. Daí aparece todas as
6: animal,
5: luzes.
6: Né? Então é
5: eu entendi. Deixa de ser mangola, né?
6: A chave tá virando.
5: Tá virando? Ela liga.
8: Interessados em entrar em contato no e-mail. cb500xnopb@gmail.com.
7: 6 mil quilômetros é nada, cara.
8: cb500xnopb@gmail.com.
5: Vai a pé até o norte do país.
8: Forte abraço do Ricardo Silva.
7: Onde é que ela tá?
5: Ela tá na live ali, Lelê, ali na foto.
8: Eu não sei.
7: Pô, o cara seria legal dizer assim.
6: Tá atrás do cachorro.
7: Eu tô contigo.
6: Pra facilitar,
7: porque sempre os caras querem chegar.
11: Traz o cachorro e a árvore. Quanto é que custa pra trazer uma moto de uma cidade longe, né?
7: Pois é. Por isso que seria legal sempre botar a cidade.
8: Mas eu não sei de onde é.
5: Tu vai, Lelê, tu pega um Bumba Lelê, vai lá e vem, volta com a motinha.
6: Tu sabe dar uma empinadinha?
5: Né?
7: Oi?
6: Tu sabe dar uma empinadinha?
7: Não, cara, moto...
5: Tu é malandro, né?
6: Ah, eu sou, né?
5: Eu peguei...
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7: Não, cara, moto...
5: Tu é malandro, né?
6: Ah, eu sou, né?
5: Eu peguei...
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10: 4 minutos para 7 horas da noite. Pretinho Básico de volta na Rádio das Nossas Vidas. E já estender aquele convite para a galera nessa sexta-feira. Mais uma edição do Sextou do Pretinho. Desta vez no Boteco Comedy em Novo Hamburgo. Atenção, galera do Vale dos Sinos e arredores. E, obviamente, galera da capital gaúcha. Bom, onde quer que você esteja, tiver a fim de ir até Novo Hamburgo, estaremos por lá em showdopretinho.com.br para garantir teu ingresso ou na hora e no local. Pois não, Lelê? Eu achei que tu falou alguma coisa, não?
11: Eu não.
10: Não? Tu me desculpa.
11: Alguém fez algum barulho ainda.
12: Posso te corrigir uma coisinha?
10: É showdopretinho.com. Não tem o BR.
12: Não tem o BR. Lá tem todas as datas em Santa Catarina.
10: Uma hora nós vamos.
12: Estamos chegando. 20 de novembro.
6: 20 de novembro já tá vendo os ingressos. Novembro.
11: Sexta-feira agora, se vocês quiserem sair do boteco e ir pro Lorde, eu vou estar fazendo um sorteio.
6: Ah, mentira.
12: É sério? Que ó.
10: Só um.
11: Aê!
13: Chegou a baixar a umidade relativa do ar, a baba velha aqui.
6: Cobrada, velho.
13: Não vai
6: atrasar o show. Da última vez, eu e o Léo fomos.
11: É verdade, vocês foram lá.
12: Não, fala por ti, mano.
6: Vai, viva o
10: cara, pula que tá quentinho, cara.
13: Porra, nego, tu foi com ele, nego.
10: É. Ô, Lari. Ô.
14: Acredito que...
12: Ô, meu! Ô, na moral, olha pra mim. Me expulsa aí, vou te mandar tomar no cu e me expulsa. Depois eu saio daí, me expulsa.
10: Lelê, abrindo a votação de craque do programa.
11: Rafael Gomes, né,
10: cara? Vamos. Eu voto,
12: começar a falar aqui, cara.
13: Quem disse que o gol contra não pode render um golaço? Gomes é meu voto.
10: Gomes, e tu, Gomes, quer votar em quem?
6: Cara, eu voto em Lelê Bortolassi.
10: Lelê Bortolassi. Te convidou pra ir pro Lorde.
6: Tava, né? Dormidinho, tava
11: eu
6: dormidinho.
11: Eu vou estar no Lorde sexta-feira fazendo som festa dos 80, né, cara?
10: É, eu vou estar no Sextou do Pretinho.
11: É por isso que eu não vou estar
10: e depois saio de lá e go home.
6: Mas não vai pro Lorde.
11: Te recomendo.
10: Go home.
11: Eu tenho certeza que o Vinícius e a equipe receberiam vocês todos lá.
10: Não, com certeza. Um abraço pro Vini, grande parceiro.
6: Obrigado.
10: Ergueu a gente nos ingressos pro nosso Natan, pro Rodox.
11: Opa!
10: Olha! E tu, Vini Mora?
6: Ah, por ah cara.
10: Foi no bolo. Aí ele é a esposa dele, né?
6: Teve.
15: Faz todo sentido.
6: Teve gol no final do jogo Inter e Remo.
10: Isso.
6: Teve gol no final do jogo Grêmio e Bragantino.
10: Isso, teve.
6: Teve gol. Tomamos gol.
15: do show daqui.
16: Copa do Brasil, amigo.
15: O voto do Rafael Gomes, né?
16: Será? E a Oliveira?
12: É o rei dos mongolões. É o rei dos mongolões. Cara, vou botar...
13: Há horas não pintava essa voz do Léo no programa.
16: Obrigado. Meu voto.
15: Eu vou...
16: Jorge, desculpa.
13: Que chegada no... em casa hoje.
15: Eu vou votar no gordo Léo aí, que ficou cocô pra caramba.
11: Ah, o cagão. Ó, ó, tá ligando. Ligaram?
12: Você tem ali?
16: Pode, claro.
12: O Lorde nunca mais foi o mesmo.
16: Eu vou votar no Joahara. Joahara, parabéns.
11: Assim, tem um outro cara vai cagar em
16: mais. Mas o craque é o Rafael Gomes.
15: É o Rafael Gomes.
13: Nessa hora não é uma ligação do Equatorial,
15: hein? O Rafael parecia o cagão lá dos Estados Unidos pegando uma bosta com o calção assim, ó.
16: Só que ele não passou na porta, ele passou na cara de um amigo. Grande abraço pra todo mundo, amanhã a gente tá de volta.
15: Bah, amor, estamos tirando foto. Com...
16: Eu acho que sexta-feira teremos um integrante a menos.
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1: Opa, 7:04, bom início de noite desta terça-feira, 25 de agosto de 2026. Chegamos depois do Pretinho Básico e vamos até às 9 da noite. Hora da trilha sonora agradável para todo o estado de Santa Catarina. É claro, estamos com a Rede Atlântida, Floripa, Criciúma, Chapecó, Joinville e Blumenau. Falei todas? Floripa, Chapecó, Criciúma, Blumenau, Joinville, não, tá tudo certo. E pelo aplicativo, é claro, já partimos para a primeira canção. Começamos assim, bem demais com Lenny Kravitz, Ronnie.

0: I Feel Like Dance, Jason Mraz, encerrando a primeira meia hora aqui na Atlântida. Bon Jovi, Ted Swings, Ed Sheeran, Victor Clay, Lenny Kravitz. 7h25, vamos para o intervalo e teremos mais. Está só começando a noite de terça-feira. Vamos até às 9. Calma aí que é muito rápido o show do intervalo. Mr. P na rede, volta já.
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14: Será que a comunicação da sua marca está ignorando o público que mais cresce no Brasil? Hoje, toda marca quer a atenção da geração Z, mas muitas acabam ignorando o consumidor maduro. Pessoas acima dos 50 anos movimentam mais de R$1,5 trilhão de reais por ano na economia brasileira. São consumidores ativos, conectados e com alto poder de compra. Mas quando esse público não se vê representado pelas marcas, a conexão simplesmente não acontece. Por isso, antes de definir a próxima campanha, vale uma reflexão. A sua comunicação conversa com quem realmente compra o seu produto? Quer entender melhor o comportamento do consumidor e tomar decisões de marketing mais estratégicas? Acesse negóciossc.com.br.

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0: 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Atlântida, rádio das nossas vidas, 7:30. The Great Divide com Noah Kahan.

0: Bom demais! Encerramos aqui a primeira hora com Foo Fighters. Antes, Red Hot Chili Peppers, Marisa Monte, Seu Jorge e Flor Snap, Bruno Mars e Skank. E assim fica. Vamos para um intervalo e na sequência teremos mais. Vamos até às 9 quando chega a Voz do Brasil aqui na Atlântida. Mr. P na rede, volta já.
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0: Jorge e Flor Snap, Bruno Mars e Skank. E assim fica. Vamos para um intervalo e na sequência teremos mais. Vamos até às 9 quando chega a Voz do Brasil aqui na Atlântida. Mr. P na rede, volta já.
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10: Minuto do Marketing, com arroba Fernanda Miller.
11: Você tem um negócio que depende exclusivamente da alta temporada? Esse é um desafio para muitas empresas, principalmente no turismo. Mas a sazonalidade não precisa ser uma sentença para o seu negócio. As empresas que conseguem manter bons resultados ao longo do ano criam motivos para o cliente comprar, visitar ou voltar, mesmo fora dos períodos de maior demanda. Isso pode acontecer por meio de promoções, eventos, novos produtos e uma comunicação constante com o público. No fim das contas, marketing não serve apenas para vender mais quando o mercado está aquecido. Ele também ajuda a manter o seu negócio relevante quando a demanda diminui. Descubra outras estratégias para fazer a sua empresa crescer o ano inteiro. Acesse negóciossc.com.br.
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0: Atlântida, rádio das nossas vidas, nova sequência 8 e 6, Jota Quest.

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17: Já reparou que alguns restaurantes estão sempre lotados, mesmo sem fazer promoções? Muitas vezes o motivo não está no cardápio, está na experiência. Cada vez mais as pessoas escolhem lugares que oferecem algo além da comida. Um evento temático, música ao vivo, uma harmonização, qualquer experiência que torne aquele momento diferente. E sabe o que acontece? O cliente não só volta, como também recomenda o lugar para outras pessoas. Em um mercado cada vez mais competitivo, proporcionar uma boa experiência pode ser um diferencial tão importante quanto um bom cardápio. Quer descobrir tendências do seu segmento para atrair mais clientes? Acesse negóciossc.com.br.
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2: Ouvimos Miley Smith. 9 para as 9 na Atlântida. Vamos encerrar com Daft Punk. Vem a Voz do Brasil a partir das 9 até as 10. E aí retomamos por aqui, é claro, com o pijama e as clássicas, para que a noite e a terça-feira fique completa. Até daqui a pouco, portanto.

0: Opa! Que a sequência da noite contemple as suas expectativas positivas. Encerramos aqui, Mr. P na rede. Aí está. Atlântida!
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3: E olha só a dúvida da Ana. Doutor, tenho tido ressecamento vaginal e já ouvi falar que as mulheres podem usar lubrificantes ou até hidratantes vaginais. Eles estão realmente recomendados? E olha só, Ana, eu acho importante que você converse com a sua ginecologista sobre as causas desse ressecamento vaginal. Se você tem mais de 40 ou 45 anos, esse ressecamento pode ser um sinal de climatério, ou seja, de uma diminuição da produção dos hormônios sexuais femininos, estrógeno e progesterona, e a sua médica pode estudar com você, eventualmente, né, uma complementação desses hormônios, uma reposição hormonal, ou se você não tiver nenhuma queda importante dos hormônios, pensar em algumas estratégias para que você melhore aí esse ressecamento e, com isso, tenha menos dificuldades no momento da relação sexual. Então, no momento da relação sexual, usar lubrificantes, principalmente os lubrificantes à base de água, e nos dias em que você não tem relação sexual, você pode pensar no uso de hidratantes vaginais, que são substâncias que promovem uma hidratação melhor do tecido da vagina. Então é importante você avaliar com a sua ginecologista tudo isso que pode estar acontecendo com você. Dúvidas? Escreve no arroba Jairo Bauer Oficial.
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